0: Segundo a autarquia, cada peça em exibição conta uma história própria, pensada como forma de expressão delicada, elegante e intemporal, que procura valorizar a identidade e a confiança de quem a usa. A exposição pode ser visitada no posto de turismo de Sátão até o próximo dia 30 de outubro. O castrense Marco Menezes está na Turquia, integrado na comitiva que vai representar Portugal no Campeonato Europa de Natação Adaptada. O europeu decorre entre 4 e 13 de setembro na cidade de Kocaeli. O atleta do Crasto, que compete na classe S11, entra em ação na segunda-feira, 7 de setembro, para nadar durante a manhã as eliminatórias dos 50 metros livres. Se passar à final, a prova está marcada para a tarde. Na quarta-feira, durante a tarde, vai participar diretamente na final dos 400 metros e termina a participação no dia 11 de setembro, primeiro com as eliminatórias dos 100 metros livres, durante a manhã, e se for apurado, vai nadar a final da distância durante a tarde. Toda a informação do dia está atualizada em estaçãodiariojornal.sapo.pt. Notícias também do site da Estação Diário Rádio em 908.fm.
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2: 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Previsão do estado do tempo para as próximas 24 horas. O Instituto Português de Mar e da Atmosfera está a prever para o distrito de Viseu céu pouco nublado ou limpo, apresentando períodos de maior nubosidade e com o vento a soprar fraco a moderado, sendo por vezes forte e com rajadas nas terras altas. O IPMA está ainda a prever uma pequena subida da temperatura, em especial da máxima, com o mercúrio dos termómetros a chegar aos 35 graus e a mínima a registrar durante a noite valores perto dos 17 graus no distrito de Viseu.
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4: Bem-vindo ao 96.8, sessão de abertura na estação diária para mais Super Estação. E já de seguida voltamos à música com uma supernova. Eu volto já a seguir, até já.
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0: 10, 13, José Alberto Ribeiro. Ora, estamos nós de novo em 9680. José Alberto Ribeiro, na Estação Diária. Presta atenção ao tema nos minutos que seguem. 968 é a frequência para recomendar aos vossos amigos. De segunda a domingo.
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2: 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São estes alguns dos temas que vamos desenvolver no desporto da Estação Diária. O Académico de Viseu chegou a acordo com o avançado polaco Dominik Stesic para a rescisão amigável do contrato que ligava o jogador ao clube. O Académico de Viseu venceu o Benfica por 2-1 em pleno Seixal em jogo da 4ª jornada da Liga Next Gen, o 4º triunfo consecutivo que vale aos sub-23 dos vizienses a liderança isolada. O Conselho de Arbitragem da Federação Portuguesa de Futebol já divulgou as equipas para os jogos da 5ª jornada nos campeonatos profissionais. A 43ª meia-maratona de Viseu realiza-se no dia 20 de setembro com partida e chegada no Complexo Esportivo do Fontelo. Agora é só ficarem atentos ao desenvolvimento destes e outros temas no desporto da Estação Diária.
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4: O Académico de Viseu chegou a acordo com o avançado polaco Dominik Stasik para a rescisão amigável do contrato que ligava o jogador ao clube. Chegou o Académico em janeiro passado, mas nunca se impôs na equipa. Sem conseguir fazer sombra a André Clóvis, o polaco viu ainda chegar dois reforços para a linha da frente, Paulinho e Boldini, e com margem ainda mais reduzida para ser opção, acabou por acordar a saída. Despede-se de Viseu depois de participar em 14 jogos oficiais pelo Académico, sempre saído do banco, sem qualquer golo marcado. O Académico de Viseu venceu o Benfica por 2-1 em pleno Seixal, sem jogo da quarta jornada da Liga Next Gen, o quarto triunfo consecutivo que valeu-se 23 dos vizienses a liderança isolada. Daniel Carrasco esteve em destaque ao apontar os dois golos. Abriu o marcador aos 34 minutos, o Benfica empatou 4 minutos depois de grande penalidade e o empate manteve-se durante grande parte da segunda parte até Daniel Carrasco voltar a marcar aos 81 minutos, garantindo assim os 3 pontos para o Académico. Com esta vitória, a formação viziense mantém o percurso 100% vitorioso na competição, soma 4 jogos, 4 vitórias, 12 pontos na tabela. Na próxima jornada, terça-feira, dia 8 de setembro, o Académico recebe o Moreirense, vai ser na Academia de Futebol do Mundão, jogo às 5 da tarde. O Conselho de Arbitragem da Federação Portuguesa de Futebol já divulgou os árbitros para os jogos da 5ª jornada nos campeonatos profissionais. Na Primeira Liga, o Académico Viseu joga no domingo às 8h30 da noite, no Reduto do Gil Vicente. O encontro vai ser apitado por Pedro Ramalho. No vídeo-árbitro vai estar Hélder Malheiro. Já na Liga 2, o Tondela recebe no sábado pelas 11 da manhã o Futebol Clube do Porto B. A partida vai ser apitada por Ricardo Baixinho. O VAR deste jogo será igualmente assegurado por Hélder Malheiro, o mesmo que estará domingo com as funções no Gil Vicente Académico. A 43ª Meia-Maratona de Viseu vai acontecer a 20 de setembro, com a partida e chegada no Complexo Desportivo do Fontelo. Além da prova principal de 21 km, o evento inclui ainda uma corrida de 10 km, uma caminhada com 5 e uma distância ainda mais curta, que não ultrapassa os 1.300 metros, para a Kids Race Pais e Filhos. A iniciativa é promovida pelo município de Viseu, aberta a participantes de várias idades. As inscrições para a Meia-Maratona de Viseu, com valores entre os 7 e os 15 euros, devem ser feitas até 13 de setembro, através da plataforma waitstart.com. Toda a informação do desporto atualizada na estação diária jornal.sapo.pt, também no site da Estação Diária Rádio, em 968.fm.
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0: 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Previsão do estado do tempo para as próximas 24 horas. O Instituto Português do Mar e da Atmosfera está a prever para o distrito de Viseu céu pouco nublado ou limpo, apresentando períodos de maior nubosidade e com o vento a soprar fraco a moderado, sendo por vezes forte e com rajadas nas terras altas. O IPMA está ainda a prever uma pequena subida da temperatura, em especial da máxima, com o mercúrio dos termómetros a chegar aos 35 graus e a mínima a registrar durante a noite valores perto dos 17 graus no distrito de Viseu.
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0: estou de volta para chamar a tua atenção para os grandes clássicos da estação que passamos regularmente na antena da estação diária. Fica por aí, bem ligado na estação oficial de Viseu.
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1: Vamos fazer uma pequena pausa na música e logo a seguir temos o Diário da Estação. As notícias em destaque em 96.8. Já a seguir, fica bem ligado.

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0: 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São estas algumas das notícias que vamos destacar em edição do dia do Diário da Estação. O Primeiro-Ministro Luís Montenegro estará esta sexta-feira na abertura oficial da 35ª Feira do Vindodão em Nelas. A Câmara Municipal de São Pedro do Sul abriu concurso público para a pavimentação do acesso entre Sobral e Pindão dos Milagres, via que ficou danificada na sequência dos incêndios de 2024. O posto de turismo de Sátão tem patente uma exposição mais do que acessórios, uma mostra de joalharia com peças de Cátia Rochinha. O castrense Marco Menezes está na Turquia integrado na comitiva que vai representar Portugal no Campeonato de Europa de Natação Adaptada WPS 2026. Agora é só ficarem atentos ao desenvolvimento destes e outros temas no Diário da Estação. 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
4: O primeiro-ministro Luís Montenegro vai estar esta sexta-feira na abertura oficial de 35ª Feira de Vinho do Douro em Nelas. O certame decorre até domingo, dia 6, com a sessão solene de abertura, marcada para as 4h30 da tarde na Praça do Município. A feira arranca com o concurso Feira de Vinho do Douro, no Museu do Vinho e da Arte, em Santar. Ao final da tarde, junto à Estátua dos Canção, vai acontecer o podcast do Dão, com especialistas a debater enologia, inovação, tecnologia e conhecimento. A Feira de Vinho do Dão é Nelas, reúne este ano 40 produtores da região, além de expositores de produtos regionais, artesanato e também empresas e associações. O programa de animação inclui o teatro musical Alto, da Contracanto, na sexta e também no domingo, e um concerto com o Rui Veloso no sábado, seguido de DJ sets. No programa ainda várias atividades para as crianças e as famílias. Durante os 3 dias, a Praça do Município de Nelas e o Mercado Municipal recebem ainda provas de vinho, show cookings e workshops. A Câmara Municipal de São Pedro do Sul abriu concurso público para a pavimentação do acesso entre Sobral e Pendelo dos Milagres, uma via que ficou danificada na sequência dos incêndios de 2024. A obra tem um preço base superior a 470 mil euros e um prazo de execução de 180 dias. Inclui trabalhos de pavimentação, drenagem, sinalização e segurança da via. Segundo o município, o objetivo é melhorar as condições da circulação e a segurança de quem utilizar aquela estrada. O posto de turismo de Sátão tem patente a exposição Mais do que Acessórios, uma mostra de joalheria com peças de Cátia Rochinha. Segundo a autarquia, cada peça em exibição conta uma história própria, pensada como forma de expressão delicada, elegante e intemporal, que procura valorizar a identidade e a confiança de quem a usa. A exposição pode ser visitada no posto de turismo de Sátão até o próximo dia 30 de outubro. O castrense Marco Menezes está na Turquia, integrado na comitiva que vai representar Portugal no Campeonato Europa de Natação Adaptada. O europeu decorre entre 4 e 13 de setembro na cidade de Kocaeli. O atleta do Crasto, que compete na classe S11, entra em ação na segunda-feira, 7 de setembro, para nadar durante a manhã as eliminatórias dos 50 metros livres. Se passar à final, a prova está marcada para a tarde. Na quarta-feira, durante a tarde, vai participar diretamente na final dos 400 metros e termina a participação no dia 11 de setembro, primeiro com as eliminatórias dos 100 metros livres, durante a manhã, e se for apurado, vai nadar a final da distância durante a tarde. Toda a informação do dia está atualizada em estaçãodiariajornal.sapo.pt. 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
5: Previsão do estado do tempo para as próximas 24 horas. O Instituto Português do Mar e da Atmosfera está a prever para o distrito de Viseu céu pouco nublado ou limpo, apresentando períodos de maior nubosidade e com o vento a soprar fraco a moderado, sendo por vezes forte e com rajadas nas terras altas. O IPMA está ainda a prever uma pequena subida da temperatura, em especial da máxima, com o mercúrio dos termómetros a chegar aos 35 graus e a mínima a registrar durante a noite valores perto dos 17 graus no distrito de Viseu.
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3: Começa agora mais uma hora de música sem parar na Estação Diária. Bem-vindo! Para começar, ouvimos um tema em português. A seguir tenho preparado para ti uma super nova música acabada de estrear para ouvires com a máxima atenção na tua Estação Diária 96.8 FM.
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0: 10-13, José Alberto Ribeiro. De volta à hora para vos darmos a conhecer os temas mais comerciais da rádio. José Alberto Ribeiro, na Estação Diária. Estivemos aí com o melhor da música que vai rodando na antena da Estação Diária. Não percam as notícias. Prometemos regressar em força de segunda a domingo.
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2: Bem-vindo à Estação Diária. Espero que gostes de tudo que preparámos só para ti. Vamos voltar ao que interessa? 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
1: Está na altura de fazermos mais uma pequena pausa na playlist da Estação Diária. Estamos quase na hora de te informar daquilo que de mais importante está a acontecer em termos de noticiário desportivo. A informação atualizada na antena.
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5: 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São estes alguns dos temas que vamos desenvolver no desporto da Estação Diária. O Académico de Viseu chegou a acordo com o avançado polaco Dominik Stesic para a rescisão amigável do contrato que ligava o jogador ao clube. O Académico de Viseu venceu o Benfica por 2-1 em pleno Seixal em jogo da 4ª jornada da Liga Next-Gen, o 4º triunfo consecutivo que vale ao Estudo 23 dos vizienses a liderança isolada. O Conselho de Arbitragem da Federação Portuguesa de Futebol já divulgou as equipas para os jogos da 5ª jornada nos campeonatos profissionais. A 43ª meia-maratona de Viseu realiza-se no dia 20 de setembro com partida e chegada no Complexo Esportivo do Fontelo. Agora é só ficarem atentos ao desenvolvimento destes e outros temas no desporto da Estação Diária.
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4: 12:30, vem o desporto.
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6: O Académico de Viseu chegou a acordo com o avançado polaco Dominik Stasik para a rescisão amigável do contrato que ligava o jogador ao clube. Chegou ao Académico em janeiro passado, mas nunca se impôs na equipa. Sem conseguir fazer sombra a André Clóvis, o polaco viu ainda chegar dois reforços para a linha da frente, Paulinho e Boldini, e com margem ainda mais reduzida para ser opção, acabou por acordar a saída. Despede-se de Viseu depois de participar em 14 jogos oficiais pelo Académico, sempre saído do banco, sem qualquer golo marcado. O Académico de Viseu venceu o Benfica por 2-1 em pleno Seixal, sem jogo da quarta jornada da Liga Next Gen, o quarto triunfo consecutivo, que vale a sub-23 dos vizienses a liderança isolada. Daniel Carrasco esteve em destaque ao apontar os dois golos. Abriu o marcador aos 34 minutos, o Benfica empatou 4 minutos depois, de grande penalidade, e o empate manteve-se durante a grande parte da segunda parte, até Daniel Carrasco voltar a marcar aos 81 minutos, garantindo assim os 3 pontos para o Académico. Com esta vitória, a formação viziense mantém o percurso 100% vitorioso na competição, soma 4 jogos, 4 vitórias, 12 pontos na tabela. Na próxima jornada, terça-feira, dia 8 de setembro, o Académico recebe o Moreirense, vai ser na Academia de Futebol do Mundão, jogo às 5 da tarde. O Conselho de Arbitragem da Federação Portuguesa de Futebol já divulgou os árbitros para os jogos da 5ª jornada nos campeonatos profissionais. Na Primeira Liga, o Académico Viseu joga no domingo às 8:30 da noite, no reduto do Gil Vicente. O encontro vai ser apitado por Pedro Ramalho. No vídeo-árbitro vai estar Hélder Malheiro. Já na Liga 2, o Tondela recebe no sábado pelas 11 da manhã o Futebol Clube do Porto B. A partida vai ser apitada por Ricardo Baixinho. O VAR deste jogo será igualmente assegurado por Hélder Malheiro, o mesmo que estará domingo com as funções no Gil Vicente Académico. A 43ª Meia-Maratona de Viseu vai acontecer a 20 de setembro, com a partida e chegada no Complexo Desportivo do Fontelo. Além da prova principal de 21 km, o evento inclui ainda uma corrida de 10 km, uma caminhada com 5 e uma distância ainda mais curta, que não ultrapassa os 1.300 metros, para a Kids Race Pais e Filhos. A iniciativa é promovida pelo município de Viseu, aberta a participantes de várias idades. As inscrições para a Meia-Maratona de Viseu, com valores entre os 7 e os 15 euros, devem ser feitas até 13 de setembro, através da plataforma waitstart.com. Toda a informação do desporto atualizada em Estação Diária jornal.sapo.pt, também no site da Estação Diária Rádio, em 968.fm.
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8: Previsão do estado do tempo para as próximas 24 horas. O Instituto Português do Mar e da Atmosfera está a prever para o distrito de Viseu céu pouco nublado ou limpo, apresentando períodos de maior nubosidade e com o vento a soprar fraco a moderado, sempre por vezes forte e com rajadas nas terras altas. O IPMA está ainda a prever uma pequena subida da temperatura, em especial da máxima, com o mercúrio dos termómetros a chegar aos 35 graus e a mínima a registrar durante a noite valores perto dos 17 graus no distrito de Viseu.
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1: 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Ricardo Teixeira, o imparável.
3: Hoje vamos falar sobre como é que podemos aumentar a produtividade da nossa empresa sem aumentar o nosso staff. 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

0: número 5, Gonçalo Correia.
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0: São estas algumas das notícias que vamos destacar em edição do dia do Diário da Estação. O Primeiro-Ministro Luís Montenegro estará esta sexta-feira na abertura oficial da 35ª Feira do Vinho do Dão, em Nelas. A Câmara Municipal de São Pedro do Sul abriu concurso público para a pavimentação do acesso entre Sobral e Pindão dos Milagres, via que ficou danificada na sequência dos incêndios de 2024. O posto de turismo de Sátão tem patente uma exposição mais do que acessórios, uma mostra de joalharia com peças de Cátia Rochinha. O castrense Marco Menezes está na Turquia integrado na comitiva que vai representar Portugal no Campeonato de Europa de Natação Adaptada WPS 2026. Agora é só ficarem atentos ao desenvolvimento destes e outros temas no Diário da Estação. 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
2: 3 horas.
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5: O primeiro-ministro Luís Montenegro vai estar esta sexta-feira na abertura oficial de 35ª Feira de Vinho do Douro em Nelas. O certame decorre até domingo, dia 6, com a sessão solene de abertura, marcada para as 4h30 da tarde na Praça do Município. A feira arranca com o concurso ou Feira de Vinho do Douro, no Museu do Vinho e da Arte, em Santar. Ao final da tarde, junto à estátua do Escansão, vai acontecer o podcast do Dão, com especialistas a debater enologia, inovação, tecnologia e conhecimento. A Feira de Vinho do Dão em Nelas reúne este ano 40 produtores da região, além de expositores de produtos regionais, artesanato e também empresas e associações. O programa de animação inclui o teatro musical Alto, da Contracanto, na sexta e também no domingo, e um concerto com o Rui Veloso no sábado, seguido de DJ sets. No programa ainda várias atividades para as crianças e as famílias. Durante os 3 dias, a Praça do Município de Nelas e o Mercado Municipal recebem ainda provas de vinho, show cookings e workshops. A Câmara Municipal de São Pedro do Sul abriu concurso público para a pavimentação do acesso entre Sobral e Pendelo dos Milagres, uma via que ficou danificada na sequência dos incêndios de 2024. A obra tem um preço base superior a 470 mil euros e um prazo de execução de 180 dias. Inclui trabalhos de pavimentação, drenagem, sinalização e segurança da via. Segundo o município, o objetivo é melhorar as condições da circulação e a segurança de quem utilizar aquela estrada. O posto de turismo de Sátão tem patente a exposição Mais do que Acessórios, uma mostra de joalheria com peças de Cátia Rochinha. Segundo a autarquia, cada peça em exibição conta uma história própria, pensada como forma de expressão delicada, elegante e intemporal, que procura valorizar a identidade e a confiança de quem a usa. A exposição pode ser visitada no posto de turismo de Sátão até o próximo dia 30 de outubro. O castrense Marco Menezes está na Turquia, integrado na comitiva que vai representar Portugal no Campeonato Europa de Natação Adaptada. O europeu decorre entre 4 e 13 de setembro na cidade de Kocaeli. O atleta do Crasto, que compete na classe S11, entra em ação na segunda-feira, 7 de setembro, para nadar durante a manhã as eliminatórias dos 50 metros livres. Se passar à final, a prova está marcada para a tarde. Na quarta-feira, durante a tarde, vai participar diretamente na final dos 400 metros e termina a participação no dia 11 de setembro, primeiro com as eliminatórias dos 100 metros livres, durante a manhã, e se for apurado, vai nadar a final da distância durante a tarde. Toda a informação do dia está atualizada em estaçãodiariajornal.sapo.pt. 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
3: 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Previsão do estado do tempo para as próximas 24 horas. O Instituto Português de Mar e da Atmosfera está a prever para o distrito de Viseu céu pouco nublado ou limpo, apresentando períodos de maior nubosidade e com o vento a soprar fraco a moderado, sendo por vezes forte e com rajadas nas terras altas. O IPMA está ainda a prever uma pequena subida da temperatura, em especial da máxima, com o mercúrio dos termómetros a chegar aos 35 graus e a mínima a registrar durante a noite valores perto dos 17 graus no distrito de Viseu.
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3: Duas 5, Gonçalo Correia.
0: É um gosto estar contigo na estação, acredita? Obrigado por estares desse lado.
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0: De regresso à informação na Estação Diária. Já daqui a pouco vem o Diário da Estação, na Estação Oficial de Viseu.
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0: 13, José Alberto Ribeiro. Muito bem, som de abertura em mais um espaço de emissão na Estação Diária. José Alberto Ribeiro, na Estação Diária. Temos aí mais informação relativa às diferentes bandas que vão rodando na Estação Diária, de segunda a domingo.
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0: São estes alguns dos temas que vamos desenvolver no desporto da Estação Diária. O Académico de Viseu chegou a acordo com o avançado polaco Dominik Stesic para a justiça amigável do contrato que ligava o jogador ao clube. O Académico de Viseu venceu o Benfica por 2-1 em pleno Seixal em jogo da 4ª jornada da Liga Next Gen, o 4º triunfo consecutivo que vale aos sub-23 dos vizienses a liderança isolada. O Conselho de Arbitragem da Federação Portuguesa de Futebol já divulgou as equipas para os jogos da 5ª jornada nos campeonatos profissionais. A 43ª meia-maratona de Viseu realiza-se no dia 20 de setembro com partida e chegada no Complexo Esportivo do Fontelo. Agora é só ficarem atentos ao desenvolvimento destes e outros temas no desporto da Estação Diária. 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
5: O Académico de Viseu chegou a acordo com o avançado polaco Dominik Stasik para a rescisão amigável do contrato que ligava o jogador ao clube. Chegou ao Académico em janeiro passado, mas nunca se impôs na equipa. Sem conseguir fazer sombra a André Clóvis, o polaco viu ainda chegar dois reforços para a linha da frente, Paulinho e Boldini, e com margem ainda mais reduzida para ser opção, acabou por acordar a saída. Despede-se de Viseu depois de participar em 14 jogos oficiais pelo Académico, sempre saído do banco, sem qualquer golo marcado. O Académico de Viseu venceu o Benfica por 2-1 em pleno Seixal, sem jogo da quarta jornada da Liga Next Gen, o quarto triunfo consecutivo que vale a sub-23 dos vizienses a liderança isolada. Daniel Carrasco esteve em destaque ao apontar os dois golos. Abriu o marcador aos 34 minutos, o Benfica empatou 4 minutos depois, de grande penalidade, e o empate manteve-se durante grande parte da segunda parte, até Daniel Carrasco voltar a marcar aos 81 minutos, garantindo assim os 3 pontos para o Académico. Com esta vitória, a formação viziense mantém o percurso 100% vitorioso na competição, soma 4 jogos, 4 vitórias, 12 pontos na tabela. Na próxima jornada, terça-feira, dia 8 de setembro, o Académico recebe o Moreirense, vai ser na Academia de Futebol de Mundão, jogo às 5 da tarde. O Conselho de Arbitragem da Federação Portuguesa de Futebol já divulgou os árbitros para os jogos da 5ª jornada nos campeonatos profissionais. Na Primeira Liga, o Académico Viseu joga no domingo às 8:30 da noite, no Reduto do Gil Vicente. O encontro vai ser apitado por Pedro Ramalho. No vídeo-árbitro vai estar Hélder Malheiro. Já na Liga 2, o Tondela recebe no sábado pelas 11 da manhã o Futebol Clube do Porto B. A partida vai ser apitada por Ricardo Baixinho. O VAR deste jogo será igualmente assegurado por Hélder Malheiro, o mesmo que estará domingo com as funções no Gil Vicente Académico. A 43ª meia-maratona de Viseu vai acontecer a 20 de setembro, com a partida e chegada no Complexo Desportivo do Fontelo. Além da prova principal de 21 km, o evento inclui ainda uma corrida de 10 km, uma caminhada com 5 e uma distância ainda mais curta, que não ultrapassa os 1.300 metros, para a Kids Race Pais e Filhos. A iniciativa é promovida pelo município de Viseu, aberta a participantes de várias idades. As inscrições para a meia-maratona de Viseu, com valores entre os 7 e os 15 euros, devem ser feitas até 13 de setembro, através da plataforma waitstart.com. Toda a informação do desporto atualizada na Estação Diária jornal.sapo.pt, também no site da Estação Diária Rádio, em 968.fm.
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7: Previsão do estado do tempo para as próximas 24 horas. O Instituto Português de Mar e da Atmosfera está a prever para o distrito de Viseu céu pouco nublado ou limpo, apresentando períodos de maior.

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4: Mais uma pista de dança, o melhor do som house e eletrónica na Estação Diária. 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Lá mais para a frente, a seguir ao sinal horário das 23, temos 3 horas de emissão. Basta ficares bem ligado em 96.8 com a Estação Diária.
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0: 710, Carlos Manuel Costa. Aí estamos para mais uma grande hora de emissão na estação diária. Está já alinhada mais uma super malha em 9680. Carlos Manuel Costa, na estação diária. Para continuarmos em grande ritmo aqui em 9680, já a seguir vamos ficar com as ondas da estação que estão a chegar à antena na estação diária, de segunda a domingo.
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0: Na estação oficial Viseu. Logo a seguir volto com mais música sem parar. Fica por aí.
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2: 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São estas algumas das notícias que vamos destacar em edição do dia do Diário da Estação. A 35ª edição da Feira do Vinho de Dão decorre em Nelas entre os dias 3 e 6 de setembro, com o primeiro dia reservado aos profissionais do setor, mas a partir de sexta-feira o certame abre-se ao público com um programa pensado também para famílias e crianças. 4 municípios lançam o Expresso do Alto Mondego para reforçar o turismo. O posto de turismo de Sátão tem patente uma exposição mais do que acessórios, uma mostra de joalharia com peças de Cátia Rochinha. O distrito de Viseu está sob aviso amarelo devido à previsão de tempo quente, tendo o Instituto Português do Mar e da Atmosfera prolongado o alerta até às 19 horas de sábado, 5 de setembro. Agora é só ficarem atentos ao desenvolvimento destes e outros temas no Diário da Estação.
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2: O primeiro-ministro Luís Montenegro vai estar esta sexta-feira na abertura oficial de 35ª Feira de Vinho do Douro em Nelas. O certame decorre até domingo, dia 6, com a sessão solene de abertura, marcada para as 4h30 da tarde na Praça do Município. A feira arranca com o concurso a Feira de Vinho do Douro, no Museu do Vinho e da Arte, em Santar. Ao final da tarde, junto à Estátua dos Canção, vai acontecer o podcast do Dão, com especialistas a debater enologia, inovação, tecnologia e conhecimento. A Feira de Vinho do Dão é Nelas, reúne este ano 40 produtores da região, além de expositores de produtos regionais, artesanato e também empresas e associações. O programa de animação inclui o teatro musical Alto, da Contracanto, na sexta e também no domingo, e um concerto com o Rui Veloso no sábado, seguido de DJ sets. No programa ainda várias atividades para as crianças e as famílias. Durante os 3 dias, a Praça do Município de Nelas e o Mercado Municipal recebem ainda provas de vinho, show cookings e workshops. A Câmara Municipal de São Pedro do Sul abriu concurso público para a pavimentação do acesso entre Sobral e Pendelo dos Milagres, uma via que ficou danificada na sequência dos incêndios de 2024. A obra tem um preço base superior a 470 mil euros e um prazo de execução de 180 dias. Inclui trabalhos de pavimentação, drenagem, sinalização e segurança da via. Segundo o município, o objetivo é melhorar as condições da circulação e a segurança de quem utilizar aquela estrada. O posto de turismo de Sátão tem patente a exposição Mais do que Acessórios, uma mostra de joalheria com peças de Cátia Rochinha. Segundo a autarquia, cada peça em exibição conta uma história própria, pensada como forma de expressão delicada, elegante e intemporal, que procura valorizar a identidade e a confiança de quem a usa. A exposição pode ser visitada no posto de turismo de Sátão até o próximo dia 30 de outubro. O castrense Marco Menezes está na Turquia, integrado na comitiva que vai representar Portugal no Campeonato Europa de Natação Adaptada. O europeu decorre entre 4 e 13 de setembro na cidade de Kocaeli. O atleta do Crasto, que compete na classe S11, entra em ação na segunda-feira, 7 de setembro, para nadar durante a manhã as eliminatórias dos 50 metros livres. Se passar à final, a prova está marcada para a tarde. Na quarta-feira, durante a tarde, vai participar diretamente na final dos 400 metros e termina a participação no dia 11 de setembro, primeiro com as eliminatórias dos 100 metros livres, durante a manhã, e se for apurado, vai nadar a final da distância durante a tarde. 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Notícias também do site da Estação Diária Rádio em 908.fm.
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4: Previsão do estado do tempo para as próximas 24 horas. O Instituto Português do Mar e da Atmosfera está a prever para o distrito de Viseu céu pouco nublado ou limpo, apresentando períodos de maior nubosidade e com o vento a soprar fraco a moderado, sendo por vezes forte e com rajadas nas terras altas. O IPMA está ainda a prever uma pequena subida da temperatura, em especial da máxima, com o mercúrio dos termómetros a chegar aos 35 graus e a mínima a registrar durante a noite valores perto dos 17 graus no distrito de Viseu.
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3: Ora viva, voltámos à antena depois do sinal horário e logo a seguir destacamos algumas das músicas que mais estão a bater no mercado nacional. Supernova na Estação Diária. Fiquem bem.
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0: Estação Diária. Boa noite. Para quem está atento à informação de caráter desportivo, depois do bloco comercial, vem aí os destaques e as notícias atualizadas nesta sessão diária. Iremos voltar para a segunda meia hora desta emissão Super Estação.
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9: São estes alguns dos temas que vamos desenvolver no desporto da Estação Diária. O Académico de Viseu chegou a acordo com o avançado polaco Dominik Stesic para a justiça amigável do contrato que ligava o jogador ao clube. O Académico de Viseu venceu o Benfica por 2-1 em pleno Seixal em jogo da 4ª jornada da Liga Next Gen, o 4º triunfo consecutivo que vale aos sub-23 dos vizienses a liderança isolada. O Conselho de Arbitragem da Federação Portuguesa de Futebol já divulgou as equipas para os jogos da 5ª jornada nos campeonatos profissionais. A 43ª meia-maratona de Viseu realiza-se no dia 20 de setembro com partida e chegada no Complexo Esportivo do Fontelo. Agora é só ficarem atentos ao desenvolvimento destes e outros temas no desporto da Estação Diária.
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3: Já a seguir, bloco de informação desportiva às 4h30.
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4: O Académico de Viseu chegou a acordo com o avançado polaco Dominik Stasik para a rescisão amigável do contrato que ligava o jogador ao clube. Chegou ao Académico em janeiro passado, mas nunca se impôs na equipa. Sem conseguir fazer sombra a André Clóvis, o polaco viu ainda chegar dois reforços para a linha da frente, Paulinho e Boldini, e com margem ainda mais reduzida para ser opção, acabou por acordar a saída. Despede-se de Viseu depois de participar em 14 jogos oficiais pelo Académico, sempre saído do banco, sem qualquer golo marcado. O Académico de Viseu venceu o Benfica por 2-1 em pleno Seixal, sem jogo da quarta jornada da Liga Next Gen, o quarto triunfo consecutivo, que valeu-se 23 dos vizienses a liderança isolada. Daniel Carrasco esteve em destaque ao apontar os dois golos. Abriu o marcador aos 34 minutos, o Benfica empatou 4 minutos depois, de grande penalidade, e o empate manteve-se durante grande parte da segunda parte, até Daniel Carrasco voltar a marcar aos 81 minutos, garantindo assim os 3 pontos para o Académico. Com esta vitória, a formação viziense mantém o percurso 100% vitorioso na competição, soma 4 jogos, 4 vitórias, 12 pontos na tabela. Na próxima jornada, terça-feira, dia 8 de setembro, o Académico recebe o Moreirense, vai ser na Academia de Futebol do Mundão, jogo às 5 da tarde. O Conselho de Arbitragem da Federação Portuguesa de Futebol já divulgou os árbitros para os jogos da 5ª jornada nos campeonatos profissionais. Na Primeira Liga, o Académico Viseu joga no domingo às 8h30 da noite, no reduto do Gil Vicente. O encontro vai ser apitado por Pedro Ramalho. No vídeo-árbitro vai estar Hélder Malheiro. Já na Liga 2, o Tondela recebe no sábado pelas 11 da manhã o Futebol Clube do Porto B. A partida vai ser apitada por Ricardo Baixinho. O VAR deste jogo será igualmente assegurado por Hélder Malheiro, o mesmo que estará domingo com as funções no Gil Vicente Académico. A 43ª Meia-Maratona de Viseu vai acontecer a 20 de setembro, com a partida e chegada no Complexo Desportivo do Fontelo. Além da prova principal de 21 km, o evento inclui ainda uma corrida de 10 km, uma caminhada com 5 e uma distância ainda mais curta, que não ultrapassa os 1.300 metros, para a Kids Race Pais e Filhos. A iniciativa é promovida pelo município de Viseu, aberta a participantes de várias idades. As inscrições para a Meia-Maratona de Viseu, com valores entre os 7 e os 15 euros, devem ser feitas até 13 de setembro, através da plataforma waitstart.com. Toda a informação do desporto atualizada na Estação Diária jornal.sapo.pt, também no site da Estação Diária Rádio, em 968.fm.
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5: Previsão do estado do tempo para as próximas 24 horas. O Instituto Português do Mar e da Atmosfera está a prever para o distrito de Viseu céu pouco nublado ou limpo, apresentando períodos de maior nubosidade e com o vento a soprar fraco a moderado, sendo por vezes forte e com rajadas nas terras altas. O IPMA está ainda a prever uma pequena subida da temperatura, em especial da máxima, com o mercúrio dos termómetros a chegar aos 35 graus e a mínima a registrar durante a noite valores perto dos 17 graus no distrito de Viseu.
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0: 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Durante esta hora divulgamos clássicos da estação. 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
1: Para vos darmos a saber as novidades do Diário da Estação, iremos convidar-vos para estarem atentos aos destaques que iremos ouvir já de seguida. Retomaremos a hora para partilhar o melhor da música em 96.80. Até já!

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2: 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São estes alguns dos temas que vamos desenvolver no Desporto da Estação Diária. Três equipas do Distrito de Viseu entram este domingo em competição na primeira eliminatória da Taça de Portugal de Futebol. O Académico de Viseu chegou a acordo com o Amarante da Liga 2 para a cedência por empréstimo do extremo Simão Silva até ao final da presente temporada. O Viseu 2001 vai iniciar em casa a temporada 2026-2027 da 2ª Divisão Nacional de Futsal, recebendo os Açueiros na primeira jornada marcada para 19 de setembro. A Vila do Caramulo recebe de 4 a 6 de setembro a 21ª edição do Caramulo Motor Festival, evento que a organização estima que atrai mais de 50 mil visitantes. Agora é só ficarem atentos ao desenvolvimento destes e outros temas no Desporto da Estação Diária. 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
2: 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O primeiro-ministro Luís Montenegro vai estar esta sexta-feira na abertura oficial da 35ª Feira de Vinho do Douro em Nelas. O certame decorre até domingo, dia 6, com a sessão solene de abertura, marcada para as 4h30 da tarde na Praça do Município. A feira arranca com o concurso ou Feira de Vinho do Douro, no Museu do Vinho e da Arte, em Santar. Ao final da tarde, junto à Estátua dos Canção, vai acontecer o podcast do Douro, com os especialistas a debater enologia, inovação, tecnologia e conhecimento. A Feira de Vinho do Douro em Nelas reúne este ano 40 produtores da região, além de expositores de produtos regionais, artesanato e também empresas e associações. O programa de animação inclui o teatro musical Alto, a Contracanto, na sexta e também no domingo, e um concerto com o Rui Veloso no sábado, seguido de DJ sets. No programa ainda várias atividades para as crianças e as famílias. Durante os 3 dias, a Praça do Município de Nelas e o Mercado Municipal recebem ainda provas de vinho, show cookings e workshops. A Câmara Municipal de São Pedro do Sul abriu concurso público para a pavimentação do acesso entre Sobral e Pendelo dos Milagres, uma via que ficou danificada na sequência dos incêndios de 2024. A obra tem um preço base superior a 470 mil euros e um prazo de execução de 180 dias. Inclui trabalhos de pavimentação, drenagem, sinalização e segurança da via. Segundo o município, o objetivo é melhorar as condições da circulação e a segurança de quem utilizar aquela estrada. O posto de turismo de Sátão tem patente a exposição Mais do que Acessórios, uma mostra de joalheria com peças de Cátia Rochinha. Segundo a autarquia, cada peça em exibição conta uma história própria, pensada como forma de expressão delicada, elegante e intemporal, que procura valorizar a identidade e a confiança de quem a usa. A exposição pode ser visitada no posto de turismo de Sátão até o próximo dia 30 de outubro. O castrense Marco Menezes está na Turquia, integrado na comitiva que vai representar Portugal no Campeonato Europa de Natação Adaptada. O europeu decorre entre 4 e 13 de setembro na cidade de Kocaeli. O atleta do Crasto, que compete na classe S11, entra em ação na segunda-feira, 7 de setembro, para nadar durante a manhã as eliminatórias dos 50 metros livres. Se passar à final, a prova está marcada para a tarde. Na quarta-feira, durante a tarde, vai participar diretamente na final dos 400 metros e termina a participação no dia 11 de setembro, primeiro com as eliminatórias dos 100 metros livres, durante a manhã, e se for apurado, vai nadar a final da distância durante a tarde. 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
0: 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Previsão do estado do tempo para as próximas 24 horas. O Instituto Português do Mar e da Atmosfera está a prever para o distrito de Viseu céu pouco nublado ou limpo, apresentando períodos de maior nebulosidade e com o vento a soprar fraco a moderado, sendo por vezes forte e com rajadas nas terras altas. O IPMA está ainda a prever uma pequena subida da temperatura, em especial da máxima, com o mercúrio dos termómetros a chegar aos 35 graus e a mínima a registrar durante a noite valores perto dos 17 graus no distrito de Viseu. 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
3: Estamos aí de regresso para quem segue regularmente a Estação Oficial de Viseu. Ouvimos Tuga da Estação na Estação Diária. A Supernova é o som que iremos recomendar já de seguida. Até já!
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0: São diária, soltas da estação. E logo a seguir, vêm aí os temas que merecem relevo nos diferentes tops do mercado da música. Até já.
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0: Sessão diária. Boa noite. Atualizamos os principais títulos das notícias de caráter desportivo. Vêm os comerciais e o bloco de informação. Voltaremos para a segunda meia hora com muito mais energia. Fiquem bem.
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7: São estes alguns dos temas que vamos desenvolver no desporto da Estação Diária. O Académico de Viseu chegou a acordo com o avançado polaco Dominik Stesic para a rescisão amigável do contrato que ligava o jogador ao clube. O Académico de Viseu venceu o Benfica por 2-1 em Plaine Seixal em jogo da 4ª jornada da Liga Next Gen, o 4º triunfo consecutivo que vale aos sub-23 dos vizienses a liderança isolada. O Conselho de Arbitragem da Federação Portuguesa de Futebol já divulgou as equipas para os jogos da 5ª jornada nos campeonatos profissionais. A 43ª meia-maratona de Viseu realiza-se no dia 20 de setembro com partida e chegada no Complexo Esportivo do Fontelo. Agora é só ficarem atentos ao desenvolvimento destes e outros temas no desporto da Estação Diária.
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3: O Académico de Viseu chegou a acordo com o avançado polaco Dominik Stasik para a rescisão amigável do contrato que ligava o jogador ao clube. Chegou o Académico em janeiro passado, mas nunca se impôs na equipa. Sem conseguir fazer sombra a André Clóvis, o polaco viu ainda chegar dois reforços para a linha da frente, Paulinho e Boldini, e com margem ainda mais reduzida para ser opção, acabou por acordar a saída. Despede-se de Viseu depois de participar em 14 jogos oficiais pelo Académico, sempre saído do banco, sem qualquer golo marcado. O Académico de Viseu venceu o Benfica por 2-1 em pleno Seixal, sem jogo da quarta jornada da Liga Next Gen, o quarto triunfo consecutivo que vale a sub 23 dos vizienses a liderança isolada. Daniel Carrasco esteve em destaque ao apontar os dois golos. Abriu o marcador aos 34 minutos, o Benfica empatou 4 minutos depois de grande penalidade e o empate manteve-se durante grande parte da segunda parte até Daniel Carrasco voltar a marcar aos 81 minutos, garantindo assim os 3 pontos para o Académico. Com esta vitória, a formação viziense mantém o percurso 100% vitorioso na competição, soma 4 jogos, 4 vitórias, 12 pontos na tabela. Na próxima jornada, terça-feira, dia 8 de setembro, o Académico recebe o Moreirense, vai ser na Academia de Futebol de Mundão, jogo às 5 da tarde. O Conselho de Arbitragem da Federação Portuguesa de Futebol já divulgou os árbitros para os jogos da 5ª jornada nos campeonatos profissionais. Na Primeira Liga, o Académico Viseu joga no domingo às 8h30 da noite, no reduto do Gil Vicente. O encontro vai ser apitado por Pedro Ramalho. No vídeo-árbitro vai estar Hélder Malheiro. Já na Liga 2, o Tondela recebe no sábado pelas 11 da manhã o Futebol Clube do Porto B. A partida vai ser apitada por Ricardo Baixinho. O VAR deste jogo será igualmente assegurado por Hélder Malheiro, o mesmo que estará domingo com as funções no Gil Vicente Académico. A 43ª Meia-Maratona de Viseu vai acontecer a 20 de setembro, com a partida e chegada no Complexo Desportivo do Fontelo. Além da prova principal de 21 km, o evento inclui ainda uma corrida de 10 km, uma caminhada com 5 e uma distância ainda mais curta, que não ultrapassa os 1.300 metros, para a Kids Race Pais e Filhos. A iniciativa é promovida pelo município de Viseu, aberta a participantes de várias idades. As inscrições para a Meia-Maratona de Viseu, com valores entre os 7 e os 15 euros, devem ser feitas até 13 de setembro, através da plataforma waitstart.com. Toda a informação do desporto atualizada na Estação Diária jornal.sapo.pt, também no site da Estação Diária Rádio, em 968.fm.
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4: Previsão do estado do tempo para as próximas 24 horas. O Instituto Português do Mar e da Atmosfera está a prever para o distrito de Viseu céu pouco nublado ou limpo, apresentando períodos de maior nubosidade e com o vento a soprar fraco a moderado, sendo por vezes forte e com rajadas nas terras altas. O IPMA está ainda a prever uma pequena subida da temperatura, em especial da máxima, com o mercúrio dos termómetros a chegar aos 35 graus e a mínima a registrar durante a noite valores perto dos 17 graus no distrito de Viseu.
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3: Já de seguida, proposta Super Remix. Aponta aí, 96.8, pista de dança. Lá mais para a noite, a seguir às 23, para escutares na Estação Oficial de Viseu. Imagina.

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1: 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Fiquem bem. 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
1: Ora, estamos nós de novo em 96.80. Estivemos aí com o melhor da música que vai rodando na antena da Estação Diária. Reservamos ainda para o final desta edição os títulos que iremos destacar no Diário da Estação. Fiquem bem, iremos regressar logo após o Bloco das Notícias.
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5: São estes alguns dos temas que vamos desenvolver no Desporto da Estação Diária. Três equipas do Distrito de Viseu entram este domingo em competição na primeira eliminatória da Taça de Portugal de Futebol. O Académico de Viseu chegou a acordo com o Amarante da Liga 2 para a cedência por empréstimo do extremo Simão Silva até ao final da presente temporada. O Viseu 2001 vai iniciar em casa a temporada 2026-2027 da 2ª Divisão Nacional de Futsal, recebendo os Açueiros na primeira jornada marcada para 19 de setembro. A Vila do Caramulo recebe de 4 a 6 de setembro a 21ª edição do Caramulo Motor Festival, evento que a organização estima que atrai mais de 50 mil visitantes. Agora é só ficarem atentos ao desenvolvimento destes e outros temas no Desporto da Estação Diária.
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5: O primeiro-ministro Luís Montenegro vai estar esta sexta-feira na abertura oficial de 35ª Feira de Vinho do Douro em Nelas. O certame decorre até domingo, dia 6, com a sessão solene de abertura, marcada para as 4h30 da tarde na Praça do Município. A feira arranca com o concurso ou Feira de Vinho do Douro, no Museu do Vinho e da Arte, em Santar. Ao final da tarde, junto à Estátua dos Canção, vai acontecer o podcast do Douro, com especialistas a debater enologia, inovação, tecnologia e conhecimento. A Feira de Vinho do Douro em Nelas reúne este ano 40 produtores da região, além de expositores de produtos regionais, artesanato e também empresas e associações. O programa de animação inclui o teatro musical Alto, da Contracanto, na sexta e também no domingo, e um concerto com o Rui Veloso no sábado, seguido de DJ sets. No programa ainda várias atividades para as crianças e as famílias. Durante os 3 dias, a Praça do Município de Nelas e o Mercado Municipal recebem ainda provas de vinho, show cookings e workshops. A Câmara Municipal de São Pedro do Sul abriu concurso público para a pavimentação do acesso entre Sobral e Pendelo dos Milagres, uma via que ficou danificada na sequência dos incêndios de 2024. A obra tem um preço base superior a 470 mil euros e um prazo de execução de 180 dias. Inclui trabalhos de pavimentação, drenagem, sinalização e segurança da via. Segundo o município, o objetivo é melhorar as condições da circulação e a segurança de quem utilizar aquela estrada. O posto de turismo de Sátão tem patente a exposição Mais do que Acessórios, uma mostra de joalheria com peças de Cátia Rochinha. Segundo a autarquia, cada peça em exibição conta uma história própria, pensada como forma de expressão delicada, elegante e intemporal, que procura valorizar a identidade e a confiança de quem a usa. A exposição pode ser visitada no posto de turismo de Sátão até o próximo dia 30 de outubro. O castrense Marco Menezes está na Turquia, integrado na comitiva que vai representar Portugal no Campeonato Europa de Natação Adaptada. O europeu decorre entre 4 e 13 de setembro na cidade de Kocaeli. O atleta do Crasto, que compete na classe S11, entra em ação na segunda-feira, 7 de setembro, para nadar durante a manhã as eliminatórias dos 50 metros livres. Se passar à final, a prova está marcada para a tarde. Na quarta-feira, durante a tarde, vai participar diretamente na final dos 400 metros e termina a participação no dia 11 de setembro, primeiro com as eliminatórias dos 100 metros livres, durante a manhã, e se for apurado, vai nadar a final da distância durante a tarde. Toda a informação do dia está atualizada em estaçãodiariajornal.sapo.pt. Notícias também do site da Estação Diária Rádio em 908.fm.
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1: 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Previsão do estado do tempo para as próximas 24 horas. O Instituto Português do Mar e da Atmosfera está a prever para o distrito de Viseu céu pouco nublado ou limpo, apresentando períodos de maior nebulosidade e com o vento a soprar fraco a moderado, sendo por vezes forte e com rajadas nas terras altas. O IPMA está ainda a prever uma pequena subida da temperatura, em especial da máxima, com o mercúrio dos termómetros a chegar aos 35 graus e a mínima a registrar durante a noite valores perto dos 17 graus no distrito de Viseu.
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0: Team House é a malha que te propomos para ficares colado na rádio e que te chama a atenção para a pista de dança, mais logo, depois das 23.
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4: Olá, esta é a frequência da Estação Diária. Chamamos a atenção para a primeira das músicas rodadas. Ouvimos Fuga da Estação, a Supernova é a malha que divulgamos nos minutos que se seguem. Fiquem bem.
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0: Sessão diária. Boa noite. Para que nos próximos minutos possas ficar ligado na Estação Diária Rádio, escolhemos mais um super som que iremos recomendar já de seguida. Soltas da Estação, para ouvires na Estação Oficial de Viseu.
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1: Estamos aí para dar a conhecer as grandes novidades do dia. Os principais títulos do desporto na Estação Diária. Regressaremos logo depois do bloco comercial e das notícias para a segunda meia hora desta emissão. Até já.
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7: São estes alguns dos temas que vamos desenvolver no desporto da Estação Diária. O Académico de Viseu chegou a acordo com o avançado polaco Dominik Stesic para a rescisão amigável do contrato que ligava o jogador ao clube. O Académico de Viseu venceu o Benfica por 2-1 em Plaine Seixal em jogo da 4ª jornada da Liga Next Gen, o 4º triunfo consecutivo que vale aos sub-23 dos vizienses a liderança isolada. O Conselho de Arbitragem da Federação Portuguesa de Futebol já divulgou as equipas para os jogos da 5ª jornada nos campeonatos profissionais. A 43ª meia-maratona de Viseu realiza-se no dia 20 de setembro com partida e chegada no Complexo Esportivo do Fontelo. Agora é só ficarem atentos ao desenvolvimento destes e outros temas no desporto da Estação Diária.
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5: O Académico de Viseu chegou a acordo com o avançado polaco Dominik Stasik para a rescisão amigável do contrato que ligava o jogador ao clube. Chegou o Académico em janeiro passado, mas nunca se impôs na equipa. Sem conseguir fazer sombra a André Clóvis, o polaco viu ainda chegar dois reforços para a linha da frente, Paulinho e Boldini, e com margem ainda mais reduzida para ser opção, acabou por acordar a saída. Despede-se de Viseu depois de participar em 14 jogos oficiais pelo Académico, sempre saído do banco, sem qualquer golo marcado. O Académico de Viseu venceu o Benfica por 2-1 em pleno Seixal, sem jogo da quarta jornada da Liga Next Gen, o quarto triunfo consecutivo que vale a sub-23 dos vizienses a liderança isolada. Daniel Carrasco esteve em destaque ao apontar os dois golos. Abriu o marcador aos 34 minutos, o Benfica empatou 4 minutos depois, de grande penalidade, e o empate manteve-se durante grande parte da segunda parte, até Daniel Carrasco voltar a marcar aos 81 minutos, garantindo assim os 3 pontos para o Académico. Com esta vitória, a formação viziense mantém o percurso 100% vitorioso na competição, soma 4 jogos, 4 vitórias, 12 pontos na tabela. Na próxima jornada, terça-feira, dia 8 de setembro, o Académico recebe o Moreirense, vai ser na Academia de Futebol do Mundão, jogo às 5 da tarde. O Conselho de Arbitragem da Federação Portuguesa de Futebol já divulgou os árbitros para os jogos da 5ª jornada nos campeonatos profissionais. Na Primeira Liga, o Académico Viseu joga no domingo às 8h30 da noite, no reduto do Gil Vicente. O encontro vai ser apitado por Pedro Ramalho. No vídeo-árbitro vai estar Hélder Malheiro. Já na Liga 2, o Tondela recebe no sábado pelas 11 da manhã o Futebol Clube do Porto B. A partida vai ser apitada por Ricardo Baixinho. O VAR deste jogo será igualmente assegurado por Hélder Malheiro, o mesmo que estará domingo com as funções no Gil Vicente Académico. A 43ª Meia-Maratona de Viseu vai acontecer a 20 de setembro, com a partida e chegada no Complexo Desportivo do Fontelo. Além da prova principal de 21 km, o evento inclui ainda uma corrida de 10 km, uma caminhada com 5 e uma distância ainda mais curta, que não ultrapassa os 1.300 metros, para a Kids Race Pais e Filhos. A iniciativa é promovida pelo município de Viseu, aberta a participantes de várias idades. As inscrições para a Meia-Maratona de Viseu, com valores entre os 7 e os 15 euros, devem ser feitas até 13 de setembro, através da plataforma waitstart.com. Toda a informação do desporto atualizada na Estação Diária jornal.sapo.pt, também no site da Estação Diária Rádio, em 968.fm.
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3: Previsão do estado do tempo para as próximas 24 horas. O Instituto Português do Mar e da Atmosfera está a prever para o distrito de Viseu céu pouco nublado ou limpo, apresentando períodos de maior nubosidade e com o vento a soprar fraco a moderado, sempre por vezes forte e com rajadas nas terras altas. O IPMA está ainda a prever uma pequena subida da temperatura, em especial da máxima, com o mercúrio dos termómetros a chegar aos 35 graus e a mínima a registrar durante a noite valores perto dos 17 graus no distrito de Viseu.
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3: 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RT. Ricardo Teixeira.
7: Olá pessoal, bem-vindos ao QI Business Secrets.
3: Ricardo Teixeira, o imparável.
7: Hoje vamos falar de um tema bastante sensível. Vamos falar da nossa relação com o Estado.
3: É o fim de semana.
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1: Boa noite. Para recuperarmos grandes músicas, estão aí clássicos da estação. Estamos a dar a conhecer algumas das melhores manhãs do mercado que rodaram alguns anos atrás. Ainda durante esta hora, recordamos a antena 9680 a fixar no vosso rádio. Até já!
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Estação Diária, boa noite. Estamos de regresso e praticamente a finalizar mais uma hora de emissão da Estação Diária. Avançamos para os destaques que, à hora certa, irão fazer parte do Diário da Estação. Foi um prazer estar convosco durante estes cerca de 60 minutos. Regressaremos à antena logo a seguir.

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2: 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São estes alguns dos temas que vamos desenvolver no Desporto da Estação Diária. Três equipas do Distrito de Viseu entram este domingo em competição na primeira eliminatória da Taça de Portugal de Futebol. O Académico de Viseu chegou a acordo com o Amarante da Liga 2 para a cedência por empréstimo do extremo Simão Silva até ao final da presente temporada. O Viseu 2001 vai iniciar em casa a temporada 2026-2027 da 2ª Divisão Nacional de Futsal, recebendo os Açueiros na primeira jornada marcada para 19 de setembro. A Vila do Caramulo recebe de 4 a 6 de setembro a 21ª edição do Caramulo Motor Festival, evento que a organização estima que atrai mais de 50 mil visitantes. Agora é só ficarem atentos ao desenvolvimento destes e outros temas no Desporto da Estação Diária. 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
6: 7 horas.
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2: 7 horas. Está de volta à informação na Estação Diária.
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10: O primeiro-ministro Luís Montenegro vai estar esta sexta-feira na abertura oficial de 35ª Feira de Vinho do Douro em Nelas. O certame decorre até domingo, dia 6, com a sessão solene de abertura, marcada para as 4h30 da tarde na Praça do Município. A feira arranca com o concurso Feira de Vinho do Douro, no Museu do Vinho e da Arte, em Santar. Ao final da tarde, junto à Estátua dos Canção, vai acontecer o podcast do Dão, com especialistas a debater enologia, inovação, tecnologia e conhecimento. A Feira de Vinho do Dão em Nelas reúne este ano 40 produtores da região, além de expositores de produtos regionais, artesanato e também empresas e associações. O programa de animação inclui o teatro musical Alto, da Contracanto, na sexta e também no domingo, e um concerto com o Rui Veloso no sábado, seguido de DJ sets. No programa ainda várias atividades para as crianças e as famílias. Durante os 3 dias, a Praça do Município de Nelas e o Mercado Municipal recebem ainda provas de vinho, show cookings e workshops. A Câmara Municipal de São Pedro do Sul abriu concurso público para a pavimentação do acesso entre Sobral e Pendelo dos Milagres, uma via que ficou danificada na sequência dos incêndios de 2024. A obra tem um preço base superior a 470 mil euros e um prazo de execução de 180 dias. Inclui trabalhos de pavimentação, drenagem, sinalização e segurança da via. Segundo o município, o objetivo é melhorar as condições da circulação e a segurança de quem utilizar aquela estrada. O posto de turismo de Sátão tem patente a exposição Mais do que Acessórios, uma mostra de joalheria com peças de Cátia Rochinha. Segundo a autarquia, cada peça em exibição conta uma história própria, pensada como forma de expressão delicada, elegante e intemporal, que procura valorizar a identidade e a confiança de quem a usa. A exposição pode ser visitada no posto de turismo de Sátão até o próximo dia 30 de outubro. O castrense Marco Menezes está na Turquia, integrado na comitiva que vai representar Portugal no Campeonato Europa de Natação Adaptada. O europeu decorre entre 4 e 13 de setembro na cidade de Kocaeli. O atleta do Crasto, que compete na classe S11, entra em ação na segunda-feira, 7 de setembro, para nadar durante a manhã as eliminatórias dos 50 metros livres. Se passar à final, a prova está marcada para a tarde. Na quarta-feira, durante a tarde, vai participar diretamente na final dos 400 metros e termina a participação no dia 11 de setembro, primeiro com as eliminatórias dos 100 metros livres, durante a manhã, e se for apurado, vai nadar a final da distância durante a tarde. Toda a informação do dia está atualizada em estaçãodiariojornal.sapo.pt, notícias também do site da Estação Diária Rádio em 908.fm.
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2: 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Previsão do estado do tempo para as próximas 24 horas. O Instituto Português do Mar e da Atmosfera está a prever para o distrito de Viseu céu pouco nublado ou limpo, apresentando períodos de maior nubosidade e com o vento a soprar fraco a moderado, sendo por vezes forte e com rajadas nas terras altas. O IPMA está ainda a prever uma pequena subida da temperatura, em especial da máxima, com o mercúrio dos termómetros a chegar aos 35 graus e a mínima a registrar durante a noite valores perto dos 17 graus no distrito de Viseu.
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2: 710, Carlos Manuel Costa. Muito bem, estamos aí em mais uma hora Superestação, com grandes músicas à mistura e com o essencial da informação. Carlos Manuel Costa, na Estação Diária. Porque estamos quase no meio da hora, daqui a pouco vamos passar em revista a informação desportiva atualizada na Estação Diária. De segunda a domingo, na Estação Oficial de Viseu.
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2: Muito bem, está aí a hora de ponta na estação diária. Para perceber onde estão os focos de maior intensidade de trânsito, fique atento ao GPS da estação. Preste atenção às nossas indicações e junto às rotundas da circunvalação de Viseu, onde se encontra maior volume de tráfego. Em hora de ponta, a circulação fica condicionada. Se o caminho que procura percorrer é o da estrada pela zona norte da cidade, isto é, ao cimo da rotunda da Braveses, tem três alternativas. A primeira será descer à Avenida de Europa até à fonte cibernética junto à Feira de São Mateus. E aí, o trânsito começa a complicar. A solução número 2 será tomar o rumo da Avenida da Bélgica, descer até ao continente, continuar em frente até à estátua de Viriato e seguir via Avenida Emílio Navarro. A terceira das alternativas é avançar pela localidade da Braveses em direção à Escola Básica Dr. Azeredo Perdigão, continuar em sentido descendente pela estrada que vai dar a Santiago até apanhar a circunvalação. Ou tem ainda a possibilidade de, junto à Escola Básica Dr. Azeredo Perdigão, virar à direita e prosseguir via Estrada Velha da Braveses. Ficam aí as soluções alternativas para quem pretende entrar pela zona norte da cidade de Viseu. Voltaremos mais tarde na próxima Hora de Ponta.
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2: Carlos Manuel Costa.
0: 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Bem-vindos a mais uma grande hora na Estação Diária. Abrimos a hora com o Super Tuga e, para seguirmos em frente, mais uma grande malha supernova na Estação Oficial de Viseu. 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

0: Ok, já lá vão os primeiros minutos desta emissão. Soltas na estação. Grandes músicas passam em revista na estação oficial de Viseu. Na Antena 9680. Até já.
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0: bem, estou de volta para vos dar grandes novidades. Já a seguir vamos ter em destaque mais um bloco de informação desportiva. A música regressa logo a seguir na Rádio Oficial de Viseu. Até já.
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0: São estes alguns dos temas que vamos desenvolver no desporto da Estação Diária. O Académico de Viseu chegou a acordo com o avançado polaco Dominik Stesic para a rescisão amigável do contrato que ligava o jogador ao clube. O Académico de Viseu venceu o Benfica por 2-1 em pleno Seixal em jogo da 4ª jornada da Liga Next Gen, o 4º triunfo consecutivo que vale ao Estudo 23 dos vizienses a liderança isolada. O Conselho de Arbitragem da Federação Portuguesa de Futebol já divulgou as equipas para os jogos da 5ª jornada nos campeonatos profissionais. A 43ª meia-maratona de Viseu realiza-se no dia 20 de setembro com partida e chegada no Complexo Esportivo do Fontelo. Agora é só ficarem atentos ao desenvolvimento destes e outros temas no desporto da Estação Diária. 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
3: 7h30. Está de volta à informação desportiva.
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5: O Académico de Viseu chegou a acordo com o avançado polaco Dominik Stasik para a rescisão amigável do contrato que ligava o jogador ao clube. Chegou ao Académico em janeiro passado, mas nunca se impôs na equipa. Sem conseguir fazer sombra a André Clóvis, o polaco viu ainda chegar dois reforços para a linha da frente, Paulinho e Boldini, e com margem ainda mais reduzida para ser opção, acabou por acordar a saída. Despede-se de Viseu depois de participar em 14 jogos oficiais pelo Académico, sempre saído do banco, sem qualquer golo marcado. O Académico de Viseu venceu o Benfica por 2-1 em pleno Seixal, sem jogo da quarta jornada da Liga Next Gen, o quarto triunfo consecutivo, que vale a sub 23 dos vizienses a liderança isolada. Daniel Carrasco esteve em destaque ao apontar os dois golos. Abriu o marcador aos 34 minutos, o Benfica empatou 4 minutos depois, de grande penalidade, e o empate manteve-se durante grande parte da segunda parte, até Daniel Carrasco voltar a marcar aos 81 minutos, garantindo assim os 3 pontos para o Académico. Com esta vitória, a formação viziense mantém o percurso 100% vitorioso na competição, soma 4 jogos, 4 vitórias, 12 pontos na tabela. Na próxima jornada, terça-feira, dia 8 de setembro, o Académico recebe o Moreirense, vai ser na Academia de Futebol do Mundão, jogo às 5 da tarde. O Conselho de Arbitragem da Federação Portuguesa de Futebol já divulgou os árbitros para os jogos da 5ª jornada nos campeonatos profissionais. Na Primeira Liga, o Académico Viseu joga no domingo às 8h30 da noite, no reduto do Gil Vicente. O encontro vai ser apitado por Pedro Ramalho. No vídeo-árbitro vai estar Hélder Malheiro. Já na Liga 2, o Tondela recebe no sábado pelas 11 da manhã o Futebol Clube do Porto B. A partida vai ser apitada por Ricardo Baixinho. O VAR deste jogo será igualmente assegurado por Hélder Malheiro, o mesmo que estará domingo com as funções no Gil Vicente Académico. A 43ª Meia-Maratona de Viseu vai acontecer a 20 de setembro, com a partida e chegada no Complexo Desportivo do Fontelo. Além da prova principal de 21 km, o evento inclui ainda uma corrida de 10 km, uma caminhada com 5 e uma distância ainda mais curta, que não ultrapassa os 1.300 metros, para a Kids Race Pais e Filhos. A iniciativa é promovida pelo município de Viseu, aberta a participantes de várias idades. As inscrições para a Meia-Maratona de Viseu, com valores entre os 7 e os 15 euros, devem ser feitas até 13 de setembro, através da plataforma waitstart.com. Toda a informação do desporto atualizada na Estação Diária jornal.sapo.pt, também no site da Estação Diária Rádio, em 968.fm.
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3: Previsão do estado do tempo para as próximas 24 horas. O Instituto Português do Mar e da Atmosfera está a prever para o distrito de Viseu céu pouco nublado ou limpo, apresentando períodos de maior nubosidade e com o vento a soprar fraco a moderado, sendo por vezes forte e com rajadas nas terras altas. O IPMA está ainda a prever uma pequena subida da temperatura, em especial da máxima, com o mercúrio dos termómetros a chegar aos 35 graus e a mínima a registrar durante a noite valores perto dos 17 graus no distrito de Viseu.
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8: Olá pessoal, bem-vindos ao QI Business Secrets.
3: Ricardo Teixeira, o imparável.
8: Hoje neste podcast vamos falar sobre música. Ah, pois é, como é que a música pode nos ajudar a termos mais alta performance? Vamos a isso.
3: É o fim de semana.
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1: Regresso à ligação em trânsito para fazer mais um ponto de ordem na circulação automóvel em Viseu. Lembramos que estamos na rubrica em hora de ponta e que é no centro da cidade que o tráfego aumenta substancialmente. Se o destino que percorre tem direção à zona oeste da cidade, ou seja, ligação à localidade de Vilmoinhos, irá provavelmente ter de perder mais alguns minutos porque é costume o acumular de veículos automóveis que percorrem o perímetro urbano da cidade. Se se encontra perto da Fonte Luminosa, do Rossio, a forma mais indicada de sair do centro de Viseu será contornar a rotunda à esquerda, pela via que o vai levar até ao cruzamento com semáforos. Preste atenção que é obrigatório seguir em frente rumo à Avenida Alberto Sampaio. É comum que aqui o trânsito se apresente mais congestionado e até demorado, e que poderá levar alguns minutos a atravessar esta avenida, que termina junto à Praça Dom João I, mesmo ao lado do edifício dos Bombeiros Voluntários. Aqui irá cruzar com a Rua 21 de Agosto, o que também aumenta a probabilidade de marcha lenta. Na Rua Almirante Afonso Cerqueira, que o levará até à Praça Carlos Lopes, onde deverá prestar especial atenção ao tráfego que vem a descer à sua esquerda. 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
4: Muito bem, está mais uma emissão Super Estação. Atenção, amantes das pistas danças. Estão a chegar as grandes batidas à Estação Oficial de Viseu. Mais uma super malha em destaque em 96.80 para ouvir agora.

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0: 19:22. Rui Moreira.
1: Olá, bem-vindos à Estação Diária. Estão aí os primeiros minutos nesta emissão Super Estação.
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1: Voltamos à música em mais uma emissão Super Estação. Só para quem quer estar por dentro do desporto, as novidades do dia.
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1: As grandes músicas que se fizeram nas décadas de 80 e 90 passam em revista na Estação Oficial de Viseu. Vamos recordar nos próximos minutos clássicos da estação.

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2: Para vos darmos a conhecer as novidades do Diário da Estação, iremos convidar-vos para estarem atentos aos destaques que iremos ouvir já de seguida. Retomaremos a hora para partilhar o melhor da música em 96.80. Fiquem bem. 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
2: 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São estas algumas das notícias que vamos destacar em edição do dia do Diário da Estação. O Primeiro-Ministro Luís Montenegro estará esta sexta-feira na abertura oficial da 35ª-feira do Vinho do Dão, em Nelas. A Câmara Municipal de São Pedro do Sul abriu concurso público para a pavimentação do acesso entre Sobral e Pindão dos Milagres, via que ficou danificada na sequência dos incêndios de 2024. O posto de turismo de Sátão tem patente uma exposição mais do que acessórios, uma mostra de joalharia com peças de Cátia Rochinha. O castrense Marco Menezes está na Turquia integrado na comitiva que vai representar Portugal no Campeonato de Europa de Natação Adaptada WPS 2026. Agora é só ficarem atentos ao desenvolvimento destes e outros temas no Diário da Estação.
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3: 8 horas.
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1: De regresso ao Diário, bloco das 8 horas, na Estação Diária.
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6: O primeiro-ministro Luís Montenegro vai estar esta sexta-feira na abertura oficial de 35ª Feira de Vinho do Douro em Nelas. O certame decorre até domingo, dia 6, com a sessão solene de abertura, marcada para as 4h30 da tarde na Praça do Município. A feira arranca com o concurso ao Feira de Vinho do Douro, no Museu do Vinho e da Arte, em Santar. Ao final da tarde, junto à Estátua dos Canção, vai acontecer o podcast do Douro, com especialistas a debater enologia, inovação, tecnologia e conhecimento. A Feira de Vinho do Douro em Nelas reúne este ano 40 produtores da região, além de expositores de produtos regionais, artesanato e também empresas e associações. O programa de animação inclui o teatro musical Alto, da Contracanto, na sexta e também no domingo, e um concerto com o Rui Veloso no sábado, seguido de DJ sets. No programa ainda várias atividades para as crianças e as famílias. Durante os 3 dias, a Praça do Município de Nelas e o Mercado Municipal recebem ainda provas de vinho, show cookings e workshops. A Câmara Municipal de São Pedro do Sul abriu concurso público para a pavimentação do acesso entre Sobral e Pendelo dos Milagres, uma via que ficou danificada na sequência dos incêndios de 2024. A obra tem um preço base superior a 470 mil euros e um prazo de execução de 180 dias. Inclui trabalhos de pavimentação, drenagem, sinalização e segurança da via. Segundo o município, o objetivo é melhorar as condições da circulação e a segurança de quem utilizar aquela estrada. O posto de turismo de Sátão tem patente a exposição Mais do que Acessórios, uma mostra de joalheria com peças de Cátia Rauchinha. Segundo a autarquia, cada peça em exibição conta uma história própria, pensada como forma de expressão delicada, elegante e intemporal, que procura valorizar a identidade e a confiança de quem a usa. A exposição pode ser visitada no posto de turismo de Sátão até o próximo dia 30 de outubro. O castrense Marco Menezes está na Turquia, integrado na comitiva que vai representar Portugal no Campeonato Europa de Natação Adaptada. O europeu decorre entre 4 e 13 de setembro na cidade de Kocaeli. O atleta do Crasto, que compete na classe S11, entra em ação na segunda-feira, 7 de setembro, para nadar durante a manhã as eliminatórias dos 50 metros livres. Se passar à final, a prova está marcada para a tarde. Na quarta-feira, durante a tarde, vai participar diretamente na final dos 400 metros e termina a participação no dia 11 de setembro, primeiro com as eliminatórias dos 100 metros livres, durante a manhã, e se for apurado, vai nadar a final da distância durante a tarde. Toda a informação do dia está atualizada em estaçãodiariajornal.sapo.pt. 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
4: 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Previsão do estado do tempo para as próximas 24 horas. O Instituto Português do Mar e da Atmosfera está a prever para o distrito de Viseu céu pouco nublado ou limpo, apresentando períodos de maior nebulosidade e com o vento a soprar fraco a moderado, sendo por vezes forte e com rajadas nas terras altas. O IPMA está ainda a prever uma pequena subida da temperatura, em especial da máxima, com o mercúrio dos termómetros a chegar aos 35 graus e a mínima a registrar durante a noite valores perto dos 17 graus no distrito de Viseu.
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3: Team House é a malha que te propomos para ficares colado na rádio e que te chama a atenção para a pista de dança, mais logo, depois das 23.
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0: Se encontra no centro da cidade e pretende circular em direção à Zona Sul, para quem vai no sentido da localidade de Repeses, tome como ponto de referência do início do percurso a Avenida 25 de Abril e avance em sentido ascendente até aos semáforos, junto à Escola Secundária Alves Martins. Já sabe, o limite máximo de velocidade dentro das localidades não poderá ultrapassar os 50 km/h. Poderá ter de parar nos sinais luminosos e até encontrar algum constrangimento no trânsito. Continuar a marcha pela Avenida 25 de Abril até à Rotunda Paulo VI, aqui presta alguma atenção, porque em hora de ponta o trânsito irá obrigá-lo a abrandar, depois fazer a rotunda em frente, em direção à segunda saída, no sentido do Regimento Infantaria 14, e a partir daí terá maior tranquilidade na abordagem à estrada. 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
3: Ora, estamos nós para vos dar as boas-vindas para mais uma hora Superestação. E para continuarmos sem parar, Malha Supernova na antena da Estação Diária.
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1: Muito bem, o som de abertura é mais um espaço de emissão na Estação Diária.
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1: Estão aí os primeiros sons que fazem parte da abertura desta hora. Começamos com Super Malha Tuga, acrescentamos Supernova.
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1: Só para quem está atento ao mercado áudio. Fiquem atentos à música que preparámos em 96.8. Soltas da estação, na antena da Estação Diária. Fiquem bem.
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0: 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Bom dia. Atualizamos os principais títulos do desporto, informação que vai para o ar logo a seguir ao bloco dos comerciais. Estaremos de novo convosco para avançarmos para a segunda meia hora desta emissão.
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1: São estes alguns dos temas que vamos desenvolver no desporto da Estação Diária. O Académico de Viseu chegou a acordo com o avançado polaco Dominik Stezic para a rescisão amigável do contrato que ligava o jogador ao clube. O Académico de Viseu venceu o Benfica por 2-1 em pleno Seixal em jogo da 4ª jornada da Liga Next Gen, o 4º triunfo consecutivo que vale ao Estudo 23 dos vizienses a liderança isolada. O Conselho de Arbitragem da Federação Portuguesa de Futebol já divulgou as equipas para os jogos da 5ª jornada nos campeonatos profissionais. A 43ª meia-maratona de Viseu realiza-se no dia 20 de setembro com partida e chegada no Complexo Esportivo do Fontelo. Agora é só ficarem atentos ao desenvolvimento destes e outros temas no desporto da Estação Diária. 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
0: 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Regresso ao desporto, bloco 2, 8:30. 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
2: O Académico de Viseu chegou a acordo com o avançado polaco Dominik Stasik para a rescisão amigável do contrato que ligava o jogador ao clube. Chegou ao Académico em janeiro passado, mas nunca se impôs na equipa. Sem conseguir fazer sombra a André Clóvis, o polaco viu ainda chegar dois reforços para a linha da frente, Paulinho e Boldini, e com margem ainda mais reduzida para ser opção, acabou por acordar a saída. Despede-se de Viseu depois de participar em 14 jogos oficiais pelo Académico, sempre saído do banco, sem qualquer golo marcado. O Académico de Viseu venceu o Benfica por 2-1 em pleno Seixal, sem jogo da quarta jornada da Liga Next Gen, o quarto triunfo consecutivo que vale a sub-23 dos vizienses a liderança isolada. Daniel Carrasco esteve em destaque ao apontar os dois golos. Abriu o marcador aos 34 minutos, o Benfica empatou 4 minutos depois, de grande penalidade, e o empate manteve-se durante grande parte da segunda parte, até Daniel Carrasco voltar a marcar aos 81 minutos, garantindo assim os 3 pontos para o Académico. Com esta vitória, a formação viziense mantém o percurso 100% vitorioso na competição, soma 4 jogos, 4 vitórias, 12 pontos na tabela. Na próxima jornada, terça-feira, dia 8 de setembro, o Académico recebe o Moreirense, vai ser na Academia de Futebol do Mundão, jogo às 5 da tarde. O Conselho de Arbitragem da Federação Portuguesa de Futebol já divulgou os árbitros para os jogos da 5ª jornada nos campeonatos profissionais. Na Primeira Liga, o Académico Viseu joga no domingo às 8:30 da noite, no reduto do Gil Vicente. O encontro vai ser apitado por Pedro Ramalho. No vídeo-árbitro vai estar Hélder Malheiro. Já na Liga 2, o Tondela recebe no sábado pelas 11 da manhã o Futebol Clube do Porto B. A partida vai ser apitada por Ricardo Baixinho. O VAR deste jogo será igualmente assegurado por Hélder Malheiro, o mesmo que estará domingo com as funções no Gil Vicente Académico. A 43ª meia-maratona de Viseu vai acontecer a 20 de setembro, com a partida e chegada no Complexo Desportivo do Fontelo. Além da prova principal de 21 km, o evento inclui ainda uma corrida de 10 km, uma caminhada com 5 e uma distância ainda mais curta, que não ultrapassa os 1.300 metros, para a Kids Race Pais e Filhos. A iniciativa é promovida pelo município de Viseu, aberta a participantes de várias idades. As inscrições para a meia-maratona de Viseu, com valores entre os 7 e os 15 euros, devem ser feitas até 13 de setembro, através da plataforma waitstart.com. Toda a informação do desporto atualizada na Estação Diária em jornal.sapo.pt, também no site da Estação Diária Rádio em 968.fm.
0: 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Previsão do estado do tempo para as próximas 24 horas. O Instituto Português de Mar e da Atmosfera está a prever para o distrito de Viseu céu pouco nublado ou limpo, apresentando períodos de maior nebulosidade e com o vento a soprar fraco a moderado, sendo por vezes forte e com rajadas nas terras altas. O IPMA está ainda a prever uma pequena subida da temperatura, em especial da máxima, com o mercúrio dos termómetros a chegar aos 35 graus e a mínima a registrar durante a noite valores perto dos 17 graus no distrito de Viseu.
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1: Muito bem, está aí a hora de ponta na estação diária. Para perceber onde estão os focos de maior intensidade de trânsito, fique atento ao GPS da estação. Preste atenção às nossas indicações. É junto às rotundas da circunvalação de Viseu, onde se encontra maior volume de

0: circulação fica condicionada. Se o caminho que procura percorrer é o da estrada pela zona norte da cidade, isto é, ao cimo da rotunda da Braveses, tem três alternativas. A primeira será descer à Avenida da Europa até à fonte cibernética junto à Feira de São Mateus, e aí o trânsito começa a complicar. A solução número 2 será tomar o rumo da Avenida da Bélgica, descer até ao continente, continuar em frente até à estátua de Viriato e seguir via Avenida Emílio Navarro. A terceira das alternativas é avançar pela localidade da Braveses em direção à Escola Básica Dr. Azeredo Perdigão, continuar em sentido descendente pela estrada que vai dar a Santiago até apanhar a circunvalação. Ou tem ainda a possibilidade de, junto à Escola Básica Dr. Azeredo Perdigão, virar à direita e prosseguir via Estrada Velha da Braveses. Ficam aí as soluções alternativas para quem pretende entrar pela zona norte da cidade de Viseu. Voltaremos mais tarde na próxima Hora de Ponta.
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1: Ainda tempo para ficarmos por dentro dos principais destaques que, à hora certa, irão fazer parte do diário da estação, em 96.8.
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1: Estão aí os super clássicos na estação diária. Vamos recordar algumas das malhas que regularmente tocavam na rádio em 96.8. Fiquem muito bem, até já.
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0: 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Bom dia. Praticamente no final de hora, altura para fazermos mais uma pausa na música e darmos a conhecer os títulos do Diário da Estação. Ainda antes de encerrarmos a hora, vêm os comerciais. Depois do sinal horário, voltamos para mais uma hora na Estação Diária.
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1: 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São estas algumas das notícias que vamos destacar em edição do dia do Diário da Estação. O Primeiro-Ministro Luís Montenegro estará esta sexta-feira na abertura oficial da 35ª Feira do Vindodão em Nelas. A Câmara Municipal de São Pedro do Sul abriu concurso público para a pavimentação do acesso entre Sobral e Pindão dos Milagres, via que ficou danificada na sequência dos incêndios de 2024. O posto de turismo de Sátão tem patente uma exposição mais do que acessórios, uma mostra de joalharia com peças de Cátia Rochinha. O castrense Marco Menezes está na Turquia integrado na comitiva que vai representar Portugal no Campeonato de Europa de Natação Adaptada WPS 2026. Agora é só ficarem atentos ao desenvolvimento destes e outros temas no Diário da Estação.
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2: 9 horas.
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5: O primeiro-ministro Luís Montenegro vai estar esta sexta-feira na abertura oficial de 35ª Feira de Vinho do Dão em Nelas. O certame decorre até domingo, dia 6, com a sessão solene de abertura, marcada para as 4h30 da tarde na Praça do Município. A feira arranca com o concurso Feira de Vinho do Dão, no Museu do Vinho e da Arte, em Santar. Ao final da tarde, junto à Estátua dos Canção, vai acontecer o podcast do Dão, com especialistas a debater enologia, inovação, tecnologia e conhecimento. A Feira de Vinho do Dão em Nelas reúne este ano 40 produtores da região, além de expositores de produtos regionais, artesanato e também empresas e associações. O programa de animação inclui o teatro musical Alto, da Contracanto, na sexta e também no domingo, e um concerto com o Rui Veloso no sábado, seguido de DJ sets. No programa ainda várias atividades para as crianças e as famílias. Durante os três dias, a Praça do Município de Nelas e o Mercado Municipal recebem ainda provas de vinho, show cookings e workshops. A Câmara Municipal de São Pedro do Sul abriu concurso público para a pavimentação do acesso entre Sobral e Pendelo dos Milagres, uma via que ficou danificada na sequência dos incêndios de 2024. A obra tem um preço base superior a 470 mil euros e um prazo de execução de 180 dias. Inclui trabalhos de pavimentação, drenagem, sinalização e segurança da via. Segundo o município, o objetivo é melhorar as condições da circulação e a segurança de quem utilizar aquela estrada. O posto de turismo de Sátão tem patente a exposição Mais do que Acessórios, uma mostra de joalheria com peças de Cátia Rauchinha. Segundo a autarquia, cada peça em exibição conta uma história própria, pensada como forma de expressão delicada, elegante e intemporal, que procura valorizar a identidade e a confiança de quem a usa. A exposição pode ser visitada no posto de turismo de Sátão até o próximo dia 30 de outubro. O castrense Marco Menezes está na Turquia, integrado na comitiva que vai representar Portugal no Campeonato Europa de Natação Adaptada. O europeu decorre entre 4 e 13 de setembro na cidade de Kocaeli. O atleta do Crasto, que compete na classe S11, entra em ação na segunda-feira, 7 de setembro, para nadar durante a manhã as eliminatórias dos 50 metros livres. Se passar à final, a prova está marcada para a tarde. Na quarta-feira, durante a tarde, vai participar diretamente na final dos 400 metros e termina a participação no dia 11 de setembro, primeiro com as eliminatórias dos 100 metros livres durante a manhã e, se for apurado, vai nadar a final da distância durante a tarde. Toda a informação do dia está atualizada em estaçãodiariajornal.sapo.pt, notícias também do site da Estação Diária Rádio em 908.fm.
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2: Previsão do estado do tempo para as próximas 24 horas. O Instituto Português do Mar e da Atmosfera está a prever para o distrito de Viseu céu pouco nublado ou limpo, apresentando períodos de maior nublosidade e com o vento a soprar fraco a moderado, sempre por vezes forte e com rajadas nas terras altas. O IPMA está ainda a prever uma pequena subida da temperatura, em especial da máxima, com o mercúrio dos termómetros a chegar aos 35 graus e a mínima a registrar durante a noite valores perto dos 17 graus no distrito de Viseu.
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0: parada na cidade é via Zona Oeste, isto é, pelo lado de quem sobe a Avenida Cidade de Aveiro, em direção à Rotunda Carlos Lopes, o tráfego é realmente condicionado. No entanto, se se encontrar no início da zona ascendente dos semáforos da Avenida Cidade de Aveiro, tem outra alternativa, que é virar à direita e contornar o Estádio dos Trambelos até chegar à Rotunda do Monte Belo e retomar a circunvalação. Mas se o objetivo for prosseguir até à Rotunda Paulo VI, quando chegar junto ao Hotel Monte Belo, ainda tem a possibilidade de poder virar à direita, fazer a rotunda à esquerda e seguir pela rua Dr. Álvaro Monteiro, junto ao Monte Pio, passar os semáforos, continuar em sentido ascendente até ao cimo da rua e virar à esquerda até apanhar de novo a circunvalação. Estamos em hora de ponta, na estação diária, estamos a dar a conhecer trajetos alternativos para quem pretende entrar na cidade de Viseu. Iremos regressar na próxima hora de ponta.
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1: Som de abertura é mais um espaço de emissão na Estação Diária. Começamos com o Super Malha Tuga e para que possamos prosseguir nesta edição Supernova. Nos próximos minutos há mais música na Estação Oficial de Viseu. Fiquem bem.
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1: Estamos de regresso à hora. Temos aí mais informação relativa às diferentes bandas que vamos rodando na Estação Diária. Soltas da Estação em 96.8 FM. Até já.
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1: Quase em cima da meia hora para dar um espaço de emissão ao desporto na Estação Diária. Informação que vai para o ar logo a seguir aos destaques e ao bloco comercial na antena da Estação Oficial de Viseu. Até já.
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3: São estes alguns dos temas que vamos desenvolver no desporto da Estação Diária. O Académico de Viseu chegou a acordo com o avançado polaco Dominik Stesic para a justiça amigável do contrato que ligava o jogador ao clube. O Académico de Viseu venceu o Benfica por 2-1 em pleno Seixal em jogo da 4ª jornada da Liga Next Gen, o 4º triunfo consecutivo que vale aos sub-23 dos vizienses a liderança isolada. O Conselho de Arbitragem da Federação Portuguesa de Futebol já divulgou as equipas para os jogos da 5ª jornada nos campeonatos profissionais. A 43ª meia-maratona de Viseu realiza-se no dia 20 de setembro com partida e chegada no Complexo Esportivo do Fontelo. Agora é só ficarem atentos ao desenvolvimento destes e outros temas no desporto da Estação Diária.
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6: O Académico de Viseu chegou a acordo com o avançado polaco Dominik Stasik para a rescisão amigável do contrato que ligava o jogador ao clube. Chegou o Académico em janeiro passado, mas nunca se impôs na equipa. Sem conseguir fazer sombra a André Clóvis, o polaco viu ainda chegar dois reforços para a linha da frente, Paulinho e Boldini, e com margem ainda mais reduzida para ser opção, acabou por acordar a saída. Despede-se de Viseu depois de participar em 14 jogos oficiais pelo Académico, sempre saído do banco, sem qualquer golo marcado. O Académico de Viseu venceu o Benfica por 2-1 em pleno Seixal, sem jogo da quarta jornada da Liga Next Gen, o quarto triunfo consecutivo que vale a sub 23 dos vizienses a liderança isolada. Daniel Carrasco esteve em destaque ao apontar os dois golos. Abriu o marcador aos 34 minutos, o Benfica empatou 4 minutos depois, de grande penalidade, e o empate manteve-se durante grande parte da segunda parte, até Daniel Carrasco voltar a marcar aos 81 minutos, garantindo assim os 3 pontos para o Académico. Com esta vitória, a formação viziense mantém o percurso 100% vitorioso na competição, soma 4 jogos, 4 vitórias, 12 pontos na tabela. Na próxima jornada, terça-feira, dia 8 de setembro, o Académico recebe o Moreirense, vai ser na Academia de Futebol de Mundão, jogo às 5 da tarde. O Conselho de Arbitragem da Federação Portuguesa de Futebol já divulgou os árbitros para os jogos da 5ª jornada nos campeonatos profissionais. Na Primeira Liga, o Académico Viseu joga no domingo às 8h30 da noite, no Reduto do Gil Vicente. O encontro vai ser apitado por Pedro Ramalho. No vídeo-árbitro vai estar Hélder Malheiro. Já na Liga 2, o Tondela recebe no sábado pelas 11 da manhã o Futebol Clube do Porto B. A partida vai ser apitada por Ricardo Baixinho. O VAR deste jogo será igualmente assegurado por Hélder Malheiro, o mesmo que estará domingo com as funções no Gil Vicente Académico. A 43ª Meia-Maratona de Viseu vai acontecer a 20 de setembro, com a partida e chegada no Complexo Desportivo do Fontelo. Além da prova principal de 21 km, o evento inclui ainda uma corrida de 10 km, uma caminhada com 5 e uma distância ainda mais curta, que não ultrapassa os 1.300 metros, para a Kids Race Pais e Filhos. A iniciativa é promovida pelo município de Viseu, aberta a participantes de várias idades. As inscrições para a Meia-Maratona de Viseu, com valores entre os 7 e os 15 euros, devem ser feitas até 13 de setembro, através da plataforma waitstart.com. Toda a informação do desporto atualizada na Estação Diária jornal.sapo.pt, também no site da Estação Diária Rádio, em 968.fm.
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7: Previsão do estado do tempo para as próximas 24 horas. O Instituto Português do Mar e da Atmosfera está a prever para o distrito de Viseu céu pouco nublado ou limpo, apresentando períodos de maior nubosidade e com o vento a soprar fraco a moderado, sendo por vezes forte e com rajadas nas terras altas. O IPMA está ainda a prever uma pequena subida da temperatura, em especial da máxima, com o mercúrio dos termómetros a chegar aos 35 graus e a mínima a registrar durante a noite valores perto dos 17 graus no distrito de Viseu.
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1: Ok, esta é a hora de ponta na estação diária. A esta hora estamos a dar a conhecer as diferentes possibilidades de entrada na cidade de Viseu, zona este de aproximação à cidade. Estamos a falar para quem está junto à área do Viso, junto à rotunda da Volvo, para quem viaja no sentido do centro da cidade pela Estrada Nacional 16. A solução mais direta será seguir a Estrada Nacional 16 pela rua Álvares Cabral até à rotunda da Casa de Saúde, trajeto que implica uma diminuição na marcha de andamento em situação de maior volume de tráfego. Atenção que, a meio do trajeto, existem semáforos. Apresentamos segunda alternativa que obriga a fazer a rotunda da Volvo até à terceira saída à direita, em sentido descendente, para quem vem na direção do Palácio do Gelo. Estrada com quatro vias, duas para cada lado. Depois, mais à frente, na rotunda, antes da entrada de Ranhados, tem duas hipóteses válidas de escolha, ou poderá optar por avançar em direção ao Hospital de Viseu pela Rua do Cruzeiro, ou contornar a rotunda seguindo em frente na direção do Palácio do Gelo. Hora de

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1: Muito bem, som de abertura é mais um espaço de emissão na Estação Diária.
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1: Estão aí os primeiros sons que fazem parte da abertura desta hora. Começamos com Super Malha Tuga, acrescentamos Supernova.
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0: 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Cumprimos mais uma hora de emissão. Está aí a altura de revelarmos os principais títulos do Diário da Estação. Tudo a postos para que possamos saber as novidades que irão ter desenvolvimento logo após o sinal horário. Não percam as notícias. Prometemos regressar em força. Fiquem bem.
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1: 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São estas algumas das notícias que vamos destacar em edição do dia do Diário da Estação. O Primeiro-Ministro Luís Montenegro estará esta sexta-feira na abertura oficial da 35ª Feira do Vindodão em Nelas. A Câmara Municipal de São Pedro do Sul abriu concurso público para a pavimentação do acesso entre Sobral e Pindão dos Milagres, via que ficou danificada na sequência dos incêndios de 2024. O posto de turismo de Sátão tem patente uma exposição mais do que acessórios, uma mostra de joalharia com peças de Cátia Rochinha. O castrense Marco Menezes está na Turquia integrado na comitiva que vai representar Portugal no Campeonato de Europa de Natação Adaptada WPS 2026. Agora é só ficarem atentos ao desenvolvimento destes e outros temas no Diário da Estação.
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3: 10 horas.
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6: O primeiro-ministro Luís Montenegro vai estar esta sexta-feira na abertura oficial de 35ª Feira de Vinho do Dão em Nelas. O certame decorre até domingo, dia 6, com a sessão solene de abertura, marcada para as 4h30 da tarde na Praça do Município. A feira arranca com o concurso Feira de Vinho do Dão, no Museu do Vinho e da Arte, em Santar. Ao final da tarde, junto à Estátua dos Canção, vai acontecer o podcast do Dão, com especialistas a debater enologia, inovação, tecnologia e conhecimento. A Feira de Vinho do Dão em Nelas reúne este ano 40 produtores da região, além de expositores de produtos regionais, artesanato e também empresas e associações. O programa de animação inclui o teatro musical Alto, da Contracanto, na sexta e também no domingo, e um concerto com o Rui Veloso no sábado, seguido de DJ sets. No programa ainda várias atividades para as crianças e as famílias. Durante os 3 dias, a Praça do Município de Nelas e o Mercado Municipal recebem ainda provas de vinho, show cookings e workshops. A Câmara Municipal de São Pedro do Sul abriu concurso público para a pavimentação do acesso entre Sobral e Pendelo dos Milagres, uma via que ficou danificada na sequência dos incêndios de 2024. A obra tem um preço base superior a 470 mil euros e um prazo de execução de 180 dias. Inclui trabalhos de pavimentação, drenagem, sinalização e segurança da via. Segundo o município, o objetivo é melhorar as condições da circulação e a segurança de quem utilizar aquela estrada. O posto de turismo de Sátão tem patente à exposição Mais do que Acessórios, uma mostra de joalheria com peças de Cátia Rauchinha. Segundo a autarquia, cada peça em exibição conta uma história própria, pensada como forma de expressão delicada, elegante e intemporal, que procura valorizar a identidade e a confiança de quem a usa. A exposição pode ser visitada no posto de turismo de Sátão até o próximo dia 30 de outubro. O castrense Marco Menezes está na Turquia, integrado na comitiva que vai representar Portugal no Campeonato Europa de Natação Adaptada. O europeu decorre entre 4 e 13 de setembro na cidade de Kocaeli. O atleta do Crasto, que compete na classe S11, entra em ação na segunda-feira, 7 de setembro, para nadar durante a manhã as eliminatórias dos 50 metros livres. Se passar à final, a prova está marcada para a tarde. Na quarta-feira, durante a tarde, vai participar diretamente na final dos 400 metros e termina a participação no dia 11 de setembro, primeiro com as eliminatórias dos 100 metros livres durante a manhã e, se for apurado, vai nadar a final da distância durante a tarde. 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Notícias também do site da Estação Diária Rádio em 908.fm.
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9: Previsão do estado do tempo para as próximas 24 horas.
10: O Instituto Português do Mar e da Atmosfera está a prever para o distrito de Viseu céu pouco nublado ou limpo, apresentando períodos de maior nubosidade e com o vento a soprar fraco a moderado, sendo por vezes forte e com rajadas nas terras altas. O IPMA está ainda a prever uma pequena subida da temperatura, em especial da máxima, com o mercúrio dos termómetros a chegar aos 35 graus e a mínima a registrar durante a noite valores perto dos 17 graus no distrito de Viseu.
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2: Ora viva, voltamos à antena depois do sinal horário e logo a seguir a mais uma grande música na Estação Diária. Ouvimos tema cantado em português, destacamos algumas das músicas que mais estão a bater no mercado nacional para imediatamente a seguir rodarmos Supernova. 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

7-10, Carlos Manuel Costa. Para já deixámos o Som Nacional abrir a hora. Vamos seguir em frente com mais um tema em destaque. Carlos Manuel Costa, na Estação Diária. 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
0: Para te dar a conhecer as novidades que o mundo da música vai apresentando, escolhemos mais Soltas da Estação, mais uma faixa que iremos destacar na Estação Diária, Estação Oficial de Viseu. 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
0: 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Ok, chegou a hora de vos darmos a informar aquilo que de mais importante está a acontecer em termos de noticiário desportivo. Prestem atenção aos destaques e ao bloco dos comerciais. É o desporto na Estação Diária e voltaremos de novo à emissão para a segunda parte desta emissão Superestação. 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
0: São estes alguns dos temas que vamos desenvolver no desporto da Estação Diária. O Académico de Viseu chegou a acordo com o avançado polaco Dominik Stezic para a justiça amigável do contrato que ligava o jogador ao clube. O Académico de Viseu venceu o Benfica por 2-1 em pleno Seixal em jogo da 4ª jornada da Liga Next Gen, o 4º triunfo consecutivo que vale ao sub-23 dos vizienses a liderança isolada. O Conselho de Arbitragem da Federação Portuguesa de Futebol já divulgou as equipas para os jogos da 5ª jornada nos campeonatos profissionais. A 43ª meia-maratona de Viseu realiza-se no dia 20 de setembro com partida e chegada no Complexo Esportivo do Fontelo. Agora é só ficarem atentos ao desenvolvimento destes e outros temas no desporto da Estação Diária. 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
4: O Académico de Viseu chegou a acordo com o avançado polaco Dominik Stasik para a rescisão amigável do contrato que ligava o jogador ao clube. Chegou ao Académico em janeiro passado, mas nunca se impôs na equipa. Sem conseguir fazer sombra a André Clóvis, o polaco viu ainda chegar dois reforços para a linha da frente, Paulinho e Boldini, e com margem ainda mais reduzida para ser opção, acabou por acordar a saída. Despede-se de Viseu depois de participar em 14 jogos oficiais pelo Académico, sempre saído do banco, sem qualquer golo marcado. O Académico de Viseu venceu o Benfica por 2-1 em pleno Seixal, sem jogo da quarta jornada da Liga Next Gen, o quarto triunfo consecutivo que vale a sub-23 dos vizienses a liderança isolada. Daniel Carrasco esteve em destaque ao apontar os dois golos. Abriu o marcador aos 34 minutos, o Benfica empatou 4 minutos depois, de grande penalidade, e o empate manteve-se durante grande parte da segunda parte, até Daniel Carrasco voltar a marcar aos 81 minutos, garantindo assim os 3 pontos para o Académico. Com esta vitória, a formação viziense mantém o percurso 100% vitorioso na competição, soma 4 jogos, 4 vitórias, 12 pontos na tabela. Na próxima jornada, terça-feira, dia 8 de setembro, o Académico recebe o Moreirense, vai ser na Academia de Futebol do Mundão, jogo às 5 da tarde. O Conselho de Arbitragem da Federação Portuguesa de Futebol já divulgou os árbitros para os jogos da 5ª jornada nos campeonatos profissionais. Na Primeira Liga, o Académico Viseu joga no domingo às 8:30 da noite, no Reduto do Gil Vicente. O encontro vai ser apitado por Pedro Ramalho. No vídeo-árbitro vai estar Hélder Malheiro. Já na Liga 2, o Tondela recebe no sábado pelas 11 da manhã o Futebol Clube do Porto B. A partida vai ser apitada por Ricardo Baixinho. O VAR deste jogo será igualmente assegurado por Hélder Malheiro, o mesmo que estará domingo com as funções no Gil Vicente Académico. A 43ª Meia-Maratona de Viseu vai acontecer a 20 de setembro, com a partida e chegada no Complexo Desportivo do Fontelo. Além da prova principal de 21 km, o evento inclui ainda uma corrida de 10 km, uma caminhada com 5 e uma distância ainda mais curta, que não ultrapassa os 1.300 metros, para a Kids Race Pais e Filhos. A iniciativa é promovida pelo município de Viseu, aberta a participantes de várias idades. As inscrições para a Meia-Maratona de Viseu, com valores entre os 7 e os 15 euros, devem ser feitas até 13 de setembro, através da plataforma waitstart.com. Toda a informação do desporto atualizada na Estação Diária jornal.sapo.pt, também no site da Estação Diária Rádio, em 968.fm.
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2: 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Previsão do estado do tempo para as próximas 24 horas. O Instituto Português do Mar e da Atmosfera está a prever para o distrito de Viseu céu pouco nublado ou limpo, apresentando períodos de maior nebulosidade e com o vento a soprar fraco a moderado, sendo por vezes forte e com rajadas nas terras altas. O IPMA está ainda a prever uma pequena subida da temperatura, em especial da máxima, com o mercúrio dos termómetros a chegar aos 35 graus e a mínima a registrar durante a noite valores perto dos 17 graus no distrito de Viseu.
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0: segunda hora desta emissão, Super Estação, Malha Pista de Aça, no melhor alça do FM, é uma das faixas que nos próximos minutos te vai fazer mexer. Pista de Aça, não perder em 96.8. Até já. 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
1: Ora, estamos nós para voltarmos aos clássicos da estação. Durante esta hora, divulgamos algumas das melhores faixas que se destacaram na época. 908 FM, para fixares no teu rádio. 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
1: Cumprimos mais uma hora de emissão. Está aí a altura de revelarmos os principais títulos do Diário da Estação. Contem connosco na próxima hora. Não percam as notícias. Prometemos restar em força. Fiquem bem.
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1: São estas algumas das notícias que vamos destacar em edição do dia do Diário da Estação. A 35ª edição da Feira do Vinho de Dão decorre em Nelas entre os dias 3 e 6 de setembro, com o primeiro dia reservado aos profissionais do setor, mas a partir de sexta-feira o certame abre-se ao público com um programa pensado também para famílias e crianças. 4 municípios lançam o Expresso do Alto Mondego para reforçar o turismo. O posto de turismo de Sátão tem patente uma exposição mais do que acessórios, uma mostra de joalharia com peças de Cátia Rochinha. O distrito de Viseu está sob aviso amarelo devido à previsão de tempo quente, tendo o Instituto Português do Mar e da Atmosfera prolongado o alerta até às 19 horas de sábado, 5 de setembro. Agora é só ficarem atentos ao desenvolvimento destes e outros temas no Diário da Estação. 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
2: 11 horas.
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7: A 35ª edição da Feira do Vinho do Danf decorre em Nelas entre 3 e 6 de setembro. O primeiro dia é reservado aos profissionais do setor, mas a partir de sexta-feira o certame abre-se ao público com um programa pensado também para famílias e crianças. Ao longo do fim de semana, os visitantes vão encontrar espetáculos itinerantes, música ao vivo, oficinas temáticas e atividades ligadas às tradições da vindima, como a pisa de uvas. Para os mais novos, há um espaço próprio com jogos, insufláveis e outras animações, além de iniciativas ao ar livre, como um treino de ciclismo e um paddy paper pela vila. A animação de rua vai marcar presença nos três dias, a cargo do grupo Cromos do Vinho. A feira é organizada pelo município de Nelas, com apoio do Turismo de Portugal e do Turismo Centro de Portugal. Os municípios de Nelas e Mangualde, no distrito de Viseu, e de Fornos de Algodres e Gouveia, no distrito da Guarda, apresentaram o Expresso do Alto Mondego, um projeto turístico que pretende criar uma rota conjunta pelos quatro concelhos com ligação à ferrovia. O projeto envolve a CP, Comboios de Portugal e operadores privados e representa um investimento de 511 mil euros, financiado em 70% pelo Turismo Centro de Portugal e em 30% pelos quatro municípios. A iniciativa, que arrancou em maio passado, deverá estar concluída em maio de 2028 e pretende disponibilizar numa única plataforma pacotes turísticos de um ou mais dias, combinando alojamento, experiências e deslocações pela região, com possibilidade de utilização do comboio. O projeto prevê ainda 40 bicicletas elétricas, 10 junto às estações de cada município e tem como objetivo obter a certificação da biosfera. A rota pretende valorizar o património ligado à Serra da Estrela, ao Rio Mondego e à Linha da Beira Alta, promovendo um turismo sustentável e a permanência de visitantes no território. O posto de turismo de Sátão tem patente a exposição Mais do que Acessórios, uma mostra de joalheria com peças de Cátia Rochinha. Segundo a autarquia, cada peça em exibição conta uma história própria, pensada como forma de expressão delicada, elegante e intemporal, que procura valorizar a identidade e a confiança de quem a usa. A exposição pode ser visitada no posto de turismo de Sátão até o próximo dia 30 de outubro. O distrito de Viseu está sob aviso amarelo devido à previsão de tempo quente, tendo o Instituto Português de Marinha da Atmosfera prolongado o alerta até às 7 da tarde de sábado. O aviso inicialmente estava previsto até a sexta-feira, mas vai prolongar-se devido aos valores elevados da temperatura máxima. O distrito deverá registrar temperaturas que podem atingir os 35 graus, enquanto as noites também serão quentes. O período de calor contribui ainda para o aumento do perigo de incêndio rural, que se mantém muito elevado em grande parte do território, havendo mesmo concelhos em risco máximo. Toda a informação do dia está atualizada em estaçãodiariajornal.sapo.pt. Notícias também do site da Estação Diária Rádio em 968.fm.
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9: Previsão do estado do tempo para as próximas 24 horas. O Instituto Português de Mar e da Atmosfera está a prever para o distrito de Viseu céu pouco nublado ou limpo, apresentando períodos de maior nubosidade e com o vento a soprar fraco a moderado, sendo por vezes forte e com rajadas nas terras altas. O IPMA está ainda a prever uma pequena subida da temperatura, em especial da máxima, com o mercúrio dos termómetros a chegar aos 35 graus e a mínima a registrar durante a noite valores perto dos 17 graus no distrito de Viseu.
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1: Olá, estamos de volta. Para abrir esta hora Super Estação, escolhemos Tuga da Estação Supernova. É a malha que divulgamos nos minutos que seguem. www.efitnesshealthclub.pt. 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
1: 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Para te dar a conhecer as novidades que o mundo da música vai apresentando, escolhemos mais Soltas da Estação, mais uma faixa que iremos destacar na Estação Diária, Estação Oficial de Viseu. Fica bem. 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
0: Praticamente a terminarmos a primeira das duas meias horas desta emissão Superestação, para quem está atento à informação de caráter desportivo, vê aí os destaques e as notícias atualizadas, ainda no meio os comerciais. Fiquem bem, nós voltaremos para a segunda meia hora com muito mais energia. Até já. 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
0: São estes alguns dos temas que vamos desenvolver no desporto da Estação Diária. O Académico de Viseu chegou a acordo com o avançado polaco Dominik Stesic para a justiça amigável do contrato que ligava o jogador ao clube. O Académico de Viseu venceu o Benfica por 2-1 em pleno Seixal em jogo da 4ª jornada da Liga NextGen, o 4º triunfo consecutivo que vale aos sub-23 dos vizienses a liderança isolada. O Conselho de Arbitragem da Federação Portuguesa de Futebol já divulgou as equipas para os jogos da 5ª jornada nos campeonatos profissionais. A 43ª meia-maratona de Viseu realiza-se no dia 20 de setembro com partida e chegada no Complexo Esportivo do Fontelo. Agora é só ficarem atentos ao desenvolvimento destes e outros temas no desporto da Estação Diária. 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
2: Na Liga 2 de Futebol, o Tondela recebe este sábado pelas 11 da manhã o Futebol Clube do Porto B e quer quebrar uma série de resultados negativos com 3 derrotas nas últimas 3 partidas do campeonato. O jogo abre a quinta jornada, vai ser apitado por Ricardo Baixinho, o VAR vai ser Hélder Malheiro. Um jogo entre duas equipas na zona baixa da tabela, com o Tondela no 14º lugar e o Futebol Clube do Porto B logo a seguir, ambos com 3 pontos. Os Auriverdes, Canizares e Cícero estão de regresso às opções de Ricardo Costa depois de cumprida a suspensão de um jogo na sequência dos cartões vermelhos que viram na partida com a Académica. Viseu recebe no próximo domingo, dia 6 de setembro, a Supertaça Feminina de Futebol, que vai colocar frente a frente o Benfica e o Futebol Clube do Porto, e a venda de bilhetes em Viseu já está disponível. O encontro está marcado para as 5h15 da tarde de domingo, no Estádio Municipal de Fontelo, entre as encarnadas, que são campeãs nacionais e vencedoras da Taça de Portugal, onde bateram na final o Futebol Clube do Porto, atual campeão da 2ª Divisão, e que na nova época se vai estrear no principal escalão. Os bilhetes com preço único de 5€ estão à venda e depois das plataformas dos clubes estão agora disponíveis na loja do Académico Viseu, no Palácio de Gelo Shopping e também no posto de turismo na Rua Formosa. No domingo, dia da partida, a bilheteira do Estádio do Fontelo vai abrir pelas 10 da manhã, caso ainda haja bilhetes disponíveis. Os sub-19 do Académico de Viseu recebem este sábado pelas 5 da tarde o Famalicão, em jogo da 4ª jornada da 1ª Divisão Nacional Juniores. Encontro marcado para as 5 da tarde no Campo 1º de Maio no Fontelo, frente ao atual 5º classificado da Série 1, com 4 pontos e uma partida em atraso. Os famalicenses chegam a Viseu depois de uma derrota por 1-0 com o Gil Vicente, o empate a uma bola em Guimarães e um triunfo por 3-2 em Moreira de Cónegos frente ao Moreirense. Já os júniores do Académico de Viseu fazem a 4ª partida da temporada, onde contabilizam um empate a um golo em Vila de Conde frente ao Rio Ave, uma derrota caseira por 2-0 frente ao Sporting Braga e uma derrota por 1-0 em Barcelos com o Gil Vicente. O pavilhão Cidade de Viseu recebe este fim de semana o 3º torneio Futsal Cidade de Viseu, competição que junta 4 equipas, entre as quais a nova formação do Futebol Clube do Porto. O torneio, organizado pelo Viseu 2001, arranca no sábado com os comandados do Rui Almeida a defrontarem os Dragões às 4h30 da tarde. Às 6h30 vão jogar Lusitânia, Lourosa e Caxinas, Poça da Barca. No domingo, o jogo para definir 3º e 4º classificados vai ser às 13h30 da tarde e a final às 17h45. O bilhete custa 5€ para não sócios, 2€ para sócios do Viseu 2001 e dá acesso a todas as partidas. A informação do desporto atualizada em Estação Diária Jornal.sapo.pt e também no site da Estação Diária Rádio em 968.fm.
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3: 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Previsão do estado do tempo para as próximas 24 horas. O Instituto Português de Mar e da Atmosfera está a prever para o distrito de Viseu céu pouco nublado ou limpo, apresentando períodos de maior nebulosidade e com o vento a soprar fraco a moderado, sendo por vezes forte e com rajadas nas terras altas. O IPMA está ainda a prever uma pequena subida da temperatura, em especial da máxima, com o mercúrio dos termómetros a chegar aos 35 graus e a mínima a registrar durante a noite valores perto dos 17 graus no distrito de Viseu.
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2: 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Até já. 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
2: 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Muito bem, durante esta emissão procuramos recuperar alguns dos melhores sons clássicos. Nos próximos minutos, as melhores malhas estão aqui em 96.8. Fiquem muito bem. 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
1: Estamos de volta para dar por finalizado o último terço da hora. Ainda tempo para ficarmos por dentro dos principais destaques que iremos desenvolver à hora certa no Diário da Estação. Fiquem muito bem. 96.8 FM. 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
1: São estas algumas das notícias que vamos destacar em edição do dia do Diário da Estação. O Primeiro-Ministro Luís Montenegro estará esta sexta-feira na abertura oficial da 35ª-feira do Vindodão em Nelas. A Câmara Municipal de São Pedro do Sul abriu concurso público para a pavimentação do acesso entre Sobral e Pindão dos Milagres, via que ficou danificada na sequência dos incêndios de 2024. O posto de turismo de Sátão tem patente uma exposição mais do que acessórios, uma mostra de joalharia com peças de Cátia Rochinha. O castrense Marco Menezes está na Turquia integrado na comitiva que vai representar Portugal no Campeonato da Europa de Natação Adaptada WPS 2026. Agora é só ficarem atentos ao desenvolvimento destes e outros temas no Diário da Estação.
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7: O presidente da Câmara de Viseu, João Azevedo, afirmou que o Conselho perdeu 26 milhões de euros do Plano de Recuperação e Resiliência destinados à habitação por falta de planeamento e de projetos. Segundo o autarca, o objetivo inicial era realizar 71 milhões de obras de PRR, mas só 31 foram aprovados e 18 executados nas áreas de educação, saúde e habitação. Na habitação, o objetivo era de 34 milhões e meio, dos quais 8,5 milhões ficaram garantidos. Os restantes 26 milhões não se concretizaram devido a casas compradas pelo município, mas não reabilitadas, obras iniciadas tarde e outras ainda paradas. Na saúde, João Azevedo diz que foi possível assegurar as extensões das unidades de Barreiros, Sepões, Lordosa, Torredeita e Farmião. Já as novas USF da Avenida da Europa, projeto do anterior executivo, estão a ser tratadas com a Ministra da Saúde. Arrancou a edição 2026 do Caramulo Motor Festival e até domingo são esperados mais de 50 mil visitantes para este evento dedicado aos automóveis e motociclos clássicos e desportivos. organizado pelo Museu do Caramulo, nesta 21ª edição, volta a aliar-se à competição, às exposições e animação, estando previstos mais de 1.700 automóveis, motos e aviões. A rampa histórica bateu este ano o recorde de inscritos, conta com 180 carros e mais de 150 motos. Entre os principais destaques desta edição do Motor Festival, a estreia de um Fórmula 1 no traçado da rampa, o Coppersucar FD03. O público vai ainda poder apreciar modelos de superdesportivos como o Ferrari F80, o Lamborghini Temerário, o McLaren P1 e o Bugatti Veyron, entre muitos outros. A FICA Castro Daire vai este ano decorrer entre 17 e 20 de setembro, com 4 dias de programação cheios de música e dedicados às tradições agrícolas, à economia local e ao património cultural do concelho. A organização, a cargo do município castrense, já confirmou o programa completo para os 4 dias do evento. Assim, a 17 de setembro, destaque para a música eletrónica e uma atuação do DJ Padre Guilherme. No dia 18, a animação vai estar a cargo dos Nemans e no dia 19, confirmadas as atuações de Bia Cabos e Nuno Ribeiro e ainda do DJ Cura. No dia 20, o de Miguel da SIC vai passar pela FICA, no que será o último dia do evento e também o último do programa, já que vai ser substituído por um novo formato. As entradas para os dias 17 e 18 vão ser gratuitas, para o dia 19 custam 5 euros. Viseu recebe no próximo domingo, dia 6 de setembro, a Supertaça Feminina de Futebol, que vai colocar frente a frente o Benfica e o Futebol Clube do Porto, e a venda de bilhetes em Viseu já está disponível. O encontro está marcado para as 5:15 da tarde de domingo, no Estádio Municipal de Fontelo, entre as encarnadas, que são campeãs nacionais e vencedoras da Taça de Portugal, onde bateu na final o Futebol Clube do Porto, atual campeão da 2ª Divisão, e que na nova época se vai estrear no principal escalão. Os bilhetes com preço único de 5 euros estão à venda e depois das plataformas dos clubes estão agora disponíveis na loja do Académico Viseu, no Palácio de Gelo Shopping e também no posto de turismo na Rua Formosa. No domingo, dia da partida, a bilheteira do Estádio do Fontelo vai abrir pelas 10 da manhã, caso ainda haja bilhetes disponíveis. Toda a informação atualizada em estaçãodiariojornal.sapo.pt, as notícias também no site da Estação Diário Rádio em 968.fm.
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4: 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Previsão do estado do tempo para as próximas 24 horas. O Instituto Português do Mar e da Atmosfera está a prever para o distrito de Viseu céu pouco nublado ou limpo, apresentando períodos de maior nubosidade e com o vento a soprar fraco a moderado, sendo por vezes forte e com rajadas nas terras altas. O IPMA está ainda a prever uma pequena subida da temperatura, em especial da máxima, com o mercúrio dos termómetros a chegar aos 35 graus e a mínima a registrar durante a noite valores perto dos 17 graus no distrito de Viseu.
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4: 10-13, José Alberto Ribeiro. Muito bem, som de abertura em mais um espaço de emissão na Estação Diária. José Alberto Ribeiro, na Estação Diária. Temos aí mais informação relativa às diferentes bandas que vão rodando na Estação Diária, de segunda a domingo.
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2: Ora, estamos nós para vos dar as boas-vindas para mais uma hora Superestação, a estação diária com o som português. Escutamos Tema Tuga, som nacional em 96.8. 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
2: Estamos de regresso à hora. Temos aí mais informação relativa às diferentes bandas que vão rodando na estação diária. Soltas a estação, só para quem está atento ao mercado da música. Até já. 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
1: Ultrapassámos o primeiro quarto de hora. Estamos aí para te dar a conhecer as grandes novidades do dia. Não percam os principais títulos do desporto. Regressaremos logo depois do bloco comercial e das notícias para a segunda meia hora desta emissão. Até já. 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
1: São estes alguns dos temas que vamos desenvolver no desporto da Estação Diária. Na Liga 2, o Tondela recebe este sábado pelas 11 horas o Futebol Clube Porto B e quer quebrar uma série de resultados negativos com 3 derrotas nas últimas 3 partidas do campeonato. Viseu recebe este domingo, dia 6 de setembro, a Supertaça Feminina de Futebol, que vai colocar frente a frente o Benfica e o Futebol Clube do Porto, e a venda de bilhetes em Viseu já está disponível. Os sub-19 do Académico de Viseu recebem este sábado pelas 17 horas o Famalicão, em jogo da 4ª jornada da 1ª Divisão Nacional de Júniores. O Pavilhão Cidade de Viseu recebe este fim de semana o 3º Torneio Futsal Cidade de Viseu, competição que junta 4 equipas, entre as quais a nova formação do Futebol Clube do Porto. Agora é só ficarem atentos ao desenvolvimento destes e outros temas no desporto da Estação Diária. 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
4: Na Liga 2 de Futebol, o Tondela recebe este sábado pelas 11 da manhã. O Futebol Clube do Porto B quer quebrar uma série de resultados negativos, com 3 derrotas nas últimas 3 partidas do campeonato. O jogo abre a quinta jornada, vai ser apitado por Ricardo Baixinho. O VAR vai ser Hélder Malheiro. Um jogo entre duas equipas na zona baixa da tabela, com o Tondela no 14º lugar e o Futebol Clube do Porto B logo a seguir, ambos com 3 pontos. Os Auriverdes, Canizares e Cícero estão de regresso às opções de Ricardo Costa, depois de cumprida a suspensão de um jogo, na sequência dos cartões vermelhos que viram na partida com a Académica. Viseu recebe no próximo domingo, dia 6 de setembro, a Supertaça Feminina de Futebol, que vai colocar frente a frente o Benfica e o Futebol Clube do Porto, e a venda de bilhetes em Viseu já está disponível. O encontro está marcado para as 5h15 da tarde de domingo, no Estádio Municipal de Fontelo, entre as encarnadas, que são campeãs nacionais e vencedoras da Taça de Portugal, onde bateram na final o Futebol Clube do Porto, atual campeão da 2ª Divisão, e que na nova época se vai estrear no principal escalão. Os bilhetes com preço único de 5€ estão à venda e depois das plataformas dos clubes estão agora disponíveis na loja do Académico de Viseu, no Palácio de Gelo Shopping e também no posto de turismo na Rua Formosa. No domingo, dia da partida, a bilheteira do Estádio do Fontelo vai abrir pelas 10 da manhã, caso ainda haja bilhetes disponíveis. Os sub-19 do Académico de Viseu recebem este sábado pelas 5 da tarde o Famalicão, em jogo da 4ª jornada da 1ª Divisão Nacional de Juniores. Encontro marcado para as 5 da tarde no Campo 1º de Maio no Fontelo, frente ao atual 5º classificado da Série 1, com 4 pontos e uma partida em atraso. Os famalicenses chegam a Viseu depois de uma derrota por 1-0 com o Gil Vicente, um empate a uma bola em Guimarães e um triunfo por 3-2 em Moreira de Cónegos frente ao Moreirense. Já os júniores do Académico de Viseu fazem a 4ª partida da temporada, onde contabilizam um empate a um gol em Vila de Conde frente ao Rio Ave, uma derrota caseira por 2-0 frente ao Sporting Braga e uma derrota por 1-0 em Barcelos com o Gil Vicente. O Pavilhão Cidade de Viseu recebe este fim de semana o 3º Torneio Futsal Cidade de Viseu, competição que junta 4 equipas, entre as quais a nova formação do Futebol Clube do Porto. O torneio, organizado pelo Viseu 2001, arranca no sábado com os comandados do Rui Almeida a defrontarem os Dragões às 4h30 da tarde. Às 6h30 vão jogar Lusitânia, Lourosa e Caxinas, Poça da Barca. No domingo, o jogo para definir 3º e 4º classificados vai ser às 13h30 da tarde e a final às 17h45. O bilhete custa 5€ para não sócios, 2€ para sócios do Viseu 2001 e dá acesso a todas as partidas. A informação do desporto atualizada em Estação Diária Jornal.sapo.pt e também no site da Estação Diária Rádio em 968.fm.
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5: 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Previsão do estado do tempo para as próximas 24 horas. O Instituto Português do Mar e da Atmosfera está a prever para o distrito de Viseu céu pouco nublado ou limpo, apresentando períodos de maior nebulosidade e com o vento a soprar fraco a moderado, sendo por vezes forte e com rajadas nas terras altas. O IPMA está ainda a prever uma pequena subida da temperatura, em especial da máxima, com o mercúrio dos termómetros a chegar aos 35 graus e a mínima a registrar durante a noite valores perto dos 17 graus no distrito de Viseu.
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2: 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Ultrapassámos a primeira das duas meias horas desta emissão na Estação Diária. Partilhamos contigo o melhor som do FM. Malha House para ouvires nos próximos minutos. Fiquem muito bem. 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
1: Super clássicos da estação, para regressarmos a alguns anos atrás, procuramos recuperar grandes músicas na Estação Diária, Estação Oficial de Viseu. Até já. 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
1: Para vos darmos a saber as novidades do Diário da Estação, iremos convidar-vos para estarem atentos aos destaques que iremos ouvir já de seguida. Retomaremos a hora para partilhar o melhor da música em 9680. Fiquem muito bem.
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1: São estas algumas das notícias que vamos destacar na edição do dia do Diário da Estação. O Presidente da Câmara Municipal de Viseu afirmou que o Conselho perdeu 26 milhões de euros do Plano de Recuperação e Resiliência destinados à habitação por falta de planeamento e de projetos. Arrancou a edição 2026 do Caramu Motor Festival e até domingo são esperados mais de 50 mil visitantes para este evento dedicado aos automóveis e motociclos clássicos e desportivos. A FICA Castro Daire vai este ano correr entre os dias 17 e 20 de setembro com 4 dias de programação cheios de música e dedicados às tradições agrícolas, à economia local e ao património cultural do Conselho. Viseu recebe este domingo, dia 6 de setembro, a Supertaça Feminina de Futebol, que vai colocar frente a frente o Benfica e o Futebol Clube do Porto, e a venda de bilhetes em Viseu já está disponível. Agora é só ficarem atentos ao desenvolvimento destes e outros temas no Diário da Estação.
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0: 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Uma hora, avançamos para o Diário da Estação, na Estação Diária.
4: 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O Presidente da Câmara de Viseu, João Azevedo, afirmou que o Conselho perdeu 26 milhões de euros do Plano de Recuperação e Resiliência destinados à habitação por falta de planeamento e de projetos. Segundo o autarca, o objetivo inicial era realizar 71 milhões de obras de PRR, mas só 31 foram aprovados e 18 executados nas áreas de educação, saúde e habitação. Na habitação, o objetivo era de 34 milhões e meio, dos quais 8 e meio ficaram garantidos. Os restantes 26 milhões não se concretizaram devido a casas compradas pelo município, mas não reabilitadas, obras iniciadas tarde e outras ainda paradas. Na saúde, João Azevedo diz que foi possível assegurar as extensões das unidades de Barreiros, Sepões, Lordosa, Torredeita e Farmião. Já as novas USF da Avenida da Europa, projeto do anterior executivo, estão a ser tratadas com a Ministra da Saúde. Arrancou a edição 2026 do Caramulo Motor Festival e até domingo são esperados mais de 50 mil visitantes para este evento dedicado aos automóveis e motociclos clássicos e desportivos. Organizado pelo Museu do Caramulo, nesta 21ª edição, volta a aliar-se à competição, às exposições e animação, estando previstos mais de 1.700 automóveis, motos e aviões. A rampa histórica bateu este ano o recorde de inscritos, conta com 180 carros e mais de 150 motos. Entre os principais destaques desta edição do Motor Festival, a estreia de um Fórmula 1 no traçado da rampa, o Coppercar FD03. O público vai ainda poder apreciar modelos de super desportivos como o Ferrari F80, o Lamborghini Temerário, o McLaren P1 e o Bugatti Veyron, entre muitos outros. A FICA Castrodeira vai este ano decorrer entre 17 e 20 de setembro, com 4 dias de programação cheios de música e dedicados às tradições agrícolas, à economia local e ao património cultural do concelho. A organização a cargo do município castrense já confirmou o programa completo para os 4 dias do evento. Assim, a 17 de setembro, destaque para a música eletrónica e uma atuação do DJ Padre Guilherme. No dia 18, a animação vai estar a cargo dos Demons. E no dia 19, confirmadas as atuações de Bia Cabos e Nuno Ribeiro e ainda do DJ Cura. No dia 20, o de Miguel da SIC vai passar pela FICA, no que será o último dia do evento e também o último do programa, já que vai ser substituído por um novo formato. As entradas para os dias 17 e 18 vão ser gratuitas, para o dia 19 custam 5 euros. Viseu recebe no próximo domingo, dia 6 de setembro, a Supertaça Feminina de Futebol, que vai colocar frente a frente o Benfica e o Futebol Clube do Porto, e a venda de bilhetes em Viseu já está disponível. O encontro está marcado para as 5:15 da tarde de domingo, no Estádio Municipal de Fontelo, entre as encarnadas, que são campeãs nacionais e vencedoras da Taça de Portugal, onde bateu na final o Futebol Clube do Porto, atual campeão da 2ª Divisão, e que na nova época se vai estrear no principal escalão. Os bilhetes com preço único de 5 euros estão à venda e depois das plataformas dos clubes estão agora disponíveis na loja do Académico Viseu, no Palácio de Gelo Shopping e também no posto de turismo na Rua Formosa. No domingo, dia da partida, a bilheteira do Estádio do Fontelo vai abrir pelas 10 da manhã, caso ainda haja bilhetes disponíveis. Toda a informação atualizada em estaçãodiariojornal.sapo.pt, as notícias também no site da Estação Diário Rádio em 968.fm.
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7: Previsão do estado do tempo para as próximas 24 horas. O Instituto Português de Mar e da Atmosfera está a prever para o distrito de Viseu céu pouco nublado ou limpo, apresentando períodos de maior nubosidade ao longo do dia, com possibilidade de ocorrência de aguaceiros e trovoada. O IPMA está ainda a prever vento fraco a moderado, soprando por vezes forte nas terras altas e uma pequena descida das temperaturas nas regiões do interior, com o mercúrio dos termómetros a chegar aos 33 graus de máxima e a mínima a registrar durante a noite valores perto dos 20 graus no distrito de Viseu.
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0: Gonçalo Correia. Primeiros minutos desta emissão Superestação na Estação Oficial Viseu. Som de abertura na antena da Estação Diária 96.8. Abrimos com som português e para ouvires com a máxima atenção, veio uma supernova. Fica por aí, até já.
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0: 710, Carlos Manuel Costa. Para já deixámos o Som Nacional abrir a hora. Vamos seguir em frente com mais um tema em destaque. Carlos Manuel Costa, na Estação Diária. 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
1: Estás na Estação Diária e estás muito bem, com a redação a chamar a atenção, que vem aí a informação do desporto. Só para quem quer estar por dentro do mundo desportivo. Não percas, porque já a seguir regresso com mais música sem parar.
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5: São estes alguns dos temas que vamos desenvolver no Desporto da Estação Diária. Na Liga 2, o Tondela recebe este sábado pelas 11 horas o Futebol Clube Porto B e quer quebrar uma série de resultados negativos com 3 derrotas nas últimas 3 partidas do campeonato. Viseu recebe este domingo, dia 6 de setembro, a Supertaça Feminina de Futebol, que vai colocar frente a frente o Benfica e o Futebol Clube do Porto, e a venda de bilhetes em Viseu já está disponível. Os sub-19 do Académico de Viseu recebem este sábado pelas 17 horas o Famalicão em jogo da 4ª jornada da 1ª Divisão Nacional de Júniores. O Pavilhão Cidade de Viseu recebe este fim de semana o 3º Torneio Futsal Cidade de Viseu, competição que junta 4 equipas, entre as quais a nova formação do Futebol Clube do Porto. Agora é só ficarem atentos ao desenvolvimento destes e outros temas no Desporto da Estação Diária.
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1: Estação Diária! 1h30, avançamos para o desporto.
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2: Na Liga 2 de Futebol, o Tondela recebe este sábado pelas 11 da manhã o Futebol Clube do Porto B e quer quebrar uma série de resultados negativos com 3 derrotas nas últimas 3 partidas do campeonato. O jogo abre a quinta jornada, vai ser apitado por Ricardo Baixinho. O VAR vai ser Hélder Malheiro. Um jogo entre duas equipas na zona baixa da tabela, com o Tondela no 14º lugar e o Futebol Clube do Porto B logo a seguir, ambos com 3 pontos. Os auriverdes, Canizares e Cícero estão de regresso às opções de Ricardo Costa, depois de cumprida a suspensão de um jogo, na sequência dos cartões vermelhos que viram na partida com a Académica. Viseu recebe no próximo domingo, dia 6 de setembro, a Supertaça Feminina de Futebol, que vai colocar frente a frente o Benfica e o Futebol Clube do Porto, e a venda de bilhetes em Viseu já está disponível. O encontro está marcado para as 5h15 da tarde de domingo, no Estádio Municipal de Fontelo, entre as encarnadas, que são campeãs nacionais e vencedoras da Taça de Portugal, onde bateram na final o Futebol Clube do Porto, atual campeão da 2ª Divisão, e que na nova época se vai estrear no principal escalão. Os bilhetes com preço único de 5€ estão à venda e depois das plataformas dos clubes estão agora disponíveis na loja do Académico de Viseu, no Palácio de Gelo Shopping e também no posto de turismo na Rua Formosa. No domingo, dia da partida, a bilheteira do Estádio do Fontelo vai abrir pelas 10 da manhã, caso ainda haja bilhetes disponíveis. Os sub-19 do Académico de Viseu recebem este sábado pelas 5 da tarde o Famalicão, em jogo da 4ª jornada da 1ª Divisão Nacional de Juniores. Encontro marcado para as 5 da tarde no Campo 1º de Maio, no Fontelo, frente ao atual 5º classificado da Série 1, com 4 pontos e uma partida em atraso. Os famalicenses chegam a Viseu depois de uma derrota por 1-0 com Gil Vicente, o empate a uma bola em Guimarães e um triunfo por 3-2 em Moreira de Cónegos frente ao Moreirense. Já os júniores do Académico de Viseu fazem a 4ª partida da temporada, onde contabilizam um empate a um golo em Vila de Conde frente ao Rio Ave, uma derrota caseira por 2-0 frente ao Sporting Braga e uma derrota por 1-0 em Barcelos com o Gil Vicente. O pavilhão Cidade de Viseu recebe este fim de semana o 3º torneio Futsal Cidade de Viseu, competição que junta 4 equipas, entre as quais a nova formação do Futebol Clube do Porto. O torneio, organizado pelo Viseu 2001, arranca no sábado com os comandados do Rui Almeida a defrontarem os Dragões às 4h30 da tarde. Às 6h30 vão jogar Lusitânia, Lourosa e Caxinas, Poça da Barca. No domingo, o jogo para definir 3º e 4º classificados vai ser às 13h30 da tarde e a final às 17h45. O bilhete custa 5€ para não sócios, 2€ para sócios do Viseu 2001 e dá acesso a todas as partidas. A informação do desporto atualizada em Estação Diária Jornal.sapo.pt e também no site da Estação Diária Rádio em 968.fm.
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4: Previsão do estado do tempo para as próximas 24 horas. O Instituto Português de Mar e da Atmosfera está a prever para o distrito de Viseu céu pouco nublado ou limpo, apresentando períodos de maior nubosidade ao longo do dia, com possibilidade de ocorrência de aguaceiros e trovoada. O IPMA está ainda a prever vento fraco a moderado, soprando por vezes forte nas terras altas e uma pequena descida das temperaturas nas regiões do interior, com mercúrio dos termómetros a chegar aos 33 graus de máxima e a mínima a registrar durante a noite valores perto dos 20 graus no distrito de Viseu.
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3: Mais um grande som house na Estação Diária. Sabemos que os grandes apreciadores do house e eletrónica agradecem. Para já, fica aí com uma pequena amostra daquilo que temos preparado para mais logo. 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
1: Estamos quase em cima da hora para dar lugar à informação que de meia em meia hora está aqui na Estação Diária. Fazemos uma pequena pausa na música para regressar logo a seguir aos comerciais. Fica por aí, até já.
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2: 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São estas algumas das notícias que vamos destacar na edição do dia do Diário da Estação. O Presidente da Câmara Municipal de Viseu afirmou que o Conselho perdeu 26 milhões de euros do Plano de Recuperação e Resiliência destinados à habitação por falta de planeamento e de projetos. Arrancou a edição 2026 do Caramon Motor Festival e até domingo são esperados mais de 50 mil visitantes para este evento dedicado aos automóveis e motociclos clássicos e desportivos. A FICA Castro Daire vai este ano decorrer entre os dias 17 e 20 de setembro com 4 dias de programação cheios de música e dedicados às tradições agrícolas, à economia local e ao património cultural do concelho. Viseu recebe este domingo, dia 6 de setembro, a Supertaça Feminina de Futebol, que vai colocar frente a frente o Benfica e o Futebol Clube do Porto, e a venda de bilhetes em Viseu já está disponível. Agora é só ficarem atentos ao desenvolvimento destes e outros temas no Diário da Estação.
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5: O presidente da Câmara de Viseu, João Azevedo, afirmou que o Conselho perdeu 26 milhões de euros do Plano de Recuperação e Resiliência destinados à habitação por falta de planeamento e de projetos. Segundo o autarca, o objetivo inicial era realizar 71 milhões de obras de PRR, mas só 31 foram aprovados e 18 executados nas áreas de educação, saúde e habitação. Na habitação, o objetivo era de 34 milhões e meio, dos quais 8 e meio ficaram garantidos. Os restantes 26 milhões não se concretizaram devido a casas compradas pelo município, mas não reabilitadas, obras iniciadas tarde e outras ainda paradas. Na saúde, João Azevedo diz que foi possível assegurar as extensões das unidades de Barreiros, Sepões, Lordosa, Torredeita e Farminhão. Já as novas USF da Avenida da Europa, projeto do anterior executivo, estão a ser tratadas com a Ministra da Saúde. Arrancou a edição 2026 do Caramulo Motor Festival e até domingo são esperados mais de 50 mil visitantes para este evento dedicado aos automóveis e motociclos clássicos e desportivos. Organizado pelo Museu do Caramulo, nesta 21ª edição, volta a aliar-se à competição, às exposições e animação, estando previstos mais de 1.700 automóveis, motos e aviões. A rampa histórica bateu este ano o recorde de inscritos, conta com 180 carros e mais de 150 motos. entre os principais destaques desta edição do Motor Festival, a estreia de um Fórmula 1 no traçado de rampa, o Copper Socar FD03. O público vai ainda poder apreciar modelos de super desportivos como o Ferrari F80, o Lamborghini Temerário, o McLaren P1 e o Bugatti Veyron, entre muitos outros. A FICA Castrodeira vai este ano decorrer entre 17 e 20 de setembro, com 4 dias de programação cheios de música e dedicados às tradições agrícolas, à economia local e ao património cultural do concelho. A organização a cargo do município castrense já confirmou o programa completo para os 4 dias do evento. Assim, a 17 de setembro, destaque para a música eletrónica e uma atuação do DJ Padre Guilherme. No dia 18, a animação vai estar a cargo dos Demons e no dia 19, confirmadas as atuações de Bia Cabos e Nuno Ribeiro e ainda do DJ Cura. No dia 20, o de Miguel da Sico vai passar pela FICA, do que será o último dia do evento e também o último do programa, já que vai ser substituído por um novo formato. As entradas para os dias 17 e 18 vão ser gratuitas, para o dia 19 custam 5 euros. Viseu recebe no próximo domingo, dia 6 de setembro, a Supertaça Feminina de Futebol, que vai colocar frente a frente o Benfica e o Futebol Clube do Porto, e a venda de bilhetes em Viseu já está disponível. O encontro está marcado para as 5h15 da tarde de domingo, no Estádio Municipal de Fontelo, entre as encarnadas, que são campeãs nacionais e vencedoras da Taça de Portugal, são debatidas na final do Futebol Clube do Porto, atual campeão da 2ª Divisão, e que na nova época se vai estrear no principal escalão. Os bilhetes com preço único de 5 euros estão à venda e depois das plataformas dos clubes estão agora disponíveis na loja do Académico Viseu, no Palácio de Gelo Shopping e também no posto de turismo na Rua Formosa. No domingo, dia da partida, a bilheteira do Estádio do Fontelo vai abrir pelas 10 da manhã, caso ainda haja bilhetes disponíveis. Toda a informação atualizada em estaçãodiariojornal.sapo.pt, as notícias também no site da Estação Diário Rádio em 968.fm.
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3: Previsão do estado do tempo para as próximas 24 horas. O Instituto Português de Mar e da Atmosfera está a prever para o distrito de Viseu céu pouco nublado ou limpo, apresentando períodos de maior nubosidade ao longo do dia, com possibilidade de ocorrência de aguaceiros e trovoada. O IPMA está ainda a prever vento fraco a moderado, superando por vezes forte nas terras altas e uma pequena descida das temperaturas nas regiões do interior, com o mercúrio dos termómetros a chegar aos 33 graus de máxima e a mínima a registrar durante a noite valores perto dos 20 graus no distrito de Viseu.
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3: Estes são os primeiros minutos desta emissão Superestação na Estação Diária. Abrimos com som nacional e já a seguir fica com uma supernova para ouvir com muita atenção.
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1: Regressa a informação desportiva na Estação Diária. Já daqui a pouco as notícias em primeira mão na Estação Oficial Viseu. É o desporto na Estação Diária para logo a seguir voltarmos à música sem parar. Aqui na Estação Diária.
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5: São estes alguns dos temas que vamos desenvolver no Desporto da Estação Diária. Na Liga 2, o Tondela recebe este sábado pelas 11 horas o Futebol Clube Porto B e quer quebrar uma série de resultados negativos com 3 derrotas nas últimas 3 partidas do campeonato. Viseu recebe este domingo, dia 6 de setembro, a Supertaça Feminina de Futebol, que vai colocar frente a frente o Benfica e o Futebol Clube do Porto, e a venda de bilhetes em Viseu já está disponível. Os sub-19 do Académico de Viseu recebem este sábado pelas 17 horas o Famalicão, em jogo da 4ª jornada da 1ª Divisão Nacional de Júniores. O Pavilhão Cidade de Viseu recebe este fim de semana o 3º Torneio Futsal Cidade de Viseu, competição que junta 4 equipas, entre as quais a nova formação do Futebol Clube do Porto. Agora é só ficarem atentos ao desenvolvimento destes e outros temas no Desporto da Estação Diária.
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4: Na Liga 2 de Futebol, o Tondela recebe este sábado pelas 11 da manhã o Futebol Clube do Porto B e quer quebrar uma série de resultados negativos com 3 derrotas nas últimas 3 partidas do campeonato. O jogo abre a quinta jornada, vai ser apitado por Ricardo Baixinho, o VAR vai ser Hélder Malheiro. Um jogo entre duas equipas na zona baixa da tabela, com o Tondela no 14º lugar e o Futebol Clube do Porto B logo a seguir, ambos com 3 pontos. Os Auriverdes, Canizares e Cícero estão de regresso às opções de Ricardo Costa depois de cumprida a suspensão de um jogo na sequência dos cartões vermelhos que viram na partida com a Académica. Viseu recebe no próximo domingo, dia 6 de setembro, a Supertaça Feminina de Futebol, que vai colocar frente a frente o Benfica e o Futebol Clube do Porto, e a venda de bilhetes em Viseu já está disponível. O encontro está marcado para as 17h15 da tarde de domingo, no Estádio Municipal de Fontelo, entre as encarnadas, que são campeãs nacionais e vencedoras da Taça de Portugal, onde bateram na final o Futebol Clube do Porto, atual campeão da 2ª Divisão, e que na nova época se vai estrear no principal escalão. Os bilhetes com preço único de 5€ estão à venda e depois das plataformas dos clubes estão agora disponíveis na loja do Académico Viseu, no Palácio de Gelo Shopping e também no posto de turismo na Rua Formosa. No domingo, dia da partida, a bilheteira do Estádio do Fontelo vai abrir pelas 10 da manhã, caso ainda haja bilhetes disponíveis. Os sub-19 do Académico de Viseu recebem este sábado pelas 5 da tarde o Famalicão, em jogo da 4ª jornada da 1ª Divisão Nacional Juniores. Encontro marcado para as 5 da tarde no Campo 1º de Maio no Fontelo, frente ao atual 5º classificado da Série 1, com 4 pontos e uma partida em atraso. Os famalicenses chegam a Viseu depois de uma derrota por 1-0 com o Gil Vicente, o empate a uma bola em Guimarães e o triunfo por 3-2 em Moreira de Cónegos frente ao Moreirense. Já os júniores do Académico de Viseu fazem a 4ª partida da temporada, onde contabilizam um empate a um golo em Vila de Conde frente ao Rio Ave, uma derrota caseira por 2-0 frente ao Sporting Braga e uma derrota por 1-0 em Barcelos com o Gil Vicente. O pavilhão Cidade de Viseu recebe este fim de semana o 3º torneio Futsal Cidade de Viseu, competição que junta 4 equipas, entre as quais a nova formação do Futebol Clube do Porto. O torneio, organizado pelo Viseu 2001, arranca no sábado com os comandados do Real Almeida a defrontarem os Dragões às 4:30 da tarde. Às 6:30 vão jogar Lusitânia Lourosa e Caxinas, Poça da Barca. O domingo, o jogo para definir 3º e 4º classificados vai ser às 13:30 da tarde e a final às 17:45. O bilhete custa 5€ para não sócios, 2€ para sócios do Viseu 2001 e dá acesso a todas as partidas. A informação do desporto atualizada em estaçãodiariajornal.sapo.pt e também no site da Estação Diária Rádio em 968.fm.
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9: Previsão do estado do tempo para as próximas 24 horas.
10: O Instituto Português de Mar e da Atmosfera está a prever para o distrito de Viseu céu pouco nublado ou limpo, apresentando períodos de maior nubosidade ao longo do dia, com possibilidade de ocorrência de aguaceiros e trovoada. O IPMA está ainda a prever vento fraco a moderado, soprando por vezes forte nas terras altas e uma pequena descida das temperaturas nas regiões do interior, com o mercúrio dos termómetros a chegar aos 33 graus de máxima e a mínima a registrar durante a noite valores perto dos 20 graus no distrito de Viseu.
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25: Ricardo Teixeira, o imparável.
27: Hoje vamos falar sobre falar em público. 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
1: Olá, já cá estamos. Primeiros minutos desta emissão de Superestação na Estação Diária.
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1: Som de abertura na Estação Diária para mais Superestação. E durante as próximas horas, grandes músicas sem parar em 96.8. Fica connosco.
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2: 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São estas algumas das notícias que vamos destacar na edição do dia do Diário da Estação. O Presidente da Câmara Municipal de Viseu afirmou que o Conselho perdeu 26 milhões de euros do Plano de Recuperação e Resiliência destinados à habitação por falta de planeamento e de projetos. Arrancou a edição 2026 do Caramon Motor Festival e até domingo são esperados mais de 50 mil visitantes para este evento dedicado aos automóveis e motociclos clássicos e desportivos. A FICA Castro Daire vai este ano correr entre os dias 17 e 20 de setembro com 4 dias de programação cheios de música e dedicados às tradições agrícolas, à economia local e ao património cultural do concelho. Viseu recebe este domingo, dia 6 de setembro, a Supertaça Feminina de Futebol, que vai colocar frente a frente o Benfica e o Futebol Clube do Porto, e a venda de bilhetes em Viseu já está disponível. Agora é só ficarem atentos ao desenvolvimento destes e outros temas no Diário da Estação.
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3: 3 horas.
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6: O presidente da Câmara de Viseu, João Azevedo, afirmou que o Conselho perdeu 26 milhões de euros do Plano de Recuperação e Resiliência destinados à habitação por falta de planeamento e de projetos. Segundo o autarca, o objetivo inicial era realizar 71 milhões de obras de PRR, mas só 31 foram aprovados e 18 executados nas áreas de educação, saúde e habitação. Na habitação, o objetivo era de 34 milhões e meio, dos quais 8,5 milhões ficaram garantidos. Os restantes 26 milhões não se concretizaram devido a casas compradas pelo município, mas não reabilitadas, obras iniciadas tarde e outras ainda paradas. Na saúde, João Azevedo diz que foi possível assegurar as extensões das unidades de Barreiros, Sepões, Lordosa, Torredeita e Farmilhão. Já as novas USF da Avenida da Europa, projeto do anterior executivo, estão a ser tratadas com a Ministra da Saúde. Arrancou a edição 2026 do Caramulo Motor Festival e até domingo são esperados mais de 50 mil visitantes para este evento dedicado aos automóveis e motociclos clássicos e desportivos. Organizado pelo Museu do Caramulo, nesta 21ª edição, volta a aliar-se à competição, às exposições e animação, estando previstos mais de 1.700 automóveis, motos e aviões. A rampa histórica bateu este ano o recorde de inscritos, conta com 180 carros e mais de 150 motos. Entre os principais destaques desta edição do Motor Festival, a estreia de um Fórmula 1 no traçado da rampa, o Coppersall Car FD03. O público vai ainda poder apreciar modelos de super desportivos como o Ferrari F80, o Lamborghini Temerário, o McLaren P1 e o Bugatti Veyron, entre muitos outros. A FICA Castrodeira vem este ano decorrer entre 17 e 20 de setembro, com 4 dias de programação cheios de música e dedicados às tradições agrícolas, à economia local e ao património cultural do concelho. A organização a cargo do município castrense já confirmou o programa completo para os 4 dias do evento. Assim, a 17 de setembro, destaque para a música eletrónica e uma atuação do DJ Padre Guilherme. No dia 18, a animação vai estar a cargo dos Demons e no dia 19, confirmadas as atuações de Bia Cabos e Nuno Ribeiro e ainda do DJ Cura. No dia 20, o de Miguel da SIC vai passar pela FICA, no que será o último dia do evento e também o último do programa, já que vai ser substituído por um novo formato. As entradas para os dias 17 e 18 vão ser gratuitas, para o dia 19 custam 5 euros. Viseu recebe no próximo domingo, dia 6 de setembro, a Supertaça Feminina de Futebol, que vai colocar frente a frente o Benfica e o Futebol Clube do Porto, e a venda de bilhetes em Viseu já está disponível. O encontro está marcado para as 5:15 da tarde de domingo, no Estádio Municipal de Fontelo, entre as encarnadas, que são campeãs nacionais e vencedoras da Taça de Portugal, onde bateu na final o Futebol Clube do Porto, atual campeão da 2ª Divisão, e que na nova época se vai estrear no principal escalão. Os bilhetes com preço único de 5 euros estão à venda e depois das plataformas dos clubes estão agora disponíveis na loja do Académico Viseu, no Palácio de Gelo Shopping e também no posto de turismo na Rua Formosa. No domingo, dia da partida, a bilheteira do Estádio do Fontelo vai abrir pelas 10 da manhã, caso ainda haja bilhetes disponíveis. Toda a informação atualizada em estaçãodiariojornal.sapo.pt, as notícias também no site da Estação Diário Rádio em 968.fm.
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9: Previsão do estado do tempo para as próximas 24 horas. O Instituto Português de Mar e da Atmosfera está a prever para o distrito de Viseu céu pouco nublado ou limpo, apresentando períodos de maior nubosidade ao longo do dia, com possibilidade de ocorrência de aguaceiros e trovoada. O IPMA está ainda a prever vento fraco a moderado, superando por vezes forte nas terras altas e uma pequena descida das temperaturas nas regiões do interior, com o mercúrio dos termómetros a chegar aos 33 graus de máxima e a mínima a registrar durante a noite valores perto dos 20 graus no distrito de Viseu.
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3: Bem-vindo ao 96.8, sessão de abertura na Estação Diária para mais Superestação. E já de seguida voltamos à música com uma supernova. Eu volto já a seguir, até já.
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1013, José Alberto Ribeiro. Olá, esta é a frequência da Estação Diária. José Alberto Ribeiro, na Estação Diária. Fiquem a saber quais são os títulos das notícias que fazem parte do Bloco de Informação do Desporto, de segunda a domingo, na Estação Oficial de Viseu. 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
1: Está na altura de fazermos mais uma pequena pausa na playlist da Estação Diária. Em muito pouco tempo, ficas por dentro do que mais importante vai acontecer no universo do desporto. 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
2: 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São estes alguns dos temas que vamos desenvolver no Desporto da Estação Diária. Na Liga 2, o Tondela recebe este sábado pelas 11 horas o Futebol Clube Porto B e quer quebrar uma série de resultados negativos com 3 derrotas nas últimas 3 partidas do campeonato. Viseu recebe este domingo, dia 6 de setembro, a Supertaça Feminina de Futebol, que vai colocar frente a frente o Benfica e o Futebol Clube do Porto, e a venda de bilhetes em Viseu já está disponível. Os sub-19 do Académico de Viseu recebem este sábado pelas 17 horas o Famalicão, em jogo da 4ª jornada da 1ª Divisão Nacional de Júniores. O Pavilhão Cidade de Viseu recebe este fim de semana o 3º Torneio Futsal Cidade de Viseu, competição que junta 4 equipas, entre as quais a nova formação do Futebol Clube do Porto. Agora é só ficarem atentos ao desenvolvimento destes e outros temas no Desporto da Estação Diária. 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
7: Na Liga 2 de Futebol, o Tondela recebe este sábado pelas 11 da manhã o Futebol Clube do Porto B e quer quebrar uma série de resultados negativos com 3 derrotas nas últimas 3 partidas do campeonato. O jogo abre a 5ª jornada, vai ser apitado por Ricardo Baixinho, o VAR vai ser Hélder Malheiro. Um jogo entre duas equipas na zona baixa da tabela, com o Tondela no 14º lugar e o Futebol Clube do Porto B logo a seguir, ambos com 3 pontos. Os auriverdes, Canizares e Cícero estão de regresso às opções de Ricardo Costa depois de cumprir a suspensão de um jogo na sequência dos cartões vermelhos que viram na partida com a Académica. Viseu recebe no próximo domingo, dia 6 de setembro, a Supertaça Feminina de Futebol, que vai colocar frente a frente o Benfica e o Futebol Clube do Porto, e a venda de bilhetes em Viseu já está disponível. O encontro está marcado para as 5:15 da tarde de domingo, no Estádio Municipal de Fontelo, entre as encarnadas, que são campeãs nacionais e vencedoras da Taça de Portugal, onde bateram na final o Futebol Clube do Porto, atual campeão da 2ª Divisão, e que na nova época se vai estrear no principal escalão. Os bilhetes com preço único de 5€ estão à venda e depois das plataformas dos clubes estão agora disponíveis na loja do Académico de Viseu, no Palácio de Gelo Shopping e também no posto de turismo na Rua Formosa. No domingo, dia da partida, a bilheteira do Estádio do Fontelo vai abrir pelas 10 da manhã, caso ainda haja bilhetes disponíveis. Os sub-19 do Académico de Viseu recebem este sábado pelas 5 da tarde o Famalicão, em jogo da 4ª jornada da 1ª Divisão Nacional Júniores. Encontro marcado para as 5 da tarde no Campo 1º de Maio no Fontelo, frente ao atual 5º classificado da Série 1, com 4 pontos e uma partida em atraso. Os famalicenses chegam a Viseu depois de uma derrota por 1-0 com o Gil Vicente, um empate a uma bola em Guimarães e um triunfo por 3-2 em Moreira de Cónegos frente ao Moreirense. Já os júniores do Académico de Viseu fazem a 4ª partida da temporada, onde contabilizam um empate a um golo em Vila do Conde frente ao Rio Ave, uma derrota caseira por 2-0 frente ao Sporting Braga e uma derrota por 1-0 em Barcelos com o Gil Vicente. O Pavilhão Cidade de Viseu recebe este fim de semana o 3º torneio Futsal Cidade de Viseu, competição que junta 4 equipas, entre as quais a nova formação do Futebol Clube do Porto. O torneio, organizado pelo Viseu 2001, arranca no sábado com os comandados do Real Almeida a defrontarem os Dragões às 4:30 da tarde. Às 6:30 vão jogar Lusitânia, Lourosa e Caxinas, Poça da Barca. No domingo, o jogo para definir 3º e 4º classificados vai ser às 3:30 da tarde e a final às 17:45. O bilhete custa 5€ para não sócios, 2€ para sócios do Viseu 2001 e dá acesso a todas as partidas. A informação do desporto atualizada em Estação Diária Jornal.sapo.pt e também no site da Estação Diária Rádio em 968.fm.
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0: 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Previsão do estado do tempo para as próximas 24 horas. O Instituto Português do Mar e da Atmosfera está a prever para o distrito de Viseu céu pouco nublado ou limpo, apresentando períodos de maior nubosidade ao longo do dia, com possibilidade de ocorrência de aguaceiros e trovoada. O IPMA está ainda a prever vento fraco a moderado, soprando por vezes forte nas terras altas e uma pequena descida das temperaturas nas regiões do interior, com o mercúrio dos termómetros a chegar aos 33 graus de máxima e a mínima a registrar durante a noite valores perto dos 20 graus no distrito de Viseu. 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

0: Manuel Costa. Muito bem, estamos aí em mais uma hora Superestação, com grandes músicas à mistura e com o essencial da informação. Carlos Manuel Costa, da Estação de Átia. Estamos quase no meio da hora, daqui a pouco vamos passar em revista à informação desportiva atualizada na Estação Diária, de segunda a domingo, na Estação Oficial de Viseu.
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1: Estou de volta para chamar a tua atenção para os grandes clássicos da estação que passamos regularmente na antena da Estação Diária. Fica por aí, bem ligado na estação oficial do Viseu.
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1: Vamos fazer uma pequena pausa na música e logo a seguir temos o Diário da Estação. As notícias em destaque em 96.8. Já a seguir, fica bem ligado.
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2: São estas algumas das notícias que vamos destacar na edição do dia do Diário da Estação. O Presidente da Câmara Municipal de Viseu afirmou que o Conselho perdeu 26 milhões de euros do Plano de Recuperação e Resiliência destinados à habitação por falta de planeamento e de projetos. Arrancou a edição 2026 do Caramon Motor Festival e até domingo são esperados mais de 50 mil visitantes para este evento dedicado aos automóveis e motociclos clássicos e desportivos. A FICA Castro Daire vai este ano correr entre os dias 17 e 20 de setembro com 4 dias de programação cheios de música e dedicados às tradições agrícolas, à economia local e ao património cultural do concelho. Viseu recebe este domingo, dia 6 de setembro, a Supertaça Feminina de Futebol, que vai colocar frente a frente o Benfica e o Futebol Clube do Porto, e a venda de bilhetes em Viseu já está disponível. Agora é só ficarem atentos ao desenvolvimento destes e outros temas no Diário da Estação.
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2: Quatro horas.
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4: O presidente da Câmara de Viseu, João Azevedo, afirmou que o Conselho perdeu 26 milhões de euros do Plano de Recuperação e Resiliência destinados à habitação por falta de planeamento e de projetos. Segundo o autarca, o objetivo inicial era realizar 71 milhões de obras de PRR, mas só 31 foram aprovados e 18 executados nas áreas de educação, saúde e habitação. Na habitação, o objetivo era de 34 milhões e meio, dos quais 8 e meio ficaram garantidos. Os restantes 26 milhões não se concretizaram devido a casas compradas pelo município, mas não reabilitadas, obras iniciadas tarde e outras ainda paradas. Na saúde, João Azevedo diz que foi possível assegurar as extensões das unidades de Barreiros, Sepões, Lordosa, Torredeita e Farmião. Já as novas USF da Avenida da Europa, projeto do anterior executivo, estão a ser tratadas com a Ministra da Saúde. Arrancou a edição 2026 do Caramulo Motor Festival e até domingo são esperados mais de 50 mil visitantes para este evento dedicado aos automóveis e motociclos clássicos e desportivos. Organizado pelo Museu do Caramulo, nesta 21ª edição volta a aliar-se à competição, às exposições e animação, estando previstos mais de 1.700 automóveis, motos e aviões. A rampa histórica bateu este ano o recorde de inscritos, conta com 180 carros e mais de 150 motos. Entre os principais destaques desta edição do Motor Festival, a estreia de um Fórmula 1 no traçado da rampa, o Coppercar FD03. O público vai ainda poder apreciar modelos de super desportivos, como o Ferrari F80, o Lamborghini Temerário, o McLaren P1 e o Bugatti Veyron, entre muitos outros. A FICA Castrodeira vem este ano decorrer entre 17 e 20 de setembro, com 4 dias de programação cheios de música e dedicados às tradições agrícolas, à economia local e ao património cultural do concelho. A organização a cargo do município castrense já confirmou o programa completo para os 4 dias do evento. Assim, a 17 de setembro, destaque para a música eletrónica e uma atuação do DJ Padre Guilherme. No dia 18, a animação vai estar a cargo dos Némanos e no dia 19, confirmadas as atuações de Bia Cabos e Nuno Ribeiro e ainda do DJ Cura. No dia 20, o de Miguel da SIC vai passar pela FICA, no que será o último dia do evento e também o último do programa, já que vai ser substituído por um novo formato. As entradas para os dias 17 e 18 vão ser gratuitas, para o dia 19 custam 5 euros. Viseu recebe no próximo domingo, dia 6 de setembro, a Supertaça Feminina de Futebol, que vai colocar frente a frente o Benfica e o Futebol Clube do Porto, e a venda de bilhetes em Viseu já está disponível. O encontro está marcado para as 5:15 da tarde de domingo, no Estádio Municipal de Fontelo, entre as encarnadas, que são campeãs nacionais e vencedoras da Taça de Portugal, onde bateu na final o Futebol Clube do Porto, atual campeão da 2ª Divisão, e que na nova época se vai estrear no principal escalão. Os bilhetes com preço único de 5 euros estão à venda e depois das plataformas dos clubes estão agora disponíveis na loja do Académico Viseu, no Palácio de Gelo Shopping e também no posto de turismo na Rua Formosa. No domingo, dia da partida, a bilheteira do Estádio do Fontelo vai abrir pelas 10 da manhã, caso ainda haja bilhetes disponíveis. Toda a informação atualizada em estaçãodiariojornal.sapo.pt, as notícias também no site da Estação Diário Rádio em 968.fm.
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1: 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Previsão do estado do tempo para as próximas 24 horas. O Instituto Português de Mar e da Atmosfera está a prever para o distrito de Viseu céu pouco nublado ou limpo, apresentando períodos de maior nubosidade ao longo do dia, com possibilidade de ocorrência de aguaceiros e trovoada. O IPMA está ainda a prever vento fraco a moderado, superando por vezes forte nas terras altas e uma pequena descida das temperaturas nas regiões do interior, com o mercúrio dos termómetros a chegar aos 33 graus de máxima e a mínima a registrar durante a noite valores perto dos 20 graus no distrito de Viseu.
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4: Começa agora mais uma hora de música sem parar na Estação Diária. Bem-vindo! Para começar, ouvimos um tema em português. A seguir tenho preparado para ti uma super nova música acabada de estrear para ouvires com a máxima atenção na tua Estação Diária 96.8 FM.
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1: Bem-vindo à Estação Diária. Espero que gostes de tudo que preparámos só para ti. Vamos voltar ao que interessa? Ora, escuta, as soltas da estação, na Estação Diária.
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2: São estes alguns dos temas que vamos desenvolver no desporto da Estação Diária. Na Liga 2, o Tondela recebe este sábado pelas 11 horas o Futebol Clube Porto B e quer quebrar uma série de resultados negativos com 3 derrotas nas últimas 3 partidas do campeonato. Viseu recebe este domingo, dia 6 de setembro, a Supertaça Feminina de Futebol, que vai colocar frente a frente o Benfica e Futebol Clube do Porto, e a venda de bilhetes em Viseu já está disponível. Os sub-19 do Académico de Viseu recebem este sábado pelas 17 horas o Famalicão em jogo da 4ª jornada da 1ª Divisão Nacional de Júniores. O Pavilhão Cidade de Viseu recebe este fim de semana o 3º Torneio Futsal Cidade de Viseu, competição que junta 4 equipas, entre as quais a nova formação do Futebol Clube do Porto. Agora é só ficarem atentos ao desenvolvimento destes e outros temas no desporto da Estação Diária. 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
0: Já a seguir, bloco de informação desportiva às 4h30.
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5: Na Liga 2 de Futebol, o Tondela recebe este sábado pelas 11 da manhã o Futebol Clube do Porto B e quer quebrar uma série de resultados negativos com 3 derrotas nas últimas 3 partidas do campeonato. O jogo abre a 5ª jornada, vai ser apitado por Ricardo Baixinho, o VAR vai ser Hélder Malheiro. Um jogo entre duas equipas na zona baixa da tabela, com o Tondela no 14º lugar e o Futebol Clube do Porto B logo a seguir, ambos com 3 pontos. Os Auriverdes, Canizares e Cícero estão de regresso às opções de Ricardo Costa depois de cumprida a suspensão de um jogo na sequência dos cartões vermelhos que viram na partida com a Académica. Viseu recebe no próximo domingo, dia 6 de setembro, a Supertaça Feminina de Futebol, que vai colocar frente a frente o Benfica e o Futebol Clube do Porto, e a venda de bilhetes em Viseu já está disponível. O encontro está marcado para as 5h15 da tarde de domingo, no Estádio Municipal de Fontelo, entre as encarnadas, que são campeãs nacionais e vencedoras da Taça de Portugal, onde bateram na final o Futebol Clube do Porto, atual campeão da 2ª Divisão, e que na nova época se vai estrear no principal escalão. Os bilhetes com preço único de 5€ estão à venda e depois das plataformas dos clubes estão agora disponíveis na loja do Académico Viseu, no Palácio de Gelo Shopping e também no posto de turismo na Rua Formosa. No domingo, dia da partida, a bilheteira do Estádio do Fontelo vai abrir pelas 10 da manhã, caso ainda haja bilhetes disponíveis. Os sub-19 do Académico de Viseu recebem este sábado pelas 5 da tarde o Famalicão, em jogo da 4ª jornada da 1ª Divisão Nacional Júniores. Encontro marcado para as 5 da tarde no Campo 1º de Maio no Fontelo, frente ao atual 5º classificado da Série 1, com 4 pontos e uma partida em atraso. Os famalicenses chegam a Viseu depois de uma derrota por 1-0 com o Gil Vicente, o empate a uma bola em Guimarães e um triunfo por 3-2 em Moreira de Cónegos frente ao Moreirense. Já os júniores do Académico de Viseu fazem a 4ª partida da temporada, onde contabilizam um empate a um golo em Vila de Conde frente ao Rio Ave, uma derrota caseira por 2-0 frente ao Sporting Braga e uma derrota por 1-0 em Barcelos com o Gil Vicente. O Pavilhão Cidade de Viseu recebe este fim de semana o 3º torneio Futsal Cidade de Viseu, competição que junta 4 equipas, entre as quais a nova formação do Futebol Clube do Porto. O torneio, organizado pelo Viseu 2001, arranca no sábado com os comandados do Real Almeida a defrontarem os Dragões às 4h30 da tarde. Às 6h30 vão jogar Lusitânia, Lourosa e Caxinas, Poça da Barca. No domingo, o jogo para definir 3º e 4º classificados vai ser às 3h30 da tarde e a final às 17h45. O bilhete custa 5€ para não sócios, 2€ para sócios do Viseu 2001 e dá acesso a todas as partidas. A informação do desporto atualizada em estaçãodiariajornal.sapo.pt e também no site da Estação Diária Rádio em 968.fm.
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8: Previsão do estado do tempo para as próximas 24 horas. O Instituto Português de Mar e da Atmosfera está a prever para o distrito de Viseu céu pouco nublado ou limpo, apresentando períodos de maior nubosidade ao longo do dia, com possibilidade de ocorrência de aguaceiros e trovoada. O IPA está ainda a prever vento fraco a moderado, soprando por vezes forte nas terras altas e uma pequena descida das temperaturas nas regiões do interior, com o mercúrio dos termómetros a chegar aos 33 graus de máxima e a mínima a registrar durante a noite valores perto dos 20 graus no distrito de Viseu.
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12: 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RT Ricardo Teixeira.
13: Olá pessoal, bem-vindos ao QI Business Secrets.
12: Ricardo Teixeira, o imparável.
13: Hoje vou falar sobre alguns pontos que são muito importantes quando nós fazemos um Facebook Live.
12: É o fim de semana.
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0: acho que a gente faz parte de um grande teatro. Cada um tem o seu papelzinho e cada um tem o seu coringa gravado, guardado dentro da manguinha aqui, para fazer a sua canastra na hora precisa. Então, na medida em que isso possa ser feito, a gente...
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0: Setas, Carlos Manuel Costa. Aí estamos para mais uma grande hora de emissão na Estação Diária. Está já alinhada mais uma super malha em 9680. Carlos Manuel Costa, na Estação Diária. Para continuarmos em grande ritmo aqui em 9680, já a seguir vamos ficar com as outras da estação que estão a chegar à antena na Estação Diária, de segunda a domingo.
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2: São estas algumas das notícias que vamos destacar na edição do dia do Diário da Estação. O Presidente da Câmara Municipal de Viseu afirmou que o Conselho perdeu 26 milhões de euros do Plano de Recuperação e Resiliência destinados à habitação por falta de planeamento e de projetos. Arrancou a edição 2026 do Caramon Motor Festival e até domingo são esperados mais de 50 mil visitantes para este evento dedicado aos automóveis e motociclos clássicos e desportivos. A FICA Castro Daire vai este ano correr entre os dias 17 e 20 de setembro com 4 dias de programação cheios de música e dedicados às tradições agrícolas, à economia local e ao património cultural do concelho. Viseu recebe este domingo, dia 6 de setembro, a Supertaça Feminina de Futebol, que vai colocar frente a frente o Benfica e Futebol Clube do Porto, e a venda de bilhetes em Viseu já está disponível. Agora é só ficarem atentos ao desenvolvimento destes e outros temas no Diário da Estação.
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3: 5 horas.
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6: A Câmara de Viseu aprovou o lançamento de concursos para a requalificação de 3 escolas de concelho, num investimento total de cerca de 1,9 milhões de euros, suportado pelo Orçamento Municipal. Previstas obras para a Escola Básica Rolando de Oliveira e Abraveses, com custo de 807 mil euros, ainda o Jardim de Infância de Rio de Loba, orçado em 409 mil, e a Escola Básica e Jardim de Infância Aquilino Ribeiro, em Viseu, com uma obra estimada em 673 mil euros. O Presidente da Câmara, João Zevedo, adiantou que estão também a decorrer pequenas obras de reabilitação noutros estabelecimentos de ensino do Conselho de Viseu. O autarca referiu ainda que estão em conclusão as obras das escolas Azeredo, Perdigão e Dom Duarte, financiadas pelo PRR, num investimento de 7,6 milhões de euros. No total, os investimentos em equipamentos escolares previstos para o atual mandato deverão atingir, segundo o autarca, cerca de 15 milhões de euros. Viseu vai ter este ano letivo cerca de 13 mil alunos entre o pré-escolar e o ensino profissional. Os combustíveis vão voltar a subir a partir de segunda-feira e de forma acentuada, indicam estimativas do setor da distribuição. O gasóleo simples pode subir até cerca de 15 cêntimos por litro e a gasolina 95 em 10 cêntimos. A subida é justificada pela valorização do barril de crudo e também dos refinados no mercado de Roterdão, bem como pela instabilidade no Médio Oriente. Foi ainda amplificada pela descida do euro face ao dólar, moeda de referência no comércio de petróleo. Estão abertas as inscrições para o desafio fotográfico Mundo Rural Olhares do Centro, promovido pelo CCDR Centro e aberto a fotógrafos, amadores e profissionais. A iniciativa quer reunir imagens dos territórios rurais da região centro, entre os quais o Distrito de Viseu, distribuídas por quatro temas: terra e trabalho, gente do centro, paisagem e património e mesa e convívio. Cada participante pode submeter-se até três fotografias da sua autoria. As imagens escolhidas vão integrar-se numa mostra digital, se apresentar a 27 de outubro. As candidaturas estão abertas até 15 de outubro. O Académico de Viseu joga este domingo em Barcelos pelas 8h30 da noite, frente ao Gil Vicente, onde vai procurar a primeira vitória na temporada da Primeira Liga de Futebol. É a quinta jornada do campeonato, com os vizinhenses a chegarem a Barcelos com 2 pontos, fruto de empates a 2 golos na Luz e também na Madeira, com o Marítimo, enquanto em casa foram derrotados por 1-0 pelo Santa Clara e por 3-0 pelo Futebol Clube do Porto. Pela frente vai estar o atual sexto classificado, com 7 pontos somados em 3 partidas, ainda sem qualquer derrota. João Vicente venceu em casa o Rio Ave por 1-0, adiou na segunda jornada o jogo em Braga e na terceira recebeu e bateu o Casa Pia por 2-0. Na ronda passada foi empatar sem golos a Famalicão. Gil Vicente, Académico de Viseu, este domingo, 8h30 da noite, para seguir com o relato na Estação Diária. Toda a informação atualizada em estaçãodiariojornal.sapo.pt, as notícias também no site da Estação Diária Rádio em 968.fm.
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8: Previsão do estado do tempo para as próximas 24 horas. O Instituto Português de Mar e da Atmosfera está a prever para o Distrito de Viseu céu pouco nublado ou limpo, apresentando períodos de maior nubosidade ao longo do dia, com possibilidade de ocorrência de aguaceiros e trovoada. O IPMA está ainda a prever vento fraco a moderado, superando por vezes forte nas terras altas e uma pequena descida das temperaturas nas regiões do interior, com o mercúrio dos termómetros a chegar aos 33 graus de máxima e a mínima a registrar durante a noite valores perto dos 20 graus no Distrito de Viseu.
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0: 19:22, Rui Moreira. Sejam todos muito bem-vindos ao Top da Estação. Abrimos este espaço de emissão em 96.8. Rui Moreira, na Estação Diária. 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

0: Estação Diária. Boa tarde. Para que nos próximos minutos possas ficar ligado na Estação Diária Rádio, escolhemos mais um super som que iremos recomendar já de seguida. 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

0: Estação Diária. Boa tarde. É o desporto na Estação Diária. Prestem atenção aos destaques e ao bloco dos comerciais. Voltaremos de novo à antena para a segunda parte desta emissão Super Estação. Até já.
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1: São estes alguns dos temas que vamos desenvolver no Desporto da Estação Diária. Na Liga 2, o Tondela recebe este sábado pelas 11 horas o Futebol Clube Porto B e quer quebrar uma série de resultados negativos com 3 derrotas nas últimas 3 partidas do campeonato. Viseu recebe este domingo, dia 6 de setembro, a Supertaça Feminina de Futebol, que vai colocar frente a frente o Benfica e o Futebol Clube do Porto, e a venda de bilhetes em Viseu já está disponível. Os sub-19 do Académico de Viseu recebem este sábado pelas 17 horas o Famalicão em jogo da 4ª jornada da 1ª Divisão Nacional de Júniores. O Pavilhão Cidade de Viseu recebe este fim de semana o 3º Torneio Futsal Cidade de Viseu, competição que junta 4 equipas, entre as quais a nova formação do Futebol Clube do Porto. Agora é só ficarem atentos ao desenvolvimento destes e outros temas no Desporto da Estação Diária. 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
4: Na Liga 2 de Futebol, o Tondela recebe este sábado pelas 11 da manhã o Futebol Clube do Porto B e quer quebrar uma série de resultados negativos com 3 derrotas nas últimas 3 partidas do campeonato. O jogo abre a quinta jornada, vai ser apitado por Ricardo Baixinho, o VAR vai ser Hélder Malheiro. Um jogo entre duas equipas na zona baixa da tabela, com o Tondela no 14º lugar e o Futebol Clube do Porto B logo a seguir, ambos com 3 pontos. Os Auriverdes, Canizares e Cícero estão de regresso às opções de Ricardo Costa depois de cumprida a suspensão de um jogo na sequência dos cartões vermelhos que viram na partida com a Académica. Viseu recebe no próximo domingo, dia 6 de setembro, a Supertaça Feminina de Futebol, que vai colocar frente a frente o Benfica e o Futebol Clube do Porto, e a venda de bilhetes em Viseu já está disponível. O encontro está marcado para as 5h15 da tarde de domingo, no Estádio Municipal de Fontelo, entre as encarnadas, que são campeãs nacionais e vencedoras da Taça de Portugal, onde bateram na final o Futebol Clube do Porto, atual campeão da 2ª Divisão, e que na nova época se vai estrear no principal escalão. Os bilhetes com preço único de 5€ estão à venda e depois das plataformas dos clubes estão agora disponíveis na loja do Académico de Viseu, no Palácio de Gelo Shopping e também no posto de turismo na Rua Formosa. No domingo, dia da partida, a bilheteira do Estádio do Fontelo vai abrir pelas 10 da manhã, caso ainda haja bilhetes disponíveis. Os sub-19 do Académico de Viseu recebem este sábado pelas 5 da tarde o Famalicão, em jogo da 4ª jornada da 1ª Divisão Nacional Juniores. Encontro marcado para as 5 da tarde no Campo 1º de Maio no Fontelo, frente ao atual 5º classificado da Série 1, com 4 pontos e uma partida em atraso. Os famalicenses chegam a Viseu depois de uma derrota por 1-0 com Gil Vicente, um empate a uma bola em Guimarães e um triunfo por 3-2 em Moreira de Cónegos frente ao Moreirense. Já os júniores do Académico de Viseu fazem a 4ª partida da temporada, onde contabilizam um empate a um golo em Vila de Conde frente ao Rio Ave, uma derrota caseira por 2-0 frente ao Sporting Braga e uma derrota por 1-0 em Barcelos com Gil Vicente. O Pavilhão Cidade de Viseu recebe este fim de semana o 3º Torneio Futsal Cidade de Viseu, competição que junta 4 equipas, entre as quais a nova formação do Futebol Clube do Porto. O torneio, organizado pelo Viseu 2001, arranca no sábado com os comandados do Rui Almeida a defrontarem os Dragões às 4h30 da tarde. Às 6h30 vão jogar Lusitânia, Lourosa e Caxinas, Poça da Barca. O domingo, o jogo para definir 3º e 4º classificados vai ser às 13h30 da tarde e a final às 17h45. O bilhete custa 5€ para não sócios, 2€ para sócios do Viseu 2001 e dá acesso a todas as partidas. A informação do desporto atualizada em Estação Diária Jornal.sapo.pt e também no site da Estação Diária Rádio em 968.fm.
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3: O Instituto Português de Mar e da Atmosfera está a prever para o distrito de Viseu céu pouco nublado ou limpo, apresentando períodos de maior nubulosidade ao longo do dia, com possibilidade de ocorrência de aguaceiros e trovoada. O IPMA está ainda a prever vento fraco a moderado, superando por vezes forte nas terras altas e uma pequena descida das temperaturas nas regiões do interior, com o mercúrio dos termómetros a chegar aos 33 graus de máxima e a mínima a registrar durante a noite valores perto dos 20 graus no distrito de Viseu.
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0: Estação Diária, boa tarde. Voltámos à música em direção aos super clássicos. Recorda aí a frequência 96.8, ou se preferir, podes ainda seguir-nos no site oficial da Estação Diária, facebook.com/estaçãodiária. Deixa lá o teu like. 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

0: 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Boa tarde.
1: Estamos de volta para dar por finalizado o último terço da hora. Ainda tempo para ficarmos por dentro dos principais destaques que iremos desenvolver à hora certa no Diário da Estação. Voltaremos para mais Superestação logo a seguir ao sinal horário e às notícias em 96.8. Fiquem muito bem, até já.
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9: São estas algumas das notícias que vamos destacar na edição do dia do Diário da Estação. A Câmara de Viseu aprovou o lançamento de concursos para a requalificação de 3 escolas do concelho num investimento total de cerca de 1,9 milhões de euros suportado pelo Orçamento Municipal. Os combustíveis voltam a subir a partir de segunda-feira e de forma acentuada indicam estimativas do setor da distribuição. Estão abertas as inscrições para o desafio fotográfico Mundo Rural Olhares do Centro, promovido pela CCDR Centro e aberto a fotógrafos, amadores e profissionais. Está a decorrer até ao final do dia do domingo a 22ª edição do Caramulo Motor Festival, no que promete ser a melhor edição de sempre em participantes e número de visitantes. Agora é só ficarem atentos ao desenvolvimento destes e outros temas no Diário da Estação.
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3: Seis horas.
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1: Diário da Estação, à hora certa. Bloco das 6 horas.
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6: A Câmara de Viseu aprovou o lançamento de concursos para a requalificação de 3 escolas de concelho, num investimento total de cerca de 1,9 milhões de euros, suportado pelo Orçamento Municipal. Previstas obras para a Escola Básica Rolando de Oliveira e Abraveses, com custo de 807 mil euros, ainda o Jardim de Infância de Rio de Loba, orçado em 409 mil, e a Escola Básica e Jardim de Infância Aquilino Ribeiro, em Viseu, com uma obra estimada em 673 mil euros. O Presidente da Câmara, João Zevedo, adiantou que estão também a decorrer pequenas obras de reabilitação noutros estabelecimentos de ensino do Conselho de Viseu. O autarca referiu ainda que estão em conclusão as obras das escolas Azeredo, Perdigão e Dom Duarte, financiadas pelo PRR, num investimento de 7,6 milhões de euros. No total, os investimentos em equipamentos escolares previstos para o atual mandato deverão atingir, segundo o autarca, cerca de 15 milhões de euros. Viseu vai ter este ano letivo cerca de 13 mil alunos entre o pré-escolar e o ensino profissional. Os combustíveis vão voltar a subir a partir de segunda-feira e de forma acentuada, indicam estimativas do setor da distribuição. O gasóleo simples pode subir até cerca de 15 cêntimos por litro e a gasolina 95 em 10 cêntimos. A subida é justificada pela valorização do barril de crudo e também dos refinados no mercado de Roterdão, bem como pela instabilidade no Médio Oriente. Foi ainda amplificada pela descida do euro face ao dólar, moeda de referência no comércio de petróleo. Estão abertas as inscrições para o desafio fotográfico Mundo Rural Olhares do Centro, promovido pelo CCDR Centro e aberto a fotógrafos, amadores e profissionais. A iniciativa quer reunir imagens dos territórios rurais da região centro, entre os quais o distrito de Viseu, distribuídas por quatro temas: terra e trabalho, gente do centro, paisagem e património e mesa e convívio. Cada participante pode submeter até 3 fotografias da sua autoria. As imagens escolhidas vão integrar uma mostra digital se apresentar a 27 de outubro. As candidaturas estão abertas até 15 de outubro. O Académico de Viseu joga este domingo em Barcelos pelas 8h30 da noite, frente ao Gil Vicente, onde vai procurar a primeira vitória da temporada da Primeira Liga de Futebol. É a quinta jornada do campeonato, com os vizinhenses a chegarem a Barcelos com 2 pontos, fruto de empates a 2 golos na Luz e também na Madeira, com o Marítimo, enquanto em casa foram derrotados por 1-0 pelo Santa Clara e por 3-0 pelo Futebol Clube do Porto. Pela frente vai estar o atual 6º classificado, com 7 pontos somados em 3 partidas, ainda sem qualquer derrota. João Vicente venceu em casa o Rio Ave por 1-0, adiou na segunda jornada o jogo em Braga e na terceira recebeu e bateu o Casa Pia por 2-0. Na ronda passada foi empatar sem golos a Famalicão. Gil Vicente, Académico de Viseu, este domingo, 8h30 da noite, para seguir com o relato na Estação Diária. 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
1: 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Previsão do estado do tempo para as próximas 24 horas. O Instituto Português de Mar e da Atmosfera está a prever para o distrito de Viseu céu pouco nublado ou limpo, apresentando períodos de maior nubosidade ao longo do dia, com possibilidade de ocorrência de aguaceiros e trovoada. O IPMA está ainda a prever vento fraco a moderado, soprando por vezes forte nas terras altas e uma pequena descida das temperaturas nas regiões do interior, com o mercúrio dos termómetros a chegar aos 33 graus de máxima e a mínima a registrar durante a noite valores perto dos 20 graus no distrito de Viseu.
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7: Ora, estamos nós para vos dar as boas-vindas para mais uma hora Super Estação.
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no centro da cidade e pretende circular em direção à Zona Sul. Para quem vai no sentido da localidade de Repeses, tome como ponto de referência do início do percurso a Avenida 25 de Abril e avance em sentido ascendente até aos semáforos junto à Escola Secundária Alves Martins. Já sabe, o limite máximo de velocidade dentro das localidades não poderá ultrapassar os 50 km/h. Poderá ter de parar nos sinais luminosos e até encontrar algum constrangimento no trânsito. Continuar a marcha pela Avenida 25 de Abril até à Rotunda Paulo VI, aqui presta alguma atenção, porque em hora de ponta o trânsito irá obrigá-lo a abrandar, depois fazer a rotunda em frente, em direção à segunda saída, no sentido do Regimento Infantaria 14, e a partir daí terá maior tranquilidade na abordagem à estrada. 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
2: Olá, esta é a frequência da Estação Diária. Chamamos a atenção para a primeira das músicas rodadas. Ouvimos Fuga da Estação, a supernova é a malha que divulgamos nos minutos que se seguem. Fiquem bem.
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1: Team House é a malha que te propomos para ficares colado na rádio e que te chama a atenção para a pista de dança, mais logo, depois das 23.
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0: Estação Diária, boa tarde. Na Estação Diária damos destaque a alguns dos temas mais ouvidos em 96.8. Soltas da Estação, para escutares na próxima sequência que preparámos na playlist da Estação Oficial de Viseu.
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0: em 2014 foi considerado o pior DJ do mundo, na frente de várias lendas da música eletrónica como Armin van Buuren, David Guetta e Tiesto.
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1: Estação Diária, boa tarde. Ainda antes de darmos um salto para os comerciais, fiquem a saber quais os títulos das notícias que fazem parte do Bloco de Informação do Desporto. Voltaremos de novo à antena logo a seguir às notícias. Até já.
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2: São estes alguns dos temas que vamos desenvolver no Desporto da Estação Diária. Na Liga 2, o Tondela recebe este sábado pelas 11 horas o Futebol Clube Porto B e quer quebrar uma série de resultados negativos com 3 derrotas nas últimas 3 partidas do campeonato. Viseu recebe este domingo, dia 6 de setembro, a Supertaça Feminina de Futebol, que vai colocar frente a frente o Benfica e o Futebol Clube do Porto, e a venda de bilhetes em Viseu já está disponível. Os sub-19 do Académico de Viseu recebem este sábado pelas 17 horas o Famalicão, em jogo da 4ª jornada da 1ª Divisão Nacional de Júniores. O Pavilhão Cidade de Viseu recebe este fim de semana o 3º Torneio Futsal Cidade de Viseu, competição que junta 4 equipas, entre as quais a nova formação do Futebol Clube do Porto. Agora é só ficarem atentos ao desenvolvimento destes e outros temas no Desporto da Estação Diária. 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
7: Na Liga 2 de Futebol, o Tondela recebe este sábado pelas 11 da manhã o Futebol Clube do Porto B e quer quebrar uma série de resultados negativos com 3 derrotas nas últimas 3 partidas do campeonato. O jogo abre a quinta jornada, vai ser apitado por Ricardo Baixinho. O VAR vai ser Hélder Malheiro. Um jogo entre duas equipas da zona baixa da tabela, com o Tondela no 14º lugar e o Futebol Clube do Porto B logo a seguir, ambos com 3 pontos. Os Auriverdes, Canizares e Cícero estão de regresso às opções de Ricardo Costa, depois de cumprir a suspensão de um jogo, na sequência dos cartões vermelhos que viram na partida com a Académica. Viseu recebe no próximo domingo, dia 6 de setembro, a Supertaça Feminina de Futebol, que vai colocar frente a frente o Benfica e o Futebol Clube do Porto, e a venda de bilhetes em Viseu já está disponível. O encontro está marcado para as 5h15 da tarde de domingo, no Estádio Municipal de Fontelo, entre as encarnadas, que são campeãs nacionais e vencedoras da Taça de Portugal, onde bateram na final o Futebol Clube do Porto, atual campeão da 2ª Divisão, e que na nova época se vai estrear no principal escalão. Os bilhetes com preço único de 5€ estão à venda e depois das plataformas dos clubes estão agora disponíveis na loja do Académico de Viseu, no Palácio de Gelo Shopping e também no posto de turismo na Rua Formosa. No domingo, dia da partida, a bilheteira do Estádio do Fontelo vai abrir pelas 10 da manhã, caso ainda haja bilhetes disponíveis. Os sub-19 do Académico de Viseu recebem este sábado pelas 5 da tarde o Famalicão, em jogo da 4ª jornada da 1ª Divisão Nacional Juniores. Encontro marcado para as 5 da tarde no Campo 1º de Maio no Fontelo, frente ao atual 5º classificado da Série 1, com 4 pontos e uma partida em atraso. Os famalicenses chegam a Viseu depois de uma derrota por 1-0 com o Gil Vicente, o empate a uma bola em Guimarães e o triunfo por 3-2 em Moreira de Cónegos frente ao Moreirense. Já os juniores do Académico de Viseu fazem a 4ª partida da temporada, onde contabilizam um empate a um golo em Vila de Conde frente ao Rio Ave, uma derrota caseira por 2-0 frente ao Sporting Braga e uma derrota por 1-0 em Barcelos com o Gil Vicente. O pavilhão Cidade de Viseu recebe este fim de semana o 3º torneio Futsal Cidade de Viseu, competição que junta 4 equipas, entre as quais a nova formação do Futebol Clube do Porto. O torneio, organizado pelo Viseu 2001, arranca no sábado com os comandados do Real Almeida a defrontarem os Dragões às 4h30 da tarde. Às 6h30 vão jogar Lusitânia, Lourosa e Caxinas, Poça da Barca. No domingo, o jogo para definir 3º e 4º classificados vai ser às 13h30 da tarde e a final às 17h45. O bilhete custa 5€ para não sócios, 2€ para sócios do Viseu 2001 e dá acesso a todas as partidas. 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
0: 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Previsão do estado do tempo para as próximas 24 horas. O Instituto Português de Mar e da Atmosfera está a prever para o distrito de Viseu céu pouco nublado ou limpo, apresentando períodos de maior luminosidade ao longo do dia, com possibilidade de ocorrência de aguaceiros e trovoada. O IPMA está ainda a prever vento fraco a moderado, soprando por vezes forte nas terras altas e uma pequena descida das temperaturas nas regiões do interior, com o mercúrio dos termómetros a chegar aos 33 graus de máxima e a mínima a registrar durante a noite valores perto dos 20 graus no distrito de Viseu.
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0: Estrada na cidade é via Zona Oeste, isto é, pelo lado de quem sobe a Avenida Cidade de Aveiro, em direção à Rotunda Carlos Lopes, o tráfego é realmente condicionado. No entanto, se se encontrar no início da zona ascendente dos semáforos da Avenida Cidade de Aveiro, tem outra alternativa, que é virar à direita e contornar o Estádio dos Trambelos até chegar à Rotunda do Monte Belo e retomar a circunvalação. Mas se o objetivo for prosseguir até à Rotunda Paulo VI, quando chegar junto ao Hotel Monte Belo, ainda tem a possibilidade de poder virar à direita, fazer a rotunda à esquerda e seguir pela rua Dr. Álvaro Monteiro, junto ao Monte Pio, passar os semáforos, continuar em sentido ascendente até ao cimo da rua e virar à esquerda até apanhar de novo a circunvalação. Estamos em hora de ponta, na estação diária, estamos a dar a conhecer trajetos alternativos para quem pretende entrar na cidade de Viseu. Iremos regressar na próxima hora de ponta.
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1: Malha, pista de dança, no melhor house do FM. Fica aí com mais um remix para ouvir mais logo. Depois das 23, já sabes, 3 horas com super músicas para escutares na estação diária.
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0: 13, José Alberto Ribeiro. Olá, é com um especial prazer que estamos de volta. José Alberto Ribeiro, na Estação Diária. Clássicos da Estação, vem em som da década de 80 e 90. 96.8 é a nossa frequência, de segunda a domingo.
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0: Durante esta hora, recordamos a antena 9680 a fixar no vosso rádio. Até já!
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Boa tarde. Para recuperarmos grandes músicas, estão aí clássicos da estação. Estamos a dar a conhecer algumas das melhores manhãs do mercado que rodaram alguns anos atrás.

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1: Para vos darmos a saber as novidades do Diário da Estação, iremos convidar-vos para estarem atentos aos destaques que iremos ouvir já de seguida. Retomaremos a hora para partilhar o melhor da música em 9680. Até já!
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4: São estas algumas das notícias que vamos destacar na edição do dia do Diário da Estação. A Câmara de Viseu aprovou o lançamento de concursos para a requalificação de 3 escolas do concelho num investimento total de cerca de 1,9 milhões de euros suportado pelo Orçamento Municipal. Os combustíveis voltam a subir a partir de segunda-feira e de forma acentuada, indicam estimativas do setor da distribuição. Estão abertas as inscrições para o desafio fotográfico Mundo Rural Olhares do Centro, promovido pela CCDR Centro e aberto a fotógrafos amadores e profissionais. Está a decorrer até ao final do dia do domingo a 22ª edição do Caramulo Motor Festival, no que promete ser a melhor edição de sempre em participantes e número de visitantes. Agora é só ficarem atentos ao desenvolvimento destes e outros temas no Diário da Estação.
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3: 7 horas.
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1: 7 horas, está de volta a informação na Estação Diária.
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7: A Câmara de Viseu aprovou o lançamento de concursos para a requalificação de 3 escolas de concelho, num investimento total de cerca de 1,9 milhões de euros, suportado pelo Orçamento Municipal. Previstas obras para a Escola Básica Rolando de Oliveira, em Abraveses, com um custo de 807 mil euros, ainda o Jardim de Infância de Rio de Loba, orçado em 409 mil, e a Escola Básica e Jardim de Infância Aquilino Ribeiro, em Viseu, com uma obra estimada em 673 mil euros. O Presidente da Câmara, João Azevedo, adiantou que estão também a decorrer pequenas obras de reabilitação noutros estabelecimentos de ensino do Conselho de Viseu. O autarca referiu ainda que estão em conclusão as obras das escolas Azeredo, Perdigão e Dom Duarte, financiadas pelo PRR, num investimento de 7,6 milhões de euros. No total, os investimentos em equipamentos escolares previstos para o atual mandato deverão atingir, segundo o autarca, cerca de 15 milhões de euros. Viseu vai ter este ano letivo cerca de 13 mil alunos entre o pré-escolar e o ensino profissional. Os combustíveis vão voltar a subir a partir de segunda-feira e de forma acentuada, indicam estimativas do setor da distribuição. O gasóleo simples pode subir até cerca de 15 cêntimos por litro e a gasolina 95 em 10 cêntimos. A subida é justificada pela valorização do barril de crudo e também dos refinados no mercado de Roterdão, bem como pela instabilidade no Médio Oriente. Foi ainda amplificada pela descida do euro face ao dólar, moeda de referência no comércio de petróleo. Estão abertas as inscrições para o desafio fotográfico Mundo Rural Olhares do Centro, promovido pelo CCDR Centro e aberto a fotógrafos, amadores e profissionais. A iniciativa quer reunir imagens dos territórios rurais da região centro, entre os quais o Distrito de Viseu, distribuídas por quatro temas: terra e trabalho, gente do centro, paisagem e património e mesa e convívio. Cada participante pode submeter até 3 fotografias da sua autoria. As imagens escolhidas vão integrar uma mostra digital, se apresentar a 27 de outubro. As candidaturas estão abertas até 15 de outubro. O Académico de Viseu joga este domingo em Barcelos pelas 8h30 da noite, frente ao Gil Vicente, onde vai procurar a primeira vitória da temporada da Primeira Liga de Futebol. É a quinta jornada do campeonato, com os vizinhenses a chegarem a Barcelos com 2 pontos, fruto de empates a 2 golos na Luz e também na Madeira, com o Marítimo, enquanto em casa foram derrotados por 1-0 pelo Santa Clara e por 3-0 pelo Futebol Clube do Porto. Pela frente vai estar o atual 6º classificado, com 7 pontos somados em 3 partidas, ainda sem qualquer derrota. João Vicente venceu em casa o Rio Ave por 1-0, adiou na segunda jornada o jogo em Braga e na terceira recebeu e bateu o Casa Pia por 2-0. Na ronda passada foi empatar sem golos a Famalicão. Gil Vicente, Académico de Viseu, este domingo, 8h30 da noite, para seguir com o relato na Estação Diária. 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
3: 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Previsão do estado do tempo para as próximas 24 horas. O Instituto Português de Mar e da Atmosfera está a prever para o distrito de Viseu céu pouco nublado ou limpo, apresentando períodos de maior nubosidade ao longo do dia, com possibilidade de ocorrência de aguaceiros e trovoada. O IPMA está ainda a prever vento fraco a moderado, soprando por vezes forte nas terras altas e uma pequena descida das temperaturas nas regiões do interior, com o mercúrio dos termómetros a chegar aos 33 graus de máxima e a mínima a registrar durante a noite valores perto dos 20 graus no distrito de Viseu.
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1: 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Mais um espaço de emissão com o som português na Estação Diária. Fiquem para escutar Supernova em mais uma emissão Super Estação. Voltamos já de seguida. www.efitnesshealthclub.pt. 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
1: Já a seguir fica super atento, reservamos soltas da estação. 9680 para quem ouve com frequência a Rádio Oficial de Viseu. Fiquem bem, voltamos em poucos minutos. 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
1: Temos agora aí os principais títulos que vão ser desenvolvidos no desporto à meia hora aqui na Estação Diária. Até já.
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1: 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São estes alguns dos temas que vamos desenvolver no desporto da Estação Diária. Na Liga 2, o Tondela recebe este sábado pelas 11 horas o Futebol Clube Porto B e quer quebrar uma série de resultados negativos com 3 derrotas nas últimas 3 partidas do campeonato. Viseu recebe este domingo, dia 6 de setembro, a Supertaça Feminina de Futebol, que vai colocar frente a frente o Benfica e Futebol Clube do Porto, e a venda de bilhetes em Viseu já está disponível. Os sub-19 do Académico de Viseu recebem este sábado pelas 17 horas o Famalicão, em jogo da 4ª jornada da 1ª Divisão Nacional de Júniores. O Pavilhão Cidade de Viseu recebe este fim de semana o 3º Torneio Futsal Cidade de Viseu, competição que junta 4 equipas, entre as quais a nova formação do Futebol Clube do Porto. Agora é só ficarem atentos ao desenvolvimento destes e outros temas no desporto da Estação Diária. 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
4: 7h30, está de volta à informação desportiva.
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5: Na Liga 2 de Futebol, o Tondela recebe este sábado pelas 11 da manhã o Futebol Clube do Porto B e quer quebrar uma série de resultados negativos com 3 derrotas nas últimas 3 partidas do campeonato. O jogo abre a quinta jornada, vai ser apitado por Ricardo Baixinho, o VAR vai ser Hélder Malheiro. Um jogo entre duas equipas na zona baixa da tabela, com o Tondela no 14º lugar e o Futebol Clube do Porto B logo a seguir, ambos com 3 pontos. Os Auriverdes, Canizares e Cícero estão de regresso às opções de Ricardo Costa depois de cumprida a suspensão de um jogo na sequência dos cartões vermelhos que viram na partida com a Académica. Viseu recebe no próximo domingo, dia 6 de setembro, a Supertaça Feminina de Futebol, que vai colocar frente a frente o Benfica e o Futebol Clube do Porto, e a venda de bilhetes em Viseu já está disponível. O encontro está marcado para as 5h15 da tarde de domingo, no Estádio Municipal de Fontelo, entre as encarnadas, que são campeãs nacionais e vencedoras da Taça de Portugal, onde bateram na final o Futebol Clube do Porto, atual campeão da 2ª Divisão, e que na nova época se vai estrear no principal escalão. Os bilhetes com preço único de 5€ estão à venda e depois das plataformas dos clubes estão agora disponíveis na loja do Académico Viseu, no Palácio de Gelo Shopping e também no posto de turismo na Rua Formosa. No domingo, dia da partida, a bilheteira do Estádio do Fontelo vai abrir pelas 10 da manhã, caso ainda haja bilhetes disponíveis. Os sub-19 do Académico de Viseu recebem este sábado pelas 5 da tarde o Famalicão, em jogo da 4ª jornada da 1ª Divisão Nacional Júniores. Encontro marcado para as 5 da tarde no Campo 1º de Maio no Fontelo, frente ao atual 5º classificado da Série 1, com 4 pontos e uma partida em atraso. Os famalicenses chegam a Viseu depois de uma derrota por 1-0 com o Gil Vicente, um empate a uma bola em Guimarães e um triunfo por 3-2 em Moreira de Cónegos frente ao Moreirense. Já os júniores do Académico de Viseu fazem a 4ª partida da temporada, onde contabilizam um empate a um golo em Vila do Conde frente ao Rio Ave, uma derrota caseira por 2-0 frente ao Sporting Braga e uma derrota por 1-0 em Barcelos com o Gil Vicente. O Pavilhão Cidade de Viseu recebe este fim de semana o 3º torneio Futsal Cidade de Viseu, competição que junta 4 equipas, entre as quais a nova formação do Futebol Clube do Porto. O torneio, organizado pelo Viseu 2001, arranca no sábado com os comandados do Real Almeida a defrontarem os Dragões às 4h30 da tarde. Às 6h30 vão jogar Lusitânia, Lourosa e Caxinas, Poça da Barca. No domingo, o jogo para definir 3º e 4º classificados vai ser às 13h30 da tarde e a final às 17h45. O bilhete custa 5€ para não sócios, 2€ para sócios do Viseu 2001 e dá acesso a todas as partidas. A informação do desporto atualizada em Estação Diária Jornal.sapo.pt e também no site da Estação Diária Rádio em 968.fm.
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4: 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Previsão do estado do tempo para as próximas 24 horas. O Instituto Português de Mar e da Atmosfera está a prever para o distrito de Viseu céu pouco nublado ou limpo, apresentando períodos de maior nubosidade ao longo do dia, com possibilidade de ocorrência de aguaceiros e trovoada. O IPMA está ainda a prever vento fraco a moderado, superando por vezes forte nas terras altas e uma pequena descida das temperaturas nas regiões do interior, com o mercúrio dos termómetros a chegar aos 33 graus de máxima e a mínima a registrar durante a noite valores perto dos 20 graus no distrito de Viseu.
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2: 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Uma vez mais a acelerar o ritmo desta emissão, é a Estação Diária a selecionar os temas mais comerciais. Malha House na Estação Oficial de Viseu, depois das 23 horas. Aumentamos o ritmo da emissão e damos energia no final da noite. Pista de dança. Até já.
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1: Para destacarmos nos próximos minutos em 96.8, clássicos da estação. Espaço de emissão com a divulgação de temas que rodamos regularmente na antena 9680. A não perder. Até já.
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0: já fiquem com as nossas despedidas. Voltamos à antena depois do bloco das notícias à hora certa. Não saiam dos vossos lugares. Na próxima hora voltamos aí com grandes novidades.
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4: 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São estas algumas das notícias que vamos destacar na edição do dia do Diário da Estação. A Câmara de Viseu aprovou o lançamento de concursos para a requalificação de 3 escolas do concelho num investimento total de cerca de 1,9 milhões de euros suportado pelo Orçamento Municipal. Os combustíveis voltam a subir a partir de segunda-feira e de forma acentuada, indicam estimativas do setor da distribuição. Estão abertas as inscrições para o desafio fotográfico Mundo Rural Olhares do Centro, promovido pela CCDR Centro e aberto a fotógrafos amadores e profissionais. Está a decorrer até ao final do dia do domingo a 22ª edição do Caramulo Motor Festival, no que promete ser a melhor edição de sempre em participantes e número de visitantes. Agora é só ficarem atentos ao desenvolvimento destes e outros temas no Diário da Estação.
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3: 8 horas.
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2: De regresso ao Diário, bloco das 8 horas, na Estação Diária.
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6: A Câmara de Viseu aprovou o lançamento de concursos para a requalificação de 3 escolas de concelho, num investimento total de cerca de 1,9 milhões de euros, suportado pelo Orçamento Municipal. Previstas obras para a Escola Básica Rolando de Oliveira, em Abraveses, com um custo de 807 mil euros, ainda o Jardim de Infância de Rio de Loba, orçado em 409 mil, e a Escola Básica e Jardim de Infância Aquilino Ribeiro, em Viseu, com uma obra estimada em 673 mil euros. O Presidente da Câmara, João Azevedo, adiantou que estão também a decorrer pequenas obras de reabilitação noutros estabelecimentos de ensino do Conselho de Viseu. O autarca referiu ainda que estão em conclusão as obras das escolas Azeredo, Perdigão e Dom Duarte, financiadas pelo PRR, num investimento de 7,6 milhões de euros. No total, os investimentos em equipamentos escolares previstos para o atual mandato deverão atingir, segundo o autarca, cerca de 15 milhões de euros. Viseu vai ter este ano letivo cerca de 13 mil alunos entre o pré-escolar e o ensino profissional. Os combustíveis vão voltar a subir a partir de segunda-feira e de forma acentuada, indicam estimativas do setor da distribuição. O gasóleo simples pode subir até cerca de 15 cêntimos por litro e a gasolina 95 em 10 cêntimos. A subida é justificada pela valorização do barril de crudo e também dos refinados no mercado de Roterdão, bem como pela instabilidade no Médio Oriente. Foi ainda amplificada pela descida do euro face ao dólar, moeda de referência no comércio de petróleo. Estão abertas as inscrições para o desafio fotográfico Mundo Rural Olhares do Centro, promovido pelo CCDR Centro e aberto a fotógrafos, amadores e profissionais. A iniciativa quer reunir imagens dos territórios rurais da região centro, entre os quais o distrito de Viseu, distribuídas por quatro temas: terra e trabalho, gente do centro, paisagem e património e mesa e convívio. Cada participante pode submeter até 3 fotografias da sua autoria. As imagens escolhidas vão integrar uma mostra digital se apresentar a 27 de outubro. As candidaturas estão abertas até 15 de outubro. O Académico de Viseu joga este domingo em Barcelos pelas 8h30 da noite, frente ao Gil Vicente, onde vai procurar a primeira vitória na temporada da Primeira Liga de Futebol. É a quinta jornada do campeonato, com os vizinhenses a chegarem a Barcelos com 2 pontos, fruto de empates a 2 golos na Luz e também na Madeira, com o Marítimo, enquanto em casa foram derrotados por 1-0 pelo Santa Clara e por 3-0 pelo Futebol Clube do Porto. Pela frente vai estar o atual 6º classificado, com 7 pontos somados em 3 partidas, ainda sem qualquer derrota. Gil Vicente venceu em casa o Rio Ave por 1-0, adiou na segunda jornada o jogo em Braga e na terceira recebeu e bateu o Casa Pia por 2-0. Na ronda passada foi empatar sem golos a Famalicão. Gil Vicente, Académico de Viseu, este domingo, 8h30 da noite, para seguir com o relato na Estação Diária. Toda a informação atualizada em estaçãodiariojornal.sapo.pt, as notícias também no site da Estação Diária Rádio em 968.fm.
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2: 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Previsão do estado do tempo para as próximas 24 horas. O Instituto Português de Mar e da Atmosfera está a prever para o distrito de Viseu céu pouco nublado ou limpo, apresentando períodos de maior nubosidade ao longo do dia, com possibilidade de ocorrência de aguaceiros e trovoada. O IPMA está ainda a prever vento fraco a moderado, soprando por vezes forte nas terras altas e uma pequena descida das temperaturas nas regiões do interior, com mercúrio dos termómetros a chegar aos 33 graus de máxima e a mínima a registrar durante a noite valores perto dos 20 graus no distrito de Viseu.
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2: Sejam todos muito bem-vindos ao Top da Estação. Abrimos este espaço de emissão com o som português, o espaço Super Estação. Fiquem para escutar Supernova. Voltamos já de seguida. Até já. www.efitnesshealthclub.pt. 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
1: Só para não perderes nem um pouco das boas notícias que vão acontecendo pelo universo dos tops, recomendamos que ouças o próximo tema que temos preparado em 9680. Soldas da Estação, na Estação Diária. Voltamos já de seguida.
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1: Sejam atentos, temos aí os principais destaques do desporto para desenvolver à meia hora aqui na Estação Diária. Depois voltamos à música em mais uma emissão Super Estação.
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1: 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São estes alguns dos temas que vamos desenvolver no Desporto da Estação Diária. Na Liga 2, o Tondela recebe este sábado pelas 11 horas o Futebol Clube Porto B e quer quebrar uma série de resultados negativos com 3 derrotas nas últimas 3 partidas do campeonato. Viseu recebe este domingo, dia 6 de setembro, a Supertaça Feminina de Futebol, que vai colocar frente a frente o Benfica e o Futebol Clube do Porto, e a venda de bilhetes em Viseu já está disponível. Os sub-19 do Académico de Viseu recebem este sábado pelas 17 horas o Famalicão, em jogo da 4ª jornada da 1ª Divisão Nacional de Júniores. O Pavilhão Cidade de Viseu recebe este fim de semana o 3º Torneio Futsal Cidade de Viseu, competição que junta 4 equipas, entre as quais a nova formação do Futebol Clube do Porto. Agora é só ficarem atentos ao desenvolvimento destes e outros temas no Desporto da Estação Diária. 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
1: 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Regresso ao desporto, bloco das 8h30.
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2: Na Liga 2 de Futebol, o Tondela recebe este sábado pelas 11 da manhã o Futebol Clube do Porto B e quer quebrar uma série de resultados negativos com 3 derrotas nas últimas 3 partidas do campeonato. O jogo abre a quinta jornada, vai ser apitado por Ricardo Baixinho, o VAR vai ser Hélder Malheiro. Um jogo entre duas equipas na zona baixa da tabela, com o Tondela no 14º lugar e o Futebol Clube do Porto B logo a seguir, ambos com 3 pontos. Os auriverdes, Canizares e Cícero estão de regresso às opções de Ricardo Costa depois de cumprida a suspensão de um jogo na sequência dos cartões vermelhos que viram na partida com a Académica. Viseu recebe no próximo domingo, dia 6 de setembro, a Supertaça Feminina de Futebol, que vai colocar frente a frente o Benfica e o Futebol Clube do Porto, e a venda de bilhetes em Viseu já está disponível. O encontro está marcado para as 5h15 da tarde de domingo, no Estádio Municipal de Fontelo, entre as encarnadas, que são campeãs nacionais e vencedoras da Taça de Portugal, onde bateram na final o Futebol Clube do Porto, atual campeão da 2ª Divisão, e que na nova época se vai estrear no principal escalão. Os bilhetes com preço único de 5€ estão à venda e depois das plataformas dos clubes estão agora disponíveis na loja do Académico de Viseu, no Palácio de Gelo Shopping e também no posto de turismo na Rua Formosa. No domingo, dia da partida, a bilheteira do Estádio do Fontelo vai abrir pelas 10 da manhã, caso ainda haja bilhetes disponíveis. Os sub-19 do Académico de Viseu recebem este sábado pelas 5 da tarde o Famalicão, em jogo da 4ª jornada da 1ª Divisão Nacional de Juniores. Encontro marcado para as 5 da tarde no Campo 1º de Maio, no Fontelo, frente ao atual 5º classificado da Série 1, com 4 pontos e uma partida em atraso. Os famalicenses chegam a Viseu depois de uma derrota por 1-0 com Gil Vicente, o empate a uma bola em Guimarães e um triunfo por 3-2 em Moreira de Cónegos frente ao Moreirense. Já os júniores do Académico de Viseu fazem a 4ª partida da temporada, onde contabilizam um empate a um golo em Vila de Conde frente ao Rio Ave, uma derrota caseira por 2-0 frente ao Sporting Braga e uma derrota por 1-0 em Barcelos com Gil Vicente. O Pavilhão Cidade de Viseu recebe este fim de semana no 3º Torneio Futsal Cidade de Viseu, competição que junta 4 equipas, entre as quais a nova formação do Futebol Clube do Porto. O torneio, organizado pelo Viseu 2001, arranca no sábado com os comandados do Rui Almeida a defrontarem os Dragões às 4h30 da tarde. Às 6h30 vão jogar Lusitânia, Lourosa e Caxinas, Poça da Barca. No domingo, o jogo para definir 3º e 4º classificados vai ser às 13h30 da tarde e a final às 17h45. O bilhete custa 5€ para não sócios, 2€ para sócios do Viseu 2001 e dá acesso a todas as partidas. 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
0: 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Previsão do estado do tempo para as próximas 24 horas.
1: O Instituto Português de Mar e da Atmosfera está a prever para o distrito de Viseu céu pouco nublado ou limpo, apresentando períodos de maior nubosidade ao longo do dia, com possibilidade de ocorrência de aguaceiros e trovoada. O IPMA está ainda a prever vento fraco a moderado, superando por vezes forte nas terras altas e uma pequena descida das temperaturas nas regiões do interior, com o mercúrio dos termómetros a chegar aos 33 graus de máxima e a mínima a registrar durante a noite valores perto dos 20 graus no distrito de Viseu.
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14: RT Ricardo Teixeira.
15: Olá, pessoal! Bem-vindos ao QI Business Secrets!
14: Ricardo Teixeira, o imparável.
15: Hoje vamos falar sobre prioridades do dia e objetivos anuais. É o que vamos falar já a seguir, por isso estejam por aí.
14: É o fim de semana.
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2: 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Depois das 23, Antena 9680. Até já.
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0: 18.
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1: Para aqueles que ainda se recordam dos grandes clássicos, recomendamos nos próximos minutos a sua audição em 96.8 ou na net em www.968.fm. Até já! 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

0: Está na hora de fazermos uma pequena pausa na música para chegarmos à informação. Preste atenção ao sinal horário. Chamamos a vossa atenção porque vêm aí os comerciais. Na próxima hora voltamos aí com grandes novidades. Fica atento. 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
0: 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São estas algumas das notícias que vamos destacar na edição do dia do Diário da Estação. A Câmara de Viseu aprovou o lançamento de concursos para a requalificação de 3 escolas do concelho num investimento total de cerca de 1,9 milhões de euros suportado pelo Orçamento Municipal. Os combustíveis voltam a subir a partir de segunda-feira e de forma acentuada, indicam estimativas do setor da distribuição. Estão abertas as inscrições para o desafio fotográfico Mundo Rural Olhares do Centro, promovido pela CCDR Centro e aberto a fotógrafos amadores e profissionais. Está a decorrer até ao final do dia do domingo a 22ª edição do Caramulo Motor Festival, no que promete ser a melhor edição de sempre em participantes e número de visitantes. Agora é só ficarem atentos ao desenvolvimento destes e outros temas no Diário da Estação. 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
7: 9 horas.
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10: A Câmara de Viseu aprovou o lançamento de concursos para a requalificação de 3 escolas de concelho, num investimento total de cerca de 1,9 milhões de euros, suportado pelo Orçamento Municipal. Previstas obras para a Escola Básica Rolando de Oliveira, em Abraveses, com custo de 807 mil euros, ainda o Jardim de Infância de Rio de Loba, orçado em 409 mil, e a Escola Básica e Jardim de Infância Aquilino Ribeiro, em Viseu, com uma obra estimada em 673 mil euros. O Presidente da Câmara, João Azevedo, adiantou que estão também a decorrer pequenas obras de reabilitação noutros estabelecimentos de ensino do Conselho de Viseu. O autarca referiu ainda que estão em conclusão as obras das escolas Azeredo, Perdigão e Dom Duarte, financiadas pelo PRR, num investimento de 7,6 milhões de euros. No total, os investimentos em equipamentos escolares previstos para o atual mandato deverão atingir, segundo o autarca, cerca de 15 milhões de euros. Viseu vai ter este ano letivo cerca de 13 mil alunos entre o pré-escolar e o ensino profissional. Os combustíveis vão voltar a subir a partir de segunda-feira e de forma acentuada, indicam estimativas do setor da distribuição. O gasóleo simples pode subir até cerca de 15 cêntimos por litro e a gasolina 95 em 10 cêntimos. A subida é justificada pela valorização do barril de crudo e também dos refinados no mercado de Roterdão, bem como pela instabilidade no Médio Oriente. Foi ainda amplificada pela descida do euro face ao dólar, moeda de referência no comércio de petróleo. Estão abertas as inscrições para o desafio fotográfico Mundo Rural Olhares do Centro, promovido pelo CCDR Centro e aberto a fotógrafos, amadores e profissionais. A iniciativa quer reunir imagens dos territórios rurais da região centro, entre os quais o distrito de Viseu, distribuídas por 4 temas: terra e trabalho, gente do centro, paisagem e património e mesa e convívio. Cada participante pode submeter até 3 fotografias da sua autoria. As imagens escolhidas vão integrar-se na mostra digital, se apresentar a 27 de outubro. As candidaturas estão abertas até 15 de outubro. O Académico de Viseu joga este domingo em Barcelos pelas 8h30 da noite, frente ao Gil Vicente, onde vai procurar a primeira vitória na temporada da Primeira Liga de Futebol. É a 5ª jornada do campeonato, com os vizinhenses a chegarem a Barcelos com 2 pontos, fruto de empates a 2 golos na Luz e também na Madeira, com o Marítimo, enquanto em casa foram derrotados por 1-0 pelo Santa Clara e por 3-0 pelo Futebol Clube do Porto. Pela frente vai estar o atual 6º classificado, com 7 pontos somados em 3 partidas, ainda sem qualquer derrota. João Vicente venceu em casa o Rio Ave por 1-0, adiou na 2ª jornada o jogo em Braga e na 3ª recebeu e bateu o Casa Pia por 2-0. Na ronda passada foi empatar sem golos a Famalicão. Gil Vicente, Académico de Viseu, este domingo, 8h30 da noite, para seguir com o relato na Estação Diária. 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
5: 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Previsão do estado do tempo para as próximas 24 horas. O Instituto Português de Mar e da Atmosfera está a prever para o distrito de Viseu céu pouco nublado ou limpo, apresentando períodos de maior nubosidade ao longo do dia, com possibilidade de ocorrência de aguaceiros e trovoada. O IPMA está ainda a prever vento fraco a moderado, soprando por vezes forte nas terras altas e uma pequena descida das temperaturas nas regiões do interior, com o mercúrio dos termómetros a chegar aos 33 graus de máxima e a mínima a registrar durante a noite valores perto dos 20 graus no distrito de Viseu.
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5: 19:22. 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
0: 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Fiquem para escutar Supernova em mais uma emissão Super Estação. 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

0: às 13, José Alberto Ribeiro. Estamos aí de regresso para quem segue regularmente a Estação Diária em Viseu. José Alberto Ribeiro, na Estação Diária. 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
1: Estamos de regresso à música na Estação Diária. Estamos a dar espaço e emissão com a divulgação de temas que fazem parte da contagem Top da Estação. Fica atento imediatamente a seguir Soltas da Estação, na Estação Oficial Viseu. Até já!
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1: Os principais títulos do desporto para ouvir agora em 96.8 FM para desenvolver à meia hora aqui na Estação Diária. Voltamos já de seguida. 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
1: 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São estes alguns dos temas que vamos desenvolver no desporto da Estação Diária. Na Liga 2, o Tondela recebe este sábado pelas 11 horas o Futebol Clube Porto B e quer quebrar uma série de resultados negativos com 3 derrotas nas últimas 3 partidas do campeonato. Viseu recebe este domingo, dia 6 de setembro, a Supertaça Feminina de Futebol, que vai colocar frente a frente o Benfica e o Futebol Clube do Porto, e a venda de bilhetes em Viseu já está disponível. Os sub-19 do Académico de Viseu recebem este sábado pelas 17 horas o Famalicão, em jogo da 4ª jornada da 1ª Divisão Nacional de Júniores. O Pavilhão Cidade de Viseu recebe este fim de semana o 3º Torneio Futsal Cidade de Viseu, competição que junta 4 equipas, entre as quais a nova formação do Futebol Clube do Porto. Agora é só ficarem atentos ao desenvolvimento destes e outros temas no desporto da Estação Diária. 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
2: Na Liga 2 de Futebol, o Tondela recebe este sábado pelas 11 da manhã o Futebol Clube do Porto B e quer quebrar uma série de resultados negativos com 3 derrotas nas últimas 3 partidas do campeonato. O jogo abre a 5ª jornada, vai ser apitado por Ricardo Baixinho, o VAR vai ser Hélder Malheiro. Um jogo entre duas equipas na zona baixa da tabela, com o Tondela no 14º lugar e o Futebol Clube do Porto B logo a seguir, ambos com 3 pontos. Os Auriverdes, Canizares e Cícero estão de regresso às opções de Ricardo Costa, depois de cumprida a suspensão de um jogo, na sequência dos cartões vermelhos que viram na partida com a Académica. Viseu recebe no próximo domingo, dia 6 de setembro, a Supertaça Feminina de Futebol, que vai colocar frente a frente o Benfica e o Futebol Clube do Porto, e a venda de bilhetes em Viseu já está disponível. O encontro está marcado para as 5:15 da tarde de domingo, no Estádio Municipal de Fontelo, entre as encarnadas, que são campeãs nacionais e vencedoras da Taça de Portugal, onde bateram na final o Futebol Clube do Porto, atual campeão da 2ª Divisão, e que na nova época se vai estrear no principal escalão. Os bilhetes com preço único de 5€ estão à venda e depois das plataformas dos clubes estão agora disponíveis na loja do Académico Viseu, no Palácio de Gelo Shopping e também no posto de turismo na Rua Formosa. No domingo, dia da partida, a bilheteira do Estádio do Fontelo vai abrir pelas 10 da manhã, caso ainda haja bilhetes disponíveis. Os sub-19 do Académico de Viseu recebem este sábado pelas 5 da tarde o Famalicão, em jogo da 4ª jornada da 1ª Divisão Nacional Júniores. Encontro marcado para as 5 da tarde no Campo 1º de Maio no Fontelo, frente ao atual 5º classificado da Série 1, com 4 pontos e uma partida em atraso. Os famalicenses chegam a Viseu depois de uma derrota por 1-0 com o Gil Vicente, o empate a uma bola em Guimarães e o triunfo por 3-2 em Moreira de Cónegos frente ao Moreirense. Já os júniores do Académico de Viseu fazem a 4ª partida da temporada, onde contabilizam um empate a um golo em Vila de Conde frente ao Rio Ave, uma derrota caseira por 2-0 frente ao Sporting Braga e uma derrota por 1-0 em Barcelos com o Gil Vicente. O pavilhão Cidade de Viseu recebe este fim de semana o 3º torneio Futsal Cidade de Viseu, competição que junta 4 equipas, entre as quais a nova formação do Futebol Clube do Porto. O torneio, organizado pelo Viseu 2001, arranca no sábado com os comandados do Rui Almeida a defrontarem os Dragões às 4:30 da tarde. Às 6:30 vão jogar Lusitânia, Lourosa e Caxinas, Poça da Barca. No domingo, o jogo para definir 3º e 4º classificados vai ser às 3:30 da tarde e a final às 17:45. O bilhete custa 5€ para não sócios, 2€ para sócios do Viseu 2001 e dá acesso a todas as partidas. A informação do desporto atualizada em Estação Diária Jornal.sapo.pt e também no site da Estação Diária Rádio em 968.fm.
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4: Previsão do estado do tempo para as próximas 24 horas. O Instituto Português de Mar e da Atmosfera está a prever para o distrito de Viseu céu pouco nublado ou limpo, apresentando períodos de maior nubosidade ao longo do dia, com possibilidade de ocorrência de aguaceiros e trovoada. O IPMA está ainda a prever vento fraco a moderado, soprando por vezes forte nas terras altas e uma pequena descida das temperaturas nas regiões do interior, com o mercúrio dos termómetros a chegar aos 33 graus de máxima e a mínima a registrar durante a noite valores perto dos 20 graus no distrito de Viseu.
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2: Pista de dança, o melhor som house na rádio. Para quem aprecia batidas mais aceleradas. A seguir ao sinal horário das 23, temos um espaço de 3 horas de emissão. É a pista de dança, mais logo. Até já.
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1: 16:19, Ângela Faria da Cunha.
2: Muito bem, som de abertura em mais um espaço de emissão na Estação Diária.
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2: Estão aí os primeiros sons que fazem parte da abertura desta hora. Começamos com Super Malha Tuga, acrescentamos Supernova.
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1: Vem aí grande música a não perder nestas edições da Estação Diária. Clássicos da Estação, temas que fazem parte da playlist da Rádio Oficial Viseu. Até já. 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
1: Estamos a dobrar mais uma hora de emissão. É o nosso espaço de antena que está praticamente finalizado. De regresso estarão aí os comerciais e mais um bloco noticiário. De meia e meia hora, as notícias em 96.8 na Estação Oficial Viseu. Até já.
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4: 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São estas algumas das notícias que vamos destacar em edição do dia do Diário da Estação. A Câmara de Viseu aprovou o lançamento de concursos para a requalificação de 3 escolas do concelho num investimento total de cerca de 1,9 milhões de euros suportado pelo Orçamento Municipal. Os combustíveis voltam a subir a partir de segunda-feira e de forma acentuada, indicam estimativas do setor da distribuição. Estão abertas as inscrições para o desafio fotográfico Mundo Rural Olhares do Centro, promovido pela CCDR Centro e aberto a fotógrafos amadores e profissionais. Está a decorrer até ao final do dia do domingo a 22ª edição do Caramulo Motor Festival, no que promete ser a melhor edição de sempre em participantes e número de visitantes. Agora é só ficarem atentos ao desenvolvimento destes e outros temas no Diário da Estação.
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1: 10 horas, vem o Diário da Estação, na Estação Diária.
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5: A Câmara de Viseu aprovou o lançamento de concursos para a requalificação de 3 escolas de concelho, num investimento total de cerca de 1,9 milhões de euros, suportado pelo Orçamento Municipal. Previstas obras para a Escola Básica Rolando de Oliveira, em Abraveses, com um custo de 807 mil euros, ainda o Jardim de Infância de Rio de Loba, orçado em 409 mil, e a Escola Básica e Jardim de Infância Aquilino Ribeiro, em Viseu, com uma obra estimada em 673 mil euros. O Presidente da Câmara, João Azevedo, adiantou que estão também a decorrer pequenas obras de reabilitação noutros estabelecimentos de ensino do Conselho de Viseu. O autarca referiu ainda que estão em conclusão as obras das escolas Azeredo, Perdigão e Dom Duarte, financiadas pelo PRR, num investimento de 7,6 milhões de euros. No total, os investimentos em equipamentos escolares previstos para o atual mandato deverão atingir, segundo o autarca, cerca de 15 milhões de euros. Viseu vai ter este ano letivo cerca de 13 mil alunos entre o pré-escolar e o ensino profissional. Os combustíveis vão voltar a subir a partir de segunda-feira e de forma acentuada, indicam estimativas do setor da distribuição. O gasóleo simples pode subir até cerca de 15 cêntimos por litro e a gasolina 95 em 10 cêntimos. A subida é justificada pela valorização do barril de crudo e também dos refinados no mercado de Roterdão, bem como pela instabilidade no Médio Oriente. Foi ainda amplificada pela descida do euro face ao dólar, moeda de referência no comércio de petróleo. Estão abertas as inscrições para o desafio fotográfico Mundo Rural Olhares do Centro, promovido pelo CCDR Centro e aberto a fotógrafos, amadores e profissionais. A iniciativa quer reunir imagens dos territórios rurais da região centro, entre os quais o Distrito de Viseu, distribuídas por 4 temas: terra e trabalho, gente do centro, paisagem e património e mesa e convívio. Cada participante pode submeter até 3 fotografias da sua autoria. As imagens escolhidas vão integrar uma mostra digital se apresentar a 27 de outubro. As candidaturas estão abertas até 15 de outubro. O Académico de Viseu joga este domingo em Barcelos pelas 8h30 da noite, frente ao Gil Vicente, onde vai procurar a primeira vitória na temporada da Primeira Liga de Futebol. É a quinta jornada do campeonato, com os vizinhenses a chegarem a Barcelos com 2 pontos, fruto de empates a 2 golos na Luz e também na Madeira, com o Marítimo, enquanto em casa foram derrotados por 1-0 pelo Santa Clara e por 3-0 pelo Futebol Clube do Porto. Pela frente vai estar o atual 6º classificado, com 7 pontos somados em 3 partidas, ainda sem qualquer derrota. Gil Vicente venceu em casa o Rio Ave por 1-0, adiou na segunda jornada o jogo em Braga e na terceira recebeu e bateu o Casa Pia por 2-0. Na ronda passada foi empatar sem golos a Famalicão. Gil Vicente, Académico de Viseu, neste domingo, 8h30 da noite, para seguir com o relato na Estação Diária. Toda a informação atualizada em estaçãodiariojornal.sapo.pt, as notícias também no site da Estação Diária Rádio em 968.fm.
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6: 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Previsão do estado do tempo para as próximas 24 horas. O Instituto Português de Mar e da Atmosfera está a prever para o distrito de Viseu céu pouco nublado ou limpo, apresentando períodos de maior nubosidade ao longo do dia, com possibilidade de ocorrência de aguaceiros e trovoada. O IPMA está ainda a prever vento fraco a moderado, soprando por vezes forte nas terras altas e uma pequena descida das temperaturas nas regiões do interior, com o mercúrio dos termómetros a chegar aos 33 graus de máxima e a mínima a registrar durante a noite valores perto dos 20 graus no distrito de Viseu.
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1: 19:22, Rui Moreira.
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3: Primeiros minutos nesta emissão Superestação na Estação Diária. Iniciamos este espaço de emissão com o som nacional. Para seguir em frente temos aí Supernova. Fiquem bem, voltamos já de seguida. Até já.
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1: Para destacarmos nos próximos minutos em 96.8, soltas da estação. Grandes músicas que entram no ouvido em www.968.fm. Fiquem bem, até já.
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1: E agora na Estação Diária, fiquem com os principais destaques do desporto para ouvir à meia hora aqui na Estação Oficial Viseu. Até já. 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
1: 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São estes alguns dos temas que vamos desenvolver no Desporto da Estação Diária. Na Liga 2, o Tondela recebe este sábado pelas 11 horas o Futebol Clube Porto B e quer quebrar uma série de resultados negativos com 3 derrotas nas últimas 3 partidas do campeonato. Viseu recebe este domingo, dia 6 de setembro, a Supertaça Feminina de Futebol, que vai colocar frente a frente o Benfica e o Futebol Clube do Porto, e a venda de bilhetes em Viseu já está disponível. Os sub-19 do Académico de Viseu recebem este sábado pelas 17 horas o Famalicão, em jogo da 4ª jornada da 1ª Divisão Nacional de Júniores. O Pavilhão Cidade de Viseu recebe este fim de semana o 3º Torneio Futsal Cidade de Viseu, competição que junta 4 equipas, entre as quais a nova formação do Futebol Clube do Porto. Agora é só ficarem atentos ao desenvolvimento destes e outros temas no Desporto da Estação Diária. 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
0: 10:30. Vem o desporto na Estação Diária.
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6: Na Liga 2 de Futebol, o Tondela recebe este sábado pelas 11 da manhã o Futebol Clube do Porto B e quer quebrar uma série de resultados negativos com 3 derrotas nas últimas 3 partidas do campeonato. O jogo abre a quinta jornada, vai ser apitado por Ricardo Baixinho, o VAR vai ser Hélder Malheiro. Um jogo entre duas equipas na zona baixa da tabela, com o Tondela no 14º lugar e o Futebol Clube do Porto B logo a seguir, ambos com 3 pontos. Os Auriverdes, Canizares e Cícero estão de regresso às opções de Ricardo Costa depois de cumprida a suspensão de um jogo na sequência dos cartões vermelhos que viram na partida com a Académica. Viseu recebe no próximo domingo, dia 6 de setembro, a Supertaça Feminina de Futebol, que vai colocar frente a frente o Benfica e o Futebol Clube do Porto, e a venda de bilhetes em Viseu já está disponível. O encontro está marcado para as 5:15 da tarde de domingo, no Estádio Municipal de Fontelo, entre as encarnadas, que são campeãs nacionais e vencedoras da Taça de Portugal, onde bateram na final o Futebol Clube do Porto, atual campeão da 2ª Divisão, e que na nova época se vai estrear no principal escalão. Os bilhetes com preço único de 5€ estão à venda e depois das plataformas dos clubes estão agora disponíveis na loja do Académico de Viseu, no Palácio de Gelo Shopping e também no posto de turismo na Rua Formosa. No domingo, dia da partida, a bilheteira do Estádio do Fontelo vai abrir pelas 10 da manhã, caso ainda haja bilhetes disponíveis. Os sub-19 do Académico de Viseu recebem este sábado pelas 5 da tarde o Famalicão, em jogo da 4ª jornada da 1ª Divisão Nacional Juniores. Encontro marcado para as 5 da tarde no Campo 1º de Maio no Fontelo, frente ao atual 5º classificado da Série 1, com 4 pontos e uma partida em atraso. Os famalicenses chegam a Viseu depois de uma derrota por 1-0 com Gil Vicente, um empate a uma bola em Guimarães e um triunfo por 3-2 em Moreira de Cónegos frente ao Moreirense. Já os júniores do Académico de Viseu fazem a 4ª partida da temporada, onde contabilizam um empate a um golo em Vila de Conde frente ao Rio Ave, uma derrota caseira por 2-0 frente ao Sporting Braga e uma derrota por 1-0 em Barcelos com Gil Vicente. O Pavilhão Cidade de Viseu recebe este fim de semana o 3º torneio Futsal Cidade de Viseu, competição que junta 4 equipas, entre as quais a nova formação do Futebol Clube do Porto. O torneio, organizado pelo Viseu 2001, arranca no sábado com os comandados do Rui Almeida a defrontarem os Dragões às 4:30 da tarde. Às 6:30 vão jogar Lusitânia, Lourosa e Caxinas, Poça da Barca. No domingo, o jogo para definir 3º e 4º classificados vai ser às 3:30 da tarde e a final às 17:45. O bilhete custa 5€ para não sócios, 2€ para sócios do Viseu 2001 e dá acesso a todas as partidas. A informação do desporto atualizada em Estação Diária Jornal.sapo.pt e também no site da Estação Diária Rádio em 968.fm.
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0: 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Previsão do estado do tempo para as próximas 24 horas. O Instituto Português.
7: que este mar e da atmosfera está a prever para o distrito de Viseu, céu pouco nublado ou limpo, apresentando períodos de maior nubosidade ao longo do dia, com possibilidade de ocorrência de aguaceiros e trovoada. O IPMA está ainda a prever vento fraco a moderado, superando por vezes forte nas terras altas e uma pequena descida das temperaturas nas regiões do interior, com o mercúrio dos termómetros a chegar aos 33 graus de máxima e a mínima a registrar durante a noite valores perto dos 20 graus no distrito de Viseu.
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13: Olá pessoal, bem-vindos ao QI Business Secrets.
12: Ricardo Teixeira, o imparável.
13: Hoje vamos falar de um tema bastante sensível. Vamos falar da nossa relação com o Estado.
12: É o fim de semana.
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3: 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A partir das 23, a Rádio Oficial de Viseu tem um espaço de 3 horas de emissão, especialmente pensado para quem gosta do house. Para ficarmos atentos em 96.8, logo a seguir ao sinal horário das 11 da noite, pista de dança a não perder. 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

clássicos da estação para recordar a antena 9680. Fiquem todos bem atentos a mais um super som na estação diária, estação oficial de Viseu. Voltamos já de seguida. 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
1: Já daqui a pouco o sinal horário para acertarmos com os nossos compromissos comerciais e logo a seguir as notícias para regressarmos para mais uma hora de muita música. Até já!
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1: São estas algumas das notícias que vamos destacar na edição do dia do Diário da Estação. A Câmara de Viseu aprovou o lançamento de concursos para a requalificação de 3 escolas do concelho num investimento total de cerca de 1,9 milhões de euros suportado pelo Orçamento Municipal. Os combustíveis voltam a subir a partir de segunda-feira e de forma acentuada, indicam estimativas do setor da distribuição. Estão abertas as inscrições para o desafio fotográfico Mundo Rural Olhares do Centro, promovido pela CCDR Centro e aberto a fotógrafos amadores e profissionais. Está a decorrer até ao final do dia do domingo a 22ª edição do Caramulo Motor Festival, no que promete ser a melhor edição de sempre em participantes e número de visitantes. Agora é só ficarem atentos ao desenvolvimento destes e outros temas no Diário da Estação.
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1: 11 horas.
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4: 11 horas, está aí o Diário da Estação.
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6: A Câmara de Viseu aprovou o lançamento de concursos para a requalificação de 3 escolas de concelho, num investimento total de cerca de 1,9 milhões de euros, suportado pelo Orçamento Municipal. Previstas obras para a Escola Básica Rolando de Oliveira, em Abraveses, com um custo de 807 mil euros, ainda o Jardim de Infância de Rio de Loba, orçado em 409 mil, e a Escola Básica e Jardim de Infância Aquilino Ribeiro, em Viseu, com uma obra estimada em 673 mil euros. O Presidente da Câmara, João Azevedo, adiantou que estão também a decorrer pequenas obras de reabilitação noutros estabelecimentos de ensino do Conselho de Viseu. O autarca referiu ainda que estão em conclusão as obras das escolas Azeredo, Perdigão e Dom Duarte, financiadas pelo PRR, num investimento de 7,6 milhões de euros. No total, os investimentos em equipamentos escolares previstos para o atual mandato deverão atingir, segundo o autarca, cerca de 15 milhões de euros. Viseu vai ter este ano letivo cerca de 13 mil alunos entre o pré-escolar e o ensino profissional. Os combustíveis vão voltar a subir a partir de segunda-feira e de forma acentuada, indicam estimativas do setor da distribuição. O gasóleo simples pode subir até cerca de 15 cêntimos por litro e a gasolina 95 em 10 cêntimos. A subida é justificada pela valorização do barril de crudo e também dos refinados no mercado de Roterdão, bem como pela instabilidade no Médio Oriente. Foi ainda amplificada pela descida do euro face ao dólar, moeda de referência no comércio de petróleo. Estão abertas as inscrições para o desafio fotográfico Mundo Rural Olhares do Centro, promovido pelo CCDR Centro e aberto a fotógrafos, amadores e profissionais. A iniciativa quer reunir imagens dos territórios rurais da região centro, entre os quais o Distrito de Viseu, distribuídas por 4 temas: terra e trabalho, gente do centro, paisagem e património e mesa e convívio. Cada participante pode submeter até 3 fotografias da sua autoria. As imagens escolhidas vão integrar uma mostra digital, se apresentar a 27 de outubro. As candidaturas estão abertas até 15 de outubro. O Académico de Viseu joga este domingo em Barcelos pelas 8h30 da noite, frente ao Gil Vicente, onde vai procurar a primeira vitória da temporada da Primeira Liga de Futebol. É a 5ª jornada do campeonato, com os vizinhenses a chegarem a Barcelos com 2 pontos, fruto de empates a 2 golos na Luz e também na Madeira, com o Marítimo, enquanto em casa foram derrotados por 1-0 pelo Santa Clara e por 3-0 pelo Futebol Clube do Porto. Pela frente vai estar o atual 6º classificado, com 7 pontos somados em 3 partidas, ainda sem qualquer derrota. João Vicente venceu em casa o Rio Ave por 1-0, adiou na 2ª jornada o jogo em Braga e na 3ª recebeu e bateu o Casa Pia por 2-0. Na ronda passada foi empatar sem golos a Famalicão. Gil Vicente, Académico de Viseu, este domingo, 8h30 da noite, para seguir com o relato na Estação Diária. 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
2: 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Previsão do estado do tempo para as próximas 24 horas. O Instituto Português de Mar e da Atmosfera está a prever para o distrito de Viseu céu pouco nublado ou limpo, apresentando períodos de maior nubosidade ao longo do dia, com possibilidade de ocorrência de aguaceiros e trovoada. O IPMA está ainda a prever vento fraco a moderado, soprando por vezes forte nas terras altas e uma pequena descida das temperaturas nas regiões do interior, com o mercúrio dos termómetros a chegar aos 33 graus de máxima e a mínima a registrar durante a noite valores perto dos 20 graus no distrito de Viseu.
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4: Sigma, a dupla britânica formada pelos dois DJs Cameron e Joy. Já em tempo de universidade, esta dupla trabalhou em lojas de discos e promoção de eventos para fazerem face às despesas de estudante. Mas concluídos os estudos e lançados vários remixes, esta dupla fez de Sigma o seu projeto musical.
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4: O sueco Jean-Martin Lindström nasceu em 1980, é cantor e compositor.

0: BBC Radio com If I Could Change Your Mind. John Martin está sempre em ação pelo mundo com várias atuações pelos mais diferentes e importantes palcos da música.
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2: Maroon 5 é uma banda americana que se deu a conhecer no mundo em 1994. Tudo começou na conhecida cidade dos Anjos, Los Angeles. O vocalista Adam Levine, estudante do liceu com apenas 17 anos, juntou-se a mais 4 amigos, dando assim origem ao projeto Keras Flowers, que mais tarde iria se tornar no grupo de sucesso Maroon 5. 21 anos depois, o sucesso da banda continua intemporal. Milhões de cópias vendidas, dezenas de prémios e um número bíblico de seguidores que fazem dos Maroon 5 uma das bandas pop rock de maior êxito mundial.
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0: 19:22. Rui Moreira.
1: Olá, bem-vindos à Estação Diária. Estão aí os primeiros minutos nesta emissão Super Estação.
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7: A Câmara de Viseu aprovou o lançamento de concursos para a requalificação de 3 escolas de concelho, num investimento total de cerca de 1,9 milhões de euros, suportado pelo Orçamento Municipal. Previstas obras para a Escola Básica Rolando de Oliveira, em Abraveses, com um custo de 807 mil euros, ainda o Jardim de Infância de Rio de Loba, orçado em 409 mil, e a Escola Básica e Jardim de Infância Aquilino Ribeiro, em Viseu, com uma obra estimada em 673 mil euros. O Presidente da Câmara, João Azevedo, adiantou que estão também a decorrer pequenas obras de reabilitação noutros estabelecimentos de ensino do Conselho de Viseu. O autarca referiu ainda que estão em conclusão as obras das escolas Azeredo, Perdigão e Dom Duarte, financiadas pelo PRR, num investimento de 7,6 milhões de euros. No total, os investimentos em equipamentos escolares previstos para o atual mandato deverão atingir, segundo o autarca, cerca de 15 milhões de euros. Viseu vai ter este ano letivo cerca de 13 mil alunos entre o pré-escolar e o ensino profissional. Os combustíveis vão voltar a subir a partir de segunda-feira e de forma acentuada, indicam estimativas do setor da distribuição. O gasóleo simples pode subir até cerca de 15 cêntimos por litro e a gasolina 95 em 10 cêntimos. A subida é justificada pela valorização do barril de crudo e também dos refinados no mercado de Roterdão, bem como pela instabilidade no Médio Oriente. Foi ainda amplificada pela descida do euro face ao dólar, moeda de referência no comércio de petróleo. Estão abertas as inscrições para o desafio fotográfico Mundo Rural Olhares do Centro, promovido pelo CCDR Centro e aberto a fotógrafos, amadores e profissionais. A iniciativa quer reunir imagens dos territórios rurais da região centro, entre os quais o Distrito de Viseu, distribuídas por 4 temas: terra e trabalho, gente do centro, paisagem e património e mesa e convívio. Cada participante pode submeter até 3 fotografias da sua autoria. As imagens